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5: 21 e 4.

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15: E o nosso território tá de volta, gente. Boa noite para você. Boa noite, família. Vou mandar um abraço aqui no nosso território, dando sequência. Boa noite para você até aqui na programação Melhor do Sertanejo.
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15: 21 e 18, boa noite.

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1: 9:27.
2: 12 graus.
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1: Sala do VFM, a rádio que todo mundo ouve, 17, faltando para as 10.
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1: Bom, então, gente, boa noite, família. Quartou, né, meu querido? O nosso território sertanejo dá sequência pra você que tá dando carona pra gente aí. Tamo junto, meu querido. Pessoal que tá trabalhando aí nessa noite abençoada de quarta-feira, dia internacional do sofá, dia de namorar, dia de curtir a melhor programação do seu rádio aqui na 97. Vamos dando sequência. Deixa eu trazer música boa aqui.
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1: 21h45, 15 faltando pras 10.

0: Olha a hora, 9 minutos faltando para as 10, gente. Boa noite.
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1: 9:55.
2: 11 graus.
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20: Na 97, gente, um minuto faltando para as 10.

0: Faz barulho, Goiânia! Tamo junto, Murilo Rupi!
1: Tamo junto na melhor programação do rádio. Aqui na Sala do PFM, claro, tem sempre música boa, tem entretenimento. Confira a hora acertando, né? Agora é 22h10.
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1: 10h42.
2: 11 graus.
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6: 13 minutos faltando para as 11 da noite. Para você que tá de boa aí, tá trabalhando, bom trabalho, tamo junto.
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0: Federico.
1: Obrigado, Felipe Araújo.
2: Valeu!
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4: Na programação, eu sou o Gio Martinazzo e, claro, com muita música boa e também atualizando informações aqui pra você agora, 23h11.
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6: 11 graus.
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4: As melhores músicas, informações em tempo real aqui na Sananduva FM. 23h13.

0: Muito bem, de volta aqui na programação 25, faltando para meia-noite.
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1: 11:39.
2: 11 graus.
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16: Atualizando, gente, 19 minutos faltando para meia-noite. Uma excelente noite para você. 90.

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0: 10 minutos faltando para 0 horas, né? Boa noite.
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23: 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Notícia na hora certa, 00h01. Procuradoria-Geral da República pede arquivamento de relato de Daniel Vorcaro sobre supostas ameaças e diz que banqueiro não apresentou fato concreto. Plataforma Discord terá 10 dias para apresentar proposta ao governo sobre proteção de usuários. Operação dos ônibus de Porto Alegre sem cobrador chega a 90%. Tempo é seco na capital, agora faz 14 graus. Previsão é de tempo firme nesta quinta-feira até o final da tarde, quando a chuva volta ao Rio Grande do Sul. 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
23: Trânsito que flui bem na capital, EPTC não reporta ocorrências em atendimento no momento. Nas rodovias gaúchas, também não há informações de acidentes nesta noite.
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23: Foram suspensas as travessias de balsa entre Brasil e Argentina em Porto Xavier e Porto Mauá, no noroeste do estado. A medida foi tomada pela elevação do nível do rio Uruguai. Não há registro de inundações nos municípios. Em Porto Mauá, a água está em cota de atenção. Não há previsão da retomada do serviço. A União Europeia vai suspender, a partir desta quinta-feira, a importação de carne bovina e de aves produzidas no Brasil. A medida será mantida até que o país apresente garantias de que os produtos cumpram as normas sanitárias do bloco. A suspensão das importações brasileiras também inclui ovos e mel. No caso das aves e do mel, uma auditoria está em andamento e deve ser concluída na sexta-feira. Se o resultado for positivo e os países europeus derem sinal verde, as exportações de carne de aves para a União Europeia poderão ser retomadas nas próximas semanas. 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Da redação, Maria Regina Eichenberg.
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5: 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Rafael Collin.
6: Vamos nessa, meus amigos, porque chegou a hora. É quinta-feira, é dia 3 de setembro de 2026, é dia de clássico Grenal. No final deste dia, saberemos qual é o gaúcho que estará na semifinal da Copa do Brasil. Tem um paulista, tem um carioca, tem um mineiro e vai ter um gaúcho, sim, senhor. Só temos que esperar a bola rolar na noite desta quinta-feira para a definição, então, do último semifinalista. Vai ser o Grêmio, o dono da casa, com mais de 55 mil torcedores na arena? Vai ser o Internacional, que irá, por que não dizer assim, surpreender em plena casa do adversário, do maior rival? Enfim, emoção não vai faltar. Futebol até poderá faltar, como já faltou no primeiro Grenal, e não é difícil acontecer isso. Mas como um vai seguir e o outro vai ficar pelo meio do caminho, e há sempre uma grande rivalidade entre ambos, repito, então, meus amigos, é inevitável, emoção não vai faltar nesta quinta-feira. Já te organizou? Vai no jogo, vai no estádio? Vai na casa dos amigos, como é que vai fazer, hein? Vai sair aquele churrasquinho esperto ali já às 7 horas da noite? Na quinta passada, o cheirinho de churrasco tomou conta do Rio Grande do Sul, é. Eu observei isso, e depois a bola rolou, não saiu nada de bom no jogo. Mas é como eu disse, né? Agora é decisivo, agora não tem pra onde correr. Temos muitas atrações, nós estamos abrindo o dia do jogo aqui com Esporte e Companhia. A Rádio Gaúcha vai fazer uma cobertura gigantesca, como sempre, no capricho, tudo bem planejado, com vários profissionais envolvidos. Enfim, contamos com a tua audiência, com a tua participação. Meu amigo Murica Matos, por gentileza, o cartão de visitas da trilha sonora de hoje. Vamos nessa, meu povo da madruga! É mais um Grenal na vida de todos nós. Sobe o som e que

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Vamos nessa! 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Vamos lá então, Murica, sobe o som! É isso aí, vamos que vamos. Aqui ó, primeiras mensagens já chegando aqui para nossa madrugada esportiva da Rádio Gaúcha. Vamos ler, vamos registrar aqui, que hoje o pessoal vem com tudo. Thiago Fonseca, na escuta, Barãozinho. Nesta quinta-feira estarei na arena para apoiar o meu Colorado. 2-1 pro Inter, para engatar a recuperação. Ele botou em caixa alta aqui a recuperação. Abraço pro Dom Pacheco, lá de Arroio do Sal, da Dom Sete Hotel Fazenda. Grande Dom Pacheco, um abraço. O Luiz Carlos Mejolário também tá com a gente. O Silvio Silva. É, olha aqui, ó, daqui a pouco tem já a Grenal aqui com os novos contratados do grupo RBS. Eu vou conversar com o J. Finkler, o jornalista identificado com o Colorado, e o Eduardo Picão, que é jornalista identificado pelo Tricolor, as mais novas aquisições aqui do grupo RBS. Marcinho Silva, grande Marcinho, Grêmio 2, Inter 0, abraço meu galo. É um termo que a gente usa, né, meu amigo, meu companheiro, meu galo. Só que é o seguinte, o próximo adversário é o galo, né? O próximo adversário do Grêmio ou do Inter vai ser o Galo Mineiro, que fez uma virada maravilhosa nesta terça-feira contra o Cruzeiro no Clássico Mineiro, e com grande atuação do Fred. Que assistência que ele deu pro primeiro gol e que bucha ele fez no segundo gol. Sobe o som, Murica!

0: Que prazer, que alegria conversar com Jota Finkler, o querido José Finkler, nova contratação do Grupo RBS, mais um jornalista identificado pelo lado do Inter, daqui a pouco tem o identificado pelo lado do Grêmio, também nova contratação. Jota Finkler, grande, como é que estão as coisas, tudo bem, tudo certo contigo?
1: Pô, Colin, que prazer falar contigo nesse retorno, a gente já conversava bastante na minha outra passagem aqui pela casa, e mais uma vez ressaltar aqui o carinho, respeito e admiração que eu tenho por ti. Tá tudo certo, muito feliz de poder tá embarcando nessa agora, né, Colin, de chegar aqui de volta à RBS, à Gaúcha, enfim, Gaúcha Esportes, né, mais um desafio muito bacana, representando o Internacional, mas sempre trazendo aqui de forma ponderada as opiniões que eu tenho quanto ao Colorado.
0: Perfeito, e é isso que a gente vai querer ouvir em seguida, ainda mais em dia de clássico Grenal. Já estamos no dia do jogo, mas antes me diz como é que estão os embates com os identificados gremistas e como é que está a convivência e também os debates com os teus

0: parceiros identificados colorados.
1: Então, Colin, para mim foi uma alegria imensa, né, poder vir acompanhado do Eduardo Picão, que é o gremista identificado. É um menino que eu já admirava também e, curiosamente, a gente estava lembrando disso hoje. Cerca de um ano atrás eu encontrei o Picão e falei assim pra ele, cara, a gente não se conhecia a fundo, assim, eu sabia quem ele era, ele sabia quem eu era, e eu disse assim, pá, cara, tu é muito bom. Tava te acompanhando, tava dando, sempre dá aquela espiadinha no rival, né, até porque o canal dele, que ele trabalhava, era identificado. E aí eu brinquei com ele, falei sério com ele, assim, eu disse assim, cara, teu trabalho é muito legal, tu é um cara de muita personalidade, apesar da pouca idade, né, Colin? Picão tem 26 anos, eu já não cozinho na primeira fervura, tô com 42, então
0: sim,
1: eu lembro dos meus 26 também, como é que foi tudo isso, e ele já tava num degrau acima, num nível muito avançado, e ainda, aí terminei brincando, de cara, teu defeito é ser gremista. Aí nós rimos bastante, ali a gente estreitou laços, e cara, quando houve a proposta da contratação, eu perguntei, quem é o gremista que vai junto, né? E aí quando a Amanda Munhoz me disse que era o Eduardo Picão, eu fiquei muito feliz. É um menino que hoje, além de colega, já se tornou um grande amigo. A gente acaba se divertindo muito durante o trabalho. Claro que sempre vai ter uma discussãozinha leve, com respeito, mas eu cheguei metendo a mão aqui, que foi com o CCD, viu, Colin? Eu tava acompanhando ali porque nós estamos com dois programas nessas semanas grenais, né? É o Vamos Colorado das 7 às 8 e é o Grêmio das 6 às 7. E eu tava acompanhando um dia e o CCD falou das dívidas do Inter, assim, mas com uma propriedade. Aí eu brinquei que ele era o tesoureiro do Inter, né? E aí ele respondeu dizendo que eu era um comediante e a gente vai ficar sempre brincando, mas claro, com muito respeito, sempre pelo outro lado e também pelos colegas, né?
0: Que legal, que bacana. Bom, tá aí o Grenal se apresentando, um vai passar, o outro fica pelo meio do caminho, né? Chegou a hora da verdade, como eu costumo dizer. O teu sentimento de colorado tá otimista ou tá pessimista ou um meio termo? Explica pra nós aí como é que tu tá pra hoje, pro Grenal.
1: Colin, a fase dos dois é tão ruim que eu não sei se eu fico otimista ou se eu fico pessimista, né? O Internacional, ele não tá me inspirando mais tanta felicidade assim para ficar otimista, mas também ao mesmo tempo eu olho pro outro lado e eu vejo que as forças estão equilibradas ao meu ver, né? Então assim, ó, tudo pode acontecer amanhã e isso não é balela. O Grêmio deveria realmente levar uma vantagem por estar jogando em casa e ter conseguido um 0x0 dentro do Beira-Rio, mas não dá nem para dizer que esse 0x0 foi conquistado. Esse 0x0 foi consequência de dois times pobres tecnicamente, de dois times que fazem campanhas pífias. A campanha do Internacional, e é o meu objeto de análise aqui, o Colorado, a campanha do Internacional dentro de casa no Campeonato Brasileiro, ela é horrenda. O Inter tem 3 vitórias, Colin. O Inter venceu o Vasco, a Chapecoense e o Fluminense. E vamos combinar, dessas 3 vitórias, a única qual o Inter não correu risco foi contra o Vasco. Porque contra a Chapecoense foi aquele 2x0 mentiroso, contra o Fluminense o Inter fez o 1x0 e passou um sufoco danado até selar a vitória com o 2x0. Então é assim, ó, o que me dá um pouco mais de esperança para amanhã, se é que eu posso dizer dessa forma, é de que o Internacional nesse 2026, as melhores, vamos colocar, né, com, entre aspas, atuações, ou os melhores resultados conquistados, foram jogando dentro de casa, fora de casa, de forma reativa. Mas a gente não pode se iludir, porque eu vejo muita gente dizer, não, tem que fazer o que fez contra o Corinthians. É totalmente diferente. Contra o Corinthians, o Inter vence por 2x0 dentro do Beira-Rio, bota o regulamento embaixo do braço em Itaquera, perde por 2x1, mas sai com a vaga. Amanhã, pelo menos, o Inter não pode sofrer gols. Pelo menos isso. Não sofrendo gols e não marcando, nós teremos uma decisão igual 1992, quando as quartas de final da Copa do Brasil foram decididas nos pênaltis, em mando de campo invertido. Naquela oportunidade, o segundo jogo foi no Beira-Rio. Então, assim, Colin, eu espero tudo amanhã. A única coisa que eu realmente não abro mão é que o Pezzolano comece o jogo com o Alan Patrick no time titular.
0: Aí é que tá, meu amigão. Vamos avançar aí para as questões táticas e das últimas escalações do Pezzolano. No Grenal, no jogo de ida, ele começa com Caleb de ala e Paulinho no meio de campo. Para mim foram duas grandes surpresas num momento tão importante, onde o Pezzolano erra e praticamente coloca fora um quarto Porque assim, primeiro tempo, segundo tempo, depois primeiro tempo, segundo tempo do segundo jogo. Então, são quatro quartos, isso. Vamos dividir assim. Um quarto, sendo que um quarto dessa comparação é no Beira-Rio, nos seus domínios, ele joga fora com uma escalação cujo entrosamento era zero. E depois, contra o Bahia, do nada, assim, de uma hora para outra, ele tenta recuperar Thiago Maia.
1: Uhum.
0: Então, assim, eu acho que, numa linguagem bem popular aí do povão, ele tá pardalizando, ele tá virando um professor pardal num momento muito delicado, tanto da Copa do Brasil como do Campeonato Brasileiro. Então, assim, uma hora antes, quando sai a escalação, eu não faço mais a mínima ideia do que ele vai oferecer pro seu torcedor. E aí eu queria que tu avançasse um pouco mais sobre isso. Concordo contigo que é um jogo em que, bem ou mal, o Alan Patrick tem que jogar, e a partir daí eu não sei o que tu pensa em relação ao entorno do Alan Patrick.
1: Eu vou usar uma figura de linguagem, tá, Colin? Eu trouxe do interior, há 2 anos atrás, a minha mãezinha pra morar aqui em Porto Alegre, tá?
0: Ela lá de Rio Grande?
1: Lá de Rio Grande, exatamente.
0: Terra boa.
1: Exatamente, morava na Praia do Cassino. A gente acabou, o pai acabou falecendo em 20, em 23 eu trouxe ela pra cá. Outro dia eu disse assim: mãe, tu vai lá no meu apartamento que eu vou fazer um almoço pra ti e pra minha esposa e tal. Eu acertei, Colin, acertei a receita. A velha ficou faceira, né? Comeu, repetiu e tal. Uma semana depois eu convido ela: por que que eu vou mudar a receita, Colin? Eu tenho que fazer exatamente como deu certo. O Pezzolano tem um formato de time onde, de novo, eu abro aspas, o Internacional tem bons resultados no ano. É que é difícil falar grande atuação. Se a gente puxar pela memória, qual é a grande atuação do Inter em 2026? É o Grenal do 4-2, do início do Campeonato Gaúcho, onde os dois times ainda estavam esfregando os olhos e acordando para 2026. E essa atuação contra o Vasco, que eu já citei aqui uma vez. Talvez o 2-0 contra o Corinthians, mas não foi uma atuação completamente de excelência, né? O primeiro tempo teve dificuldades, mas beleza, a gente pode elencar ela também. Então, assim, ó, o formato das boas atuações do Inter, jogando, propondo, enfim, tem esse esqueleto de time com o Alan Patrick, e ao meu ver hoje, Colin, eu não abro mão do Bruno Henrique no meio campo do Internacional. Não é o nosso volante dos sonhos, não é um jogador que bota o jogo embaixo do braço e, sei lá, tem vitalidade pra correr 90, não tem, Colin, a gente sabe, a idade chegou, o Bruno Henrique paga pela idade, mas olha só como foi o Inter do segundo tempo, do primeiro Grenal para o segundo. Quando entrou o Bruno Henrique no intervalo, ia, sei lá, com 15 minutos, se eu não me engano, do segundo tempo, entrou o Alan Patrick. O QI do time aumenta. É duro dizer isso, me dói dizer isso. Mas o time fica pobre tecnicamente sem esses jogadores. É uma decisão esse jogo que a gente está algumas horas dele acontecer? Sim, é uma decisão. Então vamos com o que a gente tem. Não dá nem para dizer de melhor, de menos pior. Vamos lá, eu não quero ser ofensivo aqui, eu não quero ser pejorativo, mas vamos colocar o que a gente tem de melhor. Alan Patrick é o pensador do time ainda. Em que pese a gente já ter visto ele jogar muito mais do que ele está jogando hoje. Eu já vi o Bernabé render muito mais do que está jogando hoje, mas eu não consigo abrir mão desses jogadores do time. Então, assim, Colin, eu iria com o seguinte time, tá? Olha que audácia aqui, vou escalar o time do Internacional, tu me permite isso, né?
0: Claro.
1: Vamos lá, Matheus Cunha, porque hoje é o jogador de confiança da comissão técnica, né? Bom, na direita eu colocaria o Vitinho fazendo essa ala, porque o Vitinho hoje, por incrível que pareça, ele rende muito mais longe do gol, porque ele marca mais do que ataca, sendo que ele é um atacante. Que coisa curiosa, não? Aí botaria, como ele tem feito, olha, aquela linha de três, com até o Bruno Gomes defendendo por dentro, o Mercado Maripan e o Matheus Bahia. Vidiagra, colocaria o Bruno Henrique ao lado dele, Carboneiro, o Bernabé e o próprio Alan Patrick fazendo ali a função, né, para poder chegar um pouquinho mais à frente, mas também conduzir a bola. Tudo isso porque eu não tenho Sanabria em plenas condições. Até a gente debatia ontem no Vamos Colorado, no YouTube de Gaúcho Esportes, com o Vaguinho e com a Nani, a gente debatia para começar o jogo com o Sanabria. Beleza, talvez seja uma maneira de pensar interessante. Mas a gente vê que é um jogador que tá desembocado, Colin. O Sanabria, ele entra em campo e ele ainda não sabe o que ele tá. Ele tá sem os óculos, ele tá sem a bússola, né? Ele não consegue se encontrar dentro do campo. Vai acontecer, porque os relatos que chegam, né? Eu conversei com um amigo que é scout e trabalha muito forte aí com relação à análise dos atletas, e ele me disse: ó, o Sanabria Sanabria tem qualidade. Ele não é um centroavante nato, mas é um jogador que tem qualidade. O Inter trouxe o Sanabria justamente, eu acho que hoje fica muito claro, né? No momento em que queria o Arce, o Alex Arce, mas a negociação estava arrastada, questões financeiras e até a vida do time dele lá, o Independiente Rivadiva, né?
0: Rivadavia.
1: Rivadavia, exatamente. Eu sempre confundo esse nome, perdão. Ele ainda tinha condições de seguir na Libertadores e com isso ia demorar e ia vir o Transferman. Tava na cara que o Internacional já sabia que ia chegar a essa situação. E aí acelerou a vinda do Sanabria. Seria interessante se tivesse vindo o Arce junto? Óbvio, a gente sabe que o momento financeiro do Inter é difícil. Então, não tendo o Sanabria em condições, esse time eu colocaria em campo. Colin, eu não consigo pensar em nada melhor do que isso.
0: Olha, pensamos muito parecido, hein?
1: Pô, que honra pra mim.
0: Eu não colocaria o centroavante que não tem aí um histórico recente que o abone assim pra colocar assim, ó. Não, olha, tava metendo gol e
1: isso,
0: tal.
1: Isso.
0: Não é. E o Internacional com dois jogadores mais velozes, Carbonero e o Bernabé, mais o Alan Patrick pra abastecer com qualidade. Ele tem condições de sair em velocidade contra um Grêmio que, pelo fato de jogar em casa, vai apertar um pouco mais, vai ir no calor da torcida. É aquela história que debateram no Grenal da semana passada, depois do 0-0, que talvez, claro que o Grêmio tem esse leve favoritismo para jogar em casa, mas talvez o jogo em algum momento seja propício para o Internacional com mais espaços para atacar.
1: Colin, e uma outra situação, o Internacional utilizando de velocidade, o Internacional vai ter pela frente, o ataque do Internacional, o Kahneman. Seria muito mais fácil para o Kahneman marcar um centroavante, um jogador com menos mobilidade, né? Porque a gente viu o segundo tempo do Beira-Rio, quinta-feira, o Kahneman partiu pro clinch, né? Ele clinchou ali o Sanabria o tempo inteiro, porque sabe, é um jogador inteligente que sabe que não tem mais condição de ficar no exposto, no um contra um, alguma coisa nesse sentido. Então ele usava do Sanabria disso. Ele não vai conseguir fazer isso segurando o próprio Carbonero e o Bernabé, que são jogadores que atuam com velocidade, que podem com essa velocidade envolver a defensiva do Grêmio, que me parece amanhã, aliás, daqui a pouquinho, né? Amanhã, porque eu ainda não dormi, né, Colin? Mas ele vai usar o Wallace e também o Kahneman. Me parece que nesse sentido também seria importante o Pezzolano pensar nisso para poder, pelo menos no primeiro tempo, dar aquela estocada. Porque o Grêmio me pareceu muito cansado no Beira-Rio na segunda etapa da quinta-feira passada. Só que o Grêmio tinha viajado. Ah, uma viagem até Bragança e tal, tem o desgaste da viagem, beleza. Nessa semana, quem viajou foi o Inter, porra, até a Bahia. Então eu também não sei qual é o atual índice de condição física do Internacional. Então, de repente, tem a velocidade, usa no início do jogo. Aí na segunda etapa a gente, por exemplo, pode fazer uma inversão, dependendo da situação do jogo, do momento, do que o jogo está pedindo. Joga o Vitinho para frente pelo lado do campo. Tem aí, em algum momento a gente vai ter que olhar com um pouco mais de tempo o que a gente viu até agora. Tenho certeza que tu vai concordar comigo, Colin. Agora te botei na obrigação, mas se não concordar também não tem problema. O Eliasson, o que a gente viu dele até agora não é suficiente, né? É um jogador que, pô, teve alguns minutos contra o Atlético Mineiro, ele entrou muito no fim no Grenal e teve, sei lá, 10, 15, com os acréscimos, 18 minutos em campo contra o Bahia. E, cara, tu não vê, não é um jogador que tem a bola e que dá aquele drible desconcertante, porque eu esperava esse extrema, né? Vendo até o vídeo de gols dele e tal. Mas a gente sabe que o momento do Eliasson também não era tão bom assim na Grécia, né? Tanto que o Inter garantiu o empréstimo do atleta aí recentemente, mas o que a gente viu até agora dele não é... não nos dá a esperança de que, como tu bem falou do Sanabria, pá, se é um centroavante que tá em boa fase, a bola tá batendo no cara e tá entrando, ele chegou agora, bota pra jogar. O Sanabria a gente sabe que talvez tem que ser mais preparado fisicamente pra poder aguentar o tranco, até esse calendário maluco aqui do Campeonato Brasileiro, onde tu joga quarta, domingo, né?
0: Se tu tivesse no vestiário do Inter, minutos antes ali, palestrando sobre os perigos do teu adversário, o que que tu falaria pros jogadores? Ó, cuida isso, isso e isso, aqui a marcação vai ter que ser assim, ou seja, resumindo, no que o Grêmio te coloca medo para essa quinta-feira?
1: Bom, primeiro eu pediria a marcação de perto e de cima no Carlos Vinícius, né? Que é um jogador que agora não tá fazendo tantos gols, né? Mas ele tem 18 na temporada. É um jogador que enfrenta essa seca de gols. Então isso inspira, mas mesmo assim inspira cuidado, porque é um atleta que precisa de pouco espaço para finalizar. Ele tem o faro do gol. Então eu pediria muito para que a defesa do Internacional marcasse de cima o Carlos Vinícius e se cuidasse um pouquinho também, porque é um jogador que gosta muito de usar o braço. A gente viu isso no primeiro tempo. O Carlos Vinícius era para ter sido expulso no primeiro Grenal. Nem era para estar citando ele agora, Colin. Mas não aconteceu. Ramon Abate Abel não colocou ele para rua. Então, é um jogador que me inspira aí ter muito cuidado para que ele não tenha espaço. Outro jogador que, quando teve a única jogada com espaço no último Grenal e bateu uma bola de fora da área com um efeito perigoso, que até o Cunha fez uma bela defesa, foi o Krovinovic, né? O croata que o Grêmio trouxe. É um jogador também que eu pediria aos atletas para não ter, não dar espaço para eles. Mas principalmente, eu acho que o grande pedido que eu faria para os jogadores do Internacional, ou melhor, a frase que eu diria para eles, ela, por mais clichê que pareça, ela é bem verdadeira. Grenal não se joga, Grenal se vence. O Internacional tem um histórico de eliminações contra o Grêmio, positivas, ou seja, o Inter elimina o Grêmio, principalmente nos confrontos de mata-mata. Pediria muito para que eles conhecessem essa história e colocassem isso dentro da cabeça deles antes de entrar em campo. Isso no fator anímico. E, cara, Colin, eu acho que aquele aviso também para poder arrancar umas risadas dos caras, acho que seria o seguinte, né? Não vamos cometer erro grosso, né? A bola é amiga, ela não é inimiga.
0: É verdade, até porque no detalhe é que vai acontecer essa classificação para um lado ou para outro. O Inter cai ou não cai?
1: Colin, eu acho que passa muito por esses dois jogos. Tu pode ver agora que até eu dei uma
0: desanimada aqui.
1: Eu dei uma gelada porque eu tenho pensado muito nisso, né? Eu acho que passa muito, Colin, pelo Grenal, tá? Porque animicamente eu não sei como é que vai ser a resposta desse grupo, em caso, vou bater na madeira aqui, de insucesso, mas o jogo contra o Santos, bicho, no próximo domingo às 16h no Beira-Rio, é final de campeonato. O Inter não pode se dar o luxo de perder. Já existe aí uma movimentação de notícias de que o Santos viria com os reservas, porque tem o Galo na Sul-Americana no meio da semana que vem, né? Bom, enfim, Colin, quem é que vem, eu não sei, mas o Internacional precisa sim dar muita atenção para esse jogo contra o Santos, porque senão, cara, tem a maioria dos times que estão ali disputando para não cair, exceto o Remo, eles têm jogos a menos, cara. Eles têm um jogo a menos. E aí a distância pode aumentar. Claro que tem confrontos diretos, eu sei, mas o Internacional não pode manter-se acostumado a não vencer no Beira-Rio. O Inter precisaria... Bom, o grande cenário para o Inter seria eliminar o Grêmio e ganhar do Santos. Ah, mas aí está tudo resolvido. Não, mas vai ser muito positivo para a sequência. E a gente sabe, cara, a gente já está nessa história de futebol há muito tempo aí, tanto tu quanto eu. O futebol é momento, é confiança, então o Inter precisa readquirir confiança, porque não, o que muito me espanta é que esse mesmo elenco, no início da competição, no início do Campeonato Brasileiro, era um time que concluía, o grande problema do Internacional era não marcar gols. O Internacional adquiriu tantos problemas de lá para cá que a lista é enorme agora. Além de marcar poucos gols, o Internacional segue criando oportunidades e desperdiçando chances. Então, assim, ó, acho que o Inter precisaria desses dois bons resultados, que seja amanhã nos pênaltis, que seja, enfim, com placar mínimo, amanhã não, hoje, contra o Grêmio, mas no domingo, principalmente, o Inter precisa fazer a força do Beira-Rio ser retomada e vencer o Santos.
0: J. Finkler aqui na nossa madrugada esportiva. Obrigado, Finkler. Um grande abraço e um grande Grenal para todos nós.
1: Colin, um grande abraço para ti, um ótimo programa e, por favor, viu, Colin? Quero voltar aqui. É sempre um prazer conversar de futebol com um amigo.

0: E agora o papo aqui na nossa madrugada esportiva é sobre o Grêmio. Eduardo Picão, como é que tá, Picão? Tudo bem? Tudo certo contigo? Obrigado por me atender pra gente falar do clássico Grenal desta quinta-feira.
1: Muito boa noite, Colin. Eu tô muito ansioso. Tudo bem não tá, né? Porque falta pouco pro jogo. Eu já passei a semana toda numa ansiedade, num nervosismo. Acordava todo dia já meio maluco com o jogo. Mas finalmente tá chegando e a expectativa é muito grande.
0: Pois é, tchê. Vem cá. O Grêmio no fim de semana, na vitória contra a Chapecoense, te apresentou alguma coisa assim que te animou pro Grenal? Ou te deixou com a pulga atrás da orelha?
1: Aí é que tá, Colin. Pra mim não foi nenhum nem outro, tá? Porque, claro, foi um jogo horrível do Grêmio. Muito ruim. Acho que quem viu o jogo e quem tava no estádio pôde ter essa percepção de um Grêmio que teve muitos problemas, cedeu muitas chances pra Chapecoense, enfim. Mas o ponto do jogo pra mim é que é impossível o elenco do Grêmio, naquela circunstância, jogar o jogo da Chapecoense sem tirar da cabeça o clássico Grenal de quinta. Eu tava lá fazendo o jogo e pensando já no jogo de quinta. Imagina o cara que vai jogar. Então eu passo sim um pano nesse sentido pro desempenho do Grêmio no último domingo, porque não tem como desligar uma coisa da outra. Os caras claramente tiraram o pé. Era um jogo que tinha uma facilidade por a Chapecoense ser um time que tá virtualmente rebaixado, praticamente, matematicamente já. Então tinha um aspecto, um contexto diferente que a gente não consegue tirar isso da partida. O Grêmio sofreu, enfim, teve ali algumas dificuldades, digo, sofreu no início do jogo, né? Toma o gol, mas rapidamente o Grêmio vira o jogo e já começa a tranquilizar novamente a partida. O Grêmio teve muitas finalizações cedidas, mas porque o Grêmio teve um contexto também de baixar linhas, de esperar o adversário, de tentar usar o jogo pra descansar, pra não ter nenhum tipo de dificuldade física, pra se preparar pro clássico de quinta. Então, dentro de tudo isso, eu passo um pano. O jogo não me disse nada, tá? Não me colocou nenhum tipo de aspecto pro Grenal, porque é um jogo que internamente o Grêmio tratou um jogo como pra passar. Vamos conquistar os três pontos, é mais um jogo, vamos... Claro, ele era importantíssimo pra tranquilizar o ambiente durante a semana, e isso aconteceu. Então o Grêmio fez o que tinha que fazer, conquistou os três pontos, tranquilizou o vestiário, tranquilizou os bastidores, pra chegar de uma forma mais leve pro clássico, no sentido de tabela de campeonato brasileiro. Porque a tensão mesmo, a preocupação, a vontade do jogador, o empenho, a raça que o torcedor do Grêmio tanto pede, ela vai ser colocada no jogo de hoje. Então tem essa circunstância que a gente precisa levar em consideração diante da Chapecoense.
0: Bom, o jogo desta quinta-feira tem outro perfil, é um jogo decisivo, é diferente do jogo do fim de semana contra a Chapecoense, e aí obviamente tu vai exigir mais do teu time como torcedor. Claro, vai apoiar, ok, do início ao fim, mas vai exigir. O que que tu não abre mão que o Grêmio faça nesta quinta-feira no clássico contra o Internacional?
1: Entrega, empenho, vontade. Eu vou me basear aqui em três partidas, tá, que o Grêmio fez na Arena nessa temporada, principalmente nesse segundo semestre, que eu acho que dá um pouco dessa tônica que o torcedor espera para a partida, que é os jogos contra Mirassol, o jogo da volta da Copa do Brasil, contra o São Paulo e contra o Fluminense. Ali foram uma vitória contra o Mirassol, a vitória contra o São Paulo e o empate contra o Fluminense, que foi dado até nos bastidores como um dos bons jogos do Grêmio nessa temporada. A questão é que o torcedor talvez saiba, talvez não, o torcedor tem certeza que o Grêmio não vai entregar um grande jogo técnico contra o Inter, uma grande estrutura tática do Luiz Castro. Ele não vai conseguir tirar isso do jogo de domingo pra quinta-feira. Nenhum treinador consegue consertar tantos problemas que o Grêmio tem em poucos dias. Mas eu acho que dentro de uma ideia de vontade, de entrega física, de empenho, de raça mesmo, de brigar pelo jogo, brigar pela última bola, o torcedor espera minimamente isso do seu elenco. E eu acho que o Grêmio vai entregar isso, tá? Eu acho que o Grêmio vai atender pelo menos essa expectativa do torcedor. Quando a gente vê, por exemplo, o Diego Caio chegando numa reunião, falando com o Luiz Castro, pedindo, olha, eu tô com esse problema no ombro, é uma situação que é grave, porque ele teve uma luxação, e pedindo pra jogar mesmo assim, um jogador que vai jogar infiltrado, começa a dar uma dinâmica pro jogo, de que o Grêmio tá indo pra jogar uma final de Copa do Mundo, talvez considerando o jogo principal da temporada contra o Inter, e é isso que o torcedor quer. Então a gente tá vendo o Marlon desgastado indo pro jogo, o Amuso também com dificuldades físicas indo pro jogo, o Krovinovic e o Vidiasante, que já atuaram 90 minutos em praticamente todos os últimos jogos, também vão pra uma partida de sacrifício. Tudo isso leva a crer que o Grêmio vai entregar esse pedido do torcedor, que é justamente um time mais combativo, que briga mais, que vai lutar por todas as bolas e que vai entregar essa raça, essa vontade que o torcedor espera. Para mim, isso é imprescindível dentro de um clássico, ainda mais um clássico dessa magnitude.
0: É verdade, num clássico decisivo é fundamental garra acima de qualquer outra coisa. E o que, que tu não abre mão agora, avançando para outras questões, em termos de organização de time, em definição por parte do técnico Luiz Castro, o que tu acha que ele já fez e não deve fazer? Enfim, e até a tua opinião sobre o trabalho do Luiz Castro.
1: Eu tinha muita dúvida, tá, Colin, em relação a esse clássico, sobre peças, né? Porque a gente tinha algumas informações de dúvidas no time, se jogaria o Kaito ou não, se o Pavon seria o lateral no caso da ausência do Kaito. A gente tinha dúvida em relação ao Giovanni Cabral, entre Carlos Vinícius e Bright White, se ia Kahneman ou Gustavo Martins. E a partir das confirmações do time, o time ficou muito próximo daquilo que eu esperava, tá? Daquilo que eu gostaria de ver do Grêmio. O que eu tenho uma ideia, pra mim, que o Luiz Castro precisa repetir, é aquela estrutura, com o Noriega fazendo ali uma espécie de terceiro zagueiro, como um líbero, protegendo um pouco mais o Kahneman também na linha defensiva, porque isso ajudou o Kahneman a fazer um bom Grenal no Beira-Rio. Isso, pra mim, ele não pode abrir mão, tá? E eu acho que faltou, de certa forma, uma criatividade pro Grêmio no jogo do Beira-Rio, porque o Giovanni Cabral tem mais dificuldades ofensivas do que o Amuso. Só que o Amuso, ao mesmo tempo, também entrega menos defensivamente do que o próprio Giovanni Cabral. Então essa é uma dúvida que eu tenho, que eu acho que precisa ser corrigida de alguma forma pelo treinador já nessa quinta-feira. Ele precisa encontrar algum jeito de equilibrar o lado esquerdo, como ele conseguiu equilibrar o lado direito com Kaito e Pavon. Ele não tem isso pelo lado esquerdo. Então ele precisa encontrar isso. Mas a proteção que o Noriega dá pro Kahneman me dá uma certa tranquilidade, ele não pode abrir mão disso. E não pode abrir mão do Carlos Vinícius, né? Eu sei que ele tava um pouco na bronca com o Carlos Vinícius, colocou o Bright White nos últimos três jogos, o Bright White foi titular, então tinha essa situação. O Carlos Vinícius, sim, ficou devendo no Grenal do Beira-Rio, mas não tem como tu abrir mão do teu centroavante, do cara que é o artilheiro da temporada, um cara que numa bola, às vezes, que não parece tão perigosa, ele consegue encontrar uma assistência num pivô, ou quem sabe até uma finalização tirando da cartola, um cara que precisa de poucos toques para conseguir gerar perigo pro gol adversário. Tirando isso, a gente volta para aquela linha de um time que tem muitos, muitos defeitos, que com certeza não vão ser corrigidos, e aí o treinador vai ter que ter bastante trabalho para conseguir encaixar o mais próximo, tá, do que o Grêmio foi lá no jogo da ida. Aquilo, para mim, foi um Grêmio que conseguiu consertar algumas coisas e, de certa forma, até surpreender o Inter. Só que deixou de ser surpresa, né? Já aconteceu no jogo da ida. Eu repetiria a estrutura com o Noriega de líbero, o meio-campo também não mexeria, e acho que, dentro dessa linha, a troca do Amuso pro Giovanni Cabral pode prejudicar defensivamente, mas eu espero que agregue na parte da criatividade. O Amuso tem o drible, tem a vitória pessoal e, por vezes, já conseguiu encontrar passes para deixar o seu companheiro na cara do gol. Então, espero que a criatividade do Amuso sobressaia as dificuldades defensivas que ele tem apresentado, até porque o Marlon está bem desgastado. É isso que eu espero do Luiz Castro, e também dentro do trabalho dele, ele demorou muito para conseguir encontrar um 11 inicial, aquele time titular que o torcedor olha e fala: não, esse é o time do Luiz Castro. E eu acho que pela primeira vez, tá, ele tem isso. O trabalho não é bom, tem muitos defeitos. Eu acho que a grande virtude dele é ter conseguido lançar meninos para serem vendidos. A gente viu aí o Maxi anunciado no Porto, o Vieri que gerou um caixa para tranquilizar também as finanças do clube na temporada, mas dentro de campo ele está devendo demais. Tanto que o time titular que eu conheço do Luiz Castro é esse que ele vai colocar no Grenal. Todas as outras oportunidades, a gente nunca sabia quem ia jogar. Hoje, mesmo que o Grêmio perca o Grenal ou não, na segunda-feira contra o Vitória, se me falarem o Grêmio vai com time titular, eu apostaria nesse provável Grêmio que a gente tá tendo aí através da reportagem, porque pela primeira vez, na minha opinião, o Luiz Castro tem um time para chamar de seu, que é essas peças que a gente tá vendo aí com o Gustavo e o Wallace, os laterais já conhecidos, o Marlon e o Diego Kaito, o meio campo com Noriega, Krovinovic e Vidiasante, e o ataque de Pavon, Carlos Vinícius e Amuso. Esse me parece ser o time, e talvez com muitos meses de atraso, a gente tá falando aí de 9 meses, o primeiro time do trabalho do Luiz Castro.
0: Eu estou conversando aqui no Esporte e Companhia com Eduardo Picão, colega jornalista aqui do Grupo RBS, recém-contratado, torcedor do gremista, né? Jornalista identificado, tricolor. Há pouco, Picão, eu conversei com o Finkler e perguntei para ele o que gera medo nele em relação ao lado do Grêmio, ou preocupação, enfim. No teu caso, o que te preocupa em relação ao Internacional que tu diria para os jogadores, ó, alerta máximo nisso, nisso e naquilo?
1: A preocupação individual sempre fica no Alan Patrick, né? Eu acho que é o jogador cerebral do Inter, o cara que, na minha opinião, dentro do clássico, é o cara que pode decidir o jogo. Eu não vejo o Grêmio ter um jogador que nem o Alan Patrick, que pode em um lance, em uma jogada, conseguir de fato tirar um coelho da cartola para conseguir construir uma vitória. O Carlos Vinícius é o artilheiro, enfim, mas ele é o cara que depende muito dos companheiros. O Alan Patrick, ele consegue encontrar isso muitas vezes sozinho. Então, falando de individualidade, de peça, para mim a grande preocupação é o Alan Patrick, e o Grêmio precisa encontrar alguma forma de marcar esse jogador e evitar com que ele possa fazer algo diferente. Então, o alerta é sempre em cima do camisa 10 colorado. Agora, no sentido de estrutura, o Grêmio tem que tomar muito cuidado com essa transição em velocidade do Inter, porque a gente vai ter, muito provavelmente, o Inter com o Carbonero, com o Bernabé, com o Vitinho, que são jogadores de velocidade, e que dentro do time do Pezzolano, quando estão jogando fora de casa, o Pezzolano arma esse time para sair numa transição rápida e tentar encontrar o adversário com o time desestruturado na defesa. Então o Grêmio tem que cuidar para não se atirar muito, na verdade, e para deixar esse espaço em transição. Eu sei que é difícil dentro de um jogo que tu precisa marcar dentro de casa, de um jogo que vai ter o estádio lotado, com o Grêmio tá projetando aí 56 mil torcedores, seria inclusive o recorde da Arena. Então tem essa dificuldade, porque a Arena também vai jogar a favor do Grêmio, pedindo um time mais propositivo. Mas tem que cuidar com esse espaço, com essa transição de contra-ataque rápido do Internacional, que pode sim ser uma arma muito perigosa do time do Pezzolano, que tem encontrado essa virtude fora de casa. Então essa é a minha preocupação, e também o Alan Patrick como um jogador mais individual nesse sentido, que eu acho que pode tirar sim algo para construir uma vitória sozinho.
0: Partir pra cima desde o início, tipo bicho, como dizem alguns, né? Bem louco, com apoio da torcida, ambiente e tal, ou calma, com o que tu acha, hein?
1: Ah, eu acho que eu sou mais cauteloso, tá? Eu gosto de uma coisinha mais construída devagar, enfim, mas eu acho que a Arena não vai deixar, tá, Colinha? Minha preocupação, inclusive, é como o estádio vai se portar. Até tava conversando com o César, com a Kek ali agora no nosso programa identificado, que é o Grêmio, e eles estavam falando, pô, a Arena vai ser algo, um fator fundamental, positivo pro Grêmio. Eu tenho um pouco de receio em relação a isso, porque a gente tem visto uma Arena angustiada em outros jogos contra a Chapecoense. O Grêmio tava sendo vaiado, ganhando o jogo. E, às vezes, um passe para trás, uma bola recuada, o Grêmio tentando construir de forma mais lenta, acaba gerando ali um murmúrio no estádio. E eu tenho uma ideia de que, se isso acontecer no Grenal, e eu espero que não aconteça, possa prejudicar. E se isso começar a acontecer muito, talvez transforme o Grêmio num time mais afobado, que tenta se atirar de qualquer forma, tenta ganhar o jogo muito mais nessa ânsia do torcedor do que numa ideia construída técnica ou taticamente. Então eu tenho uma preocupação em relação a isso e espero que o Grêmio vá um pouco mais cauteloso. Mas tem que ir pra cima, tá? Tu precisa ganhar dentro de casa. Não dá pra pensar em levar o jogo pros pênaltis. Você não precisa ser de qualquer jeito.
0: E a preocupação com o Brasileirão, como é que tá esse coração tricolor aí? Se no fim do ano vai seguir na Série A ou vai cair?
1: Passa muito por esse jogo, tá, o Colin, de quinta-feira. Eu acho que uma classificação pode virar a chave, trocar o ânimo do Grêmio. Deu uma tranquilizada, o Grêmio não tem como entrar na zona de rebaixamento. Quer dizer, tem, né? Se uma questão de saldo de gols ali, muito difícil de acontecer. A gente diria que é praticamente impossível que o Grêmio entre na zona nessa próxima rodada de Campeonato Brasileiro. E é um jogo duro contra o Vitória, mas uma vitória, uma classificação, que seja nos pênaltis, com empate, enfim, em cima do Internacional, pode mudar essa esse parâmetro, esse contexto do Grêmio no Campeonato Brasileiro. Por isso que para mim é muito importante esse jogo e o Grêmio está tratando dessa forma. Eu já estava mais preocupado algumas rodadas atrás. A vitória contra a Chapecoense me deu uma tranquilidade e eu acho que o Grêmio tem todas as armas agora, através até dessa montagem do Luiz Castro, de um time que me parece ser algo mais linear, que não vai mexer tanto, de conseguir dar a volta por cima, conquistar pontos para sair de fato dessa briga da zona de rebaixamento. Não creio que o Grêmio vá encontrar uma facilidade de, por exemplo, na 36ª, 5ª rodada, a gente já não está com nenhuma possibilidade de ser rebaixado. Acho que não, tá? Acho que o Grêmio vai brigar até o fim, mas espero que seja de uma forma mais tranquila. Eu vou dar um exemplo. Ano passado, com o Mano Menezes, o Grêmio ficou ali até, acho que a penúltima ou antepenúltima rodada ainda na briga. Mas era algo um pouco mais remoto. Eu acho que vai ser mais ou menos nesse nível. E se for assim, melhor. Mas isso passa muito pelo jogo de hoje, por conseguir classificar em cima do Inter e tranquilizar, de fato, o ambiente. Uma não classificação vai gerar uma crise, uma bola de neve. E aí minha preocupação em relação ao rebaixamento, ela vai triplicar, quadriplicar, vai ser horrível. Então, nesse sentido, eu estou um pouco mais tranquilo nesse momento. Mas tudo vai depender de como o Grêmio vai se portar dentro da partida.
0: Vai só trabalhar ou vai lasquear aquela costela bem gorda no entorno da arena?
1: Não, vamos só trabalhar. Não vai ter uma cervejinha, não vai ter um churrasquinho. A gente vai fazer a cobertura ali no pré-jornada, inclusive ali na parte dos bares. Às vezes pinta uma coisinha, né? O cara tá ali, o pessoal oferece, aí não dá pra negar, porque o cara tá no ambiente de trabalho, não posso ficar negando coisas de torcedor também, né, Cole? Então,
0: é verdade.
1: Não é bobo, né?
0: Tem que aproveitar, curtir esse churras, esse momento. É um ritual sempre muito bacana. Esse pré-jogo, né? Aquela resenha, e aí? Vai ser quanto? Pá, pá, pá. É bom demais.
1: O que tu tá tomando aí? É nessa pegada aí, nessa pegada. Tem que aproveitar pra começar a entrar no clima do jogo também.
0: Então tá, mais uma vez, bem-vindo aí, meu colega, a partir de agora, Eduardo Picão. Boa sorte, boa jornada aqui no Grupo RBS. E um grande Grenal nesta quinta-feira, meu amigo.
1: Eu que agradeço, Barão, pela oportunidade. É sempre um prazer poder conversar contigo. É muito legal poder estar aqui no programa também. Então, obrigado de verdade, que seja um grandíssimo Grenal, que tu consiga repercutir depois também um grande clássico, porque ninguém merece mais um 0-0, com dificuldades, tendo que criticar ambos os times, né? Então, que seja um grande clássico aí, pra gente ter bastante coisa positiva pra falar desse jogo, que eu acho que é muito mais importante pra gente também.

0: O Márcio diz assim, ó, que o Grêmio vai vencer por 2-0 e depois vai botar o Galo na panela, garantindo vaga na final da Copa do Brasil. O André Siqueira é torcedor do Inter e diz que em uma escapada o Inter vai liquidar a fatura. Resultado final, Grêmio 0, Inter 1 e o Inter semifinalista da competição. E você, o que acha? Mande mensagem aqui no 996995218 ou direto no meu Instagram, no @rafael.colin. Abraço para Denise Aguiar, senhora Denise Aguiar, com frequência ouvindo aqui a nossa madrugada esportiva da Rádio Gaúcha. Um forte abraço, obrigado pelo carinho. Abraço também para o Alexandre Aguiar. 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Um resumo do que aconteceu agora à noite, pessoal. Onde Palmeiras e Vasco garantiram vaga na semifinal da Copa do Brasil. O Palmeiras foi até a Vila Belmiro enfrentar o Santos de Neymar, de Gabigol, e segurou um empate em 0-0. Tinha vencido a primeira partida por 3-0 e está na semifinal. O Santos é o próximo adversário do Inter no Campeonato Brasileiro, no fim de semana que vem agora. E Neymar saiu machucado. No finalzinho do primeiro tempo, ele sentiu a coxa, levou a mão até a coxa, né? Mostrou insatisfação, chorou, caminhou até o vestiário chorando, botando a mão na coxa e não voltou para o segundo tempo. E agora o Neymar, nesta quinta-feira, vai fazer exame e vai ver aí qual é o tamanho dessa lesão, qual é o nível dessa lesão e por quanto tempo vai ficar parado, né? O Cuca, técnico do Santos, em entrevista coletiva, disse o seguinte, abre aspas, vamos ter que se virar sem ele, falou o Cuca, né? Então, quase certo, né, que o Neymar não enfrenta o Inter no Beira-Rio aqui em Porto Alegre no final de semana. Obviamente é uma boa notícia para o torcedor colorado, no entanto, o grande problema do Inter é ele mesmo, que não tem conseguido superar as suas próprias dificuldades. Palmeiras, então, é semifinalista e vai enfrentar o Vasco. Então esse confronto está definido, é Palmeiras e Vasco, porque o Vasco suportou uma pressão inicial do Vitória, que sempre acontece essa pressão lá na Bahia, no Barradão, e depois fez 2-0, ainda venceu a partida, venceu o jogo de ida por 1-0 no Rio, venceu o jogo da volta 2-0 e está na semifinal. O Vitória vem de vários resultados ruins no Brasileirão, agora caiu fora da Copa do Brasil, o torcedor está contestando nesse momento o trabalho do Jair Ventura e o Vitória é o próximo adversário do Grêmio no Campeonato Brasileiro. O Grêmio vai até a Bahia para esse confronto dificílimo, mas de repente pegando um Vitória aí neste momento sem confiança ou com a confiança mais baixa e com o torcedor, de repente, né, se a coisa não engrenar no início do jogo, já de repente começar a vaiar, a reclamar, e o Grêmio tentar se aproveitar disso. Mas o que eu falei há pouco do Inter vale para o Grêmio. O grande problema do Grêmio é ele mesmo, é não conseguir superar, muitas vezes, as suas próprias dificuldades, os seus próprios problemas. Tá bom? Então é isso, de Copa do Brasil, o resumo do que aconteceu agora à noite é esse. O Marcos Marini diz o seguinte, que o Grêmio vai passar nos pênaltis e pode até chegar na final superando o Galo, mas o foco tem que ser a permanência na Série A do Campeonato Brasileiro. Marcos Marini, de Bento Gonçalves. Só que, obrigado, Marcos, um abraço aí, valeu pela tua mensagem. Só que é o seguinte, né? É o que eu tenho dito aí em outros espaços e repito. Quem passar tá na semifinal. Ele tá a dois jogos de ir pra uma final de campeonato nacional. E aí em três jogos, então passando no clássico agora à noite, depois em três jogos ele pode erguer uma taça, que é tão almejada, que o torcedor quer tanto, né? Mesmo com os dois clubes em dificuldades, erguer uma taça é importante. Então não tem como baixar a guarda. Não tem como poupar aqui ou ali por causa do brasileiro. É ilusão isso. Eu sei que tem gente que pensa assim, que até quer dessa forma, mas não tem como. Eu acho que não tem como. Não tem essa história de poupar agora que tá prestes um deles aí para uma semifinal de campeonato. Agora vai com tudo e depois tenta se virar também no brasileiro. Mas é óbvio, né, que cair no brasileiro é um estrago, assim, ó. Então, assim, o torcedor tem que botar na balança. É não cair ou é taça, uma taça no armário aí de Copa do Brasil? É difícil. Eu vou pro lado da taça e depois se virar pra não cair. Mas eu sei que a coisa é bem discutível. Uma da manhã, daqui a pouco eu falo também do Flamengo e do Mirassol. O Flamengo ganhou do Mirassol agora à noite pelo Brasileirão e eu falo em seguida sobre isso. Vamos para Notícia na Hora Certa e eu volto em seguida.
1: 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Notícia na Hora Certa, 1h01. Travessias de balsa entre Brasil e Argentina em Porto Xavier e Porto Mauá, no noroeste do estado, são suspensas devido à elevação do nível do rio Uruguai. União Europeia suspende, a partir de hoje, importação de carne bovina e de aves produzidas no Brasil. Câmara adia análise de vetos ao plano diretor de Porto Alegre para a semana que vem, após falta de vereadores na sessão desta quarta-feira. Tempo seco na capital, agora faz 14 graus. A previsão é de tempo seco nesta quinta-feira até o final da tarde, quando a chuva retorna ao Rio Grande do Sul. 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
1: Tem alerta para acidente grave e com feridos na Avenida Venceslau Escobar, que está totalmente bloqueada no sentido centro-bairro, a partir do cruzamento com a rua Iete. Ao menos uma pessoa ficou gravemente ferida e recebe atendimento do SAMU no momento. O acidente envolve dois carros, um Taos e um Peugeot 208, e segue em atendimento. A Polícia Civil e a Brigada Militar estão no local.
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1: Os participantes do processo seletivo do programa Universidade para Todos para o segundo semestre de 2026 já podem consultar o resultado da lista de espera. Para saber se foi selecionado, o estudante que manifestou interesse nesta fase do programa deve acessar o site do ProUni pela conta gov.br. O prazo para entrega da documentação termina em 14 de setembro. O Senado aprovou um projeto que cria a Política Nacional de Minerais Críticos e Estratégicos, as chamadas terras raras. O texto possibilita um fundo garantidor para estimular projetos e crédito de R$5 bilhões para incentivar o processamento de minérios no país. O projeto autoriza a União a criar um fundo do qual participará como cotista no limite de R$2 bilhões. O texto agora segue para a sanção do presidente Lula. As chamadas terras raras são um grupo de minerais de difícil extração, tornando o trabalho mais caro. O Brasil detém a segunda maior reserva destes minerais, atrás apenas da China. 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Da redação, Lucas de Oliveira.
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17: Ah, coisa linda. O vocalista dessa banda me ouve lavando a louça, sabia, Murica? Ele mesmo já deu entrevista pro Potter falando isso. Ah, ou quando eu tô lavando a louça lá, ouvindo o Collin de madrugada. Que alegria, que honra. Foi ouvir isso na entrevista do Humberto Gessinger com o Luciano Potter esses tempos. Então sobe o som, porque esse som é simplesmente espetacular, Murica!

1:12. 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Meu amigo, olha só, tem Grenal às 8 horas da noite, minha amiga, depois tem repercussão aqui na madrugada esportiva da Rádio Gaúcha. É, nós vamos até às 3. A cobertura da Gaúcha vai até às 3 horas da manhã. 996995218 para você participar, e reforço o convite para você me seguir lá no Instagram, no arroba rafael.colin. Saudar aqui os novos seguidores no Insta, né? Olha aqui, ó, quem chegou: o Marcos Marini, né? Marcos Marini, o Everton Cristiano também tá com a gente aqui desde que a gente começou o programa. É, o próprio colega jornalista, o Eduardo Picão, nova contratação do grupo RBS. A Catiane Sampaio Melo, um abraço para a pedagoga Catiane. Obrigado também por seguir aqui o Barão da Madrugada. O Alexandre Sato e o Carlos Alberto Souza são os mais recentes seguidores aqui no arroba rafael.com. Reforçar a informação do pro ouvinte que ganhou o sorteio do livro do Jarico ontem, né? Que o endereço, tudo já foi passado pro Jarico. O Jarico vai providenciar o envio do livro, né? Que conta a trajetória de um dos maiores treinadores de futsal aqui do Brasil, o Jari da Rocha, aqui gaúcho. O nosso Jarico, que atualmente é supervisor da ACBF, que esteve aqui no programa ontem. Então colocou para sorteio um dos livros, ganhou um ouvinte de Curitiba e vai receber nos próximos dias o livro, então, tá? Bom dia, Colin, ótimo programa. Quero mandar um abraço para o meu amigo Grisa, na Universidade Federal de Santa Maria, no Portão Central. Aqui é o André, vigilante do Atacadão. Ah, essa turma toda me ouve, né? Que legal, bacana aí, um abraço pra vocês dois, tá? O sinal acaba de marcar 1:15. Campeonato Brasileiro, o Flamengo grudou de vez no Palmeiras, mais uma vez. Igualou o número de jogos ao enfrentar hoje o Mirassol, tava com um jogo a menos, né? O Flamengo, inclusive, pô, eu tava olhando só a parte de cima da tabela, né, em que o Flamengo gordou no Palmeiras, mas a derrota do Mirassol é muito boa para o Inter e para o Grêmio, né, em relação à briga da parte de baixo. Mas falando ainda da parte de cima, agora então é assim, ó, Palmeiras 52 e Flamengo 51. E aí vem Atlético Paranaense 45. Com 6 pontos a menos que o Flamengo e 7 pontos a menos que o Palmeiras. Flamengo, então, Palmeiras 5-2, Flamengo 5-1. Os dois têm 25 jogos, os dois têm 15 vitórias. O Palmeiras tem um empate a mais, tem 7, o Flamengo tem 6. E o Palmeiras perdeu 3, o Flamengo perdeu 4. O Flamengo tem mais gols, o Flamengo fez 50. Inclusive é o melhor ataque.

0: aqui do Campeonato Brasileiro. O Palmeiras fez 45. E os dois estão empatados em número de gols sofridos, 21. São as duas melhores defesas da competição. É. As duas melhores defesas, Palmeiras e Flamengo, empatados. Melhores ataques, Flamengo em primeiro e Palmeiras em segundo, 50 e 45. Eles são os melhores em tudo, né? Eles são os melhores em tudo. Melhor defesa, melhores ataques, times que mais venceram, 15 vitórias. Depois vem Atlético Paranaense com 13. O que menos perdeu, Palmeiras, 3. Depois vem o Flamengo com 4. Tudo é eles. A briga é entre eles. Bom, lá embaixo, o Mirassol, então, ele estagnou, ele segue com 25 pontos, ele não passou o Grêmio, não conseguiu superar o Grêmio, e fica com o mesmo número de pontos do Inter, só que ele segue na frente do Inter porque ele tem uma vitória a mais, assim como o Vasco, que tem uma vitória a mais. E o fato do Vasco continuar na Copa do Brasil, eu acho que é bom para a dupla Grenal. Acho que é bom, porque gera mais desgaste, né? De repente foca bastante na Copa do Brasil, agora nesses jogos contra o Palmeiras, vai ter que se esforçar muito e de repente não consegue sair dessa zona do rebaixamento a qual está o Vasco da Gama, né? 1:18. Então tá, atualizado também o Brasileirão para vocês. Agora o Cleocum atualiza o tempo. Tô curioso. É quinta-feira, dia de Grenal. Então assim, ó, tempo, as condições do tempo pro Grenal, pra sexta-feira, porque sextou é sextou, né? Sexta é um dia diferente, um dia especial. E também já pro fim de semana e pro feriadão. Já emenda tudo aí pra nós, Cleo.
1: A previsão do tempo tá indicando para esta quinta-feira um dia que começa com um tempo seco e com um clima, até certo ponto, um pouco frio aqui no estado do Rio Grande do Sul. Não é aquele frio intenso, mas está frio ainda, tem que usar um agasalho mediano, pelo menos, para começar o dia. Depois as temperaturas sobem lá pelas 10, 11 horas da manhã. O meio da tarde é quente, principalmente na metade norte do estado, mas na parte sul, no centro também. Até mesmo em Porto Alegre, as temperaturas vão até 25 graus no mínimo. Então, a gente tem uma boa expectativa de aquecimento. Só que está entrando umidade junto com esse ar quente. E entre a tarde e a noite, a gente tem a chuva se espalhando pelo estado do Rio Grande do Sul. Vai pegar todas as áreas? Não. É bem provável que a metade norte do estado tenha pouquíssimas áreas com chuva, enquanto a metade sul e o oeste terão mais áreas de chuva, principalmente a metade sul. Essa instabilidade vai chegar aqui ao leste, vai chegar ao centro, mas para o final da tarde, principalmente para a noite, mais para a parte da divisa com Santa Catarina, já à tarde da noite, madrugada. Mas o certo é que a instabilidade se espalha pelo estado na quinta-feira, certo? No final do dia para a noite. E a tendência é da gente ter na sexta-feira um começo de dia bastante úmido, especialmente na metade norte do estado, porque na metade sul e no oeste o tempo já começa mais frio e bem mais seco. E depois essa metade norte do estado, o tempo vai melhorar no final da manhã. Essa massa de ar seco empurra rapidamente a umidade para fora do estado. E a expectativa que a gente tem é sexta-feira de tarde, já com o tempo seco e até com sol no estado. Previsão de manter final de semana com um tempo, pelo visto, sem chuva, tanto no sábado quanto no domingo. Claro, o domingo em alguns simuladores está mostrando chuva à noite, mas pelo menos durante o dia no domingo não tem chuva. O que me chamou a atenção é, tanto no sábado quanto no domingo, uma temperatura bastante baixa voltando a tomar conta do nosso estado.
0: Muito obrigado, Cleocum. Com a previsão do tempo, tem um acidente grave na Venceslau Escobar, na zona sul de Porto Alegre, e daqui a pouco teremos mais detalhes aqui no Esporte e Companhia. Um acidente grave na zona sul de Porto Alegre, um acidente com morte, e daqui a pouco, então, mais informações aqui no programa, tá bom? Antes disso, a gente vai atualizar as informações da dupla Grenal. A dupla Grenal em destaque com o Lucas Arruda falando de Inter e o Jason Lisboa de Grêmio. Vamos começar pelo dono da casa, pelo Grêmio, com o Jason Lisboa.
2: Fala, Colin, tudo bem? Abraço pra você, pra quem tá ligado no Esporte Companhia. Vamos atualizar o noticiário gremista. Chegou a quinta-feira, Colin, momento aí de reencontro, né, de gremistas e colorados na arena, e eu trago agora informações importantes sobre a escalação do Grêmio para o clássico Grenal 454. Colin, pelo que obtive de informações, já durante a tarde, o técnico Luiz Castro tem definida a escalação, a estratégia. Salvo, Colin, algum problema de última hora, e pode acontecer, tá? Salvo algum problema de última hora, a escalação do Grêmio terá Diego Caíto na lateral direita e Gustavo Martins ao lado de Wallace na zaga. O Caíto, ele pediu para jogar o Grenal. O Caíto talvez não entre em campo com 100% das suas condições por conta do desconforto, da lesão no ombro esquerdo, mas vai pro Grenal. Então, a escalação trabalhada por Luiz Castro teve o Everton no gol, Diego Caíto, Gustavo Martins, Wallace e Marlon, Noriega, Vilaçante, Krovinovic, Pavon Amuso e Carlos Vinícius. Essa é a escalação do Grêmio para o clássico 4-5-4. Ah, o que pode acontecer? É, o Kahneman na vaga do Gustavo Martins, essa não é a tendência, tá? Na semana passada ele foi titular no Beira-Rio, mas para o Grenal desta quinta-feira, não. O Caíto, se não tiver condições para 90 minutos, talvez o Pavon não seja a opção, a ficha 1, e sim João Pedro, atuando como lateral direito. João Pedro ressurgindo aí no horizonte gremista, foi utilizado contra a Chapecoense. Então, essa é a escalação. Repito, salvo algum problema de última hora, essa será a escalação do Grêmio com Caíto e Gustavo Martins na zaga. Giovanni Cabral tem suspeita de lesão muscular grau 1 na coxa. Lembrando aqui, antes do jogo contra a Chapecoense, ele no aquecimento relatou o problema, fez exames, ficou constatado essa lesão e com isso ele para aí pelos próximos dias, já está realizando tratamento no CT. Luiz Carvalho, mas eu acho que não interferiria muito na escalação, tá? Colin, porque o Amuso já seria o titular, o Giovanni Cabral, mesmo tendo sido titular no Beira-Rio, o Amuso seria titular nesse jogo da volta na arena. Então, essa é a situação envolvendo a escalação do Grêmio e essa ausência aí do Giovanni Cabral na lista de relacionados do técnico Luiz Castro para o clássico 4-5-4. Vamos falar sobre Gabriel Meck, Colin, porque o Porto confirmou a negociação, né, a venda, no caso o Grêmio confirmou a venda do Gabriel Meck para o Porto. O Porto hoje no início da tarde confirmou também a compra do jovem brasileiro. E o Porto no seu site, ele fez algo muito interessante, ele deu transparência a toda a negociação, Colin. O que que falou o Porto no seu comunicado? Que o Porto chegou a um acordo com o Grêmio para a transferência a título definitivo dos direitos de inscrição desportiva e de 100% dos direitos econômicos de Gabriel Meck pelo valor fixo de 11 milhões de euros, acrescidos a uma remuneração variável máxima aí de 1 milhão de euros em função de cumprimento de objetivos, ou seja, 11 milhões na conta do Grêmio, podendo chegar a mais 1 milhão de euros caso o Meck cumpra objetivos, conquiste títulos, marque gols, seja titular, enfim, com a camiseta do Porto. O Grêmio vai também, Colin, ficar com 12% de mais-valia. O que que significa 12% de mais-valia? Uma futura negociação do Porto, tá? Uma revenda do Meck. O lucro da negociação, o Grêmio terá direito. E vai ser esse percentual aí, essa porcentagem de 12% numa revenda do Gabriel Meck. Olha que interessante, tá? E tá tudo bem escrito e apresentado no site do Porto. Eles falam que o Grêmio assumirá a responsabilidade com um mecanismo de solidariedade devido a terceiros E o Porto declara que terá encargos com serviços de intermediação de 4,5% do valor fixo da transferência, podendo atingir um máximo de 9% mediante a cumprimento de objetivos desportivos. Ou seja, o Porto vai pagar aí pela intermediação do negócio 4,5% do valor fixo dos 11 milhões, né? E dentro do 1 milhão de cumprimento de metas, 9% desse valor. Então, muito bem colocado pelo Porto. Gabriel Meck faz parte do passado, ele foi negociado com o futebol português. No jogo desta noite na Arena, o Grêmio está esperando aí um público na casa de 52, 56 mil torcedores. É casa cheia para o Grenal 454 na Arena. Tá certo, Colin? Abraço para você, uma excelente sequência de programa. Tchau!
0: Tá certo, Jason. Obrigado pelas informações. Já, já, o Lucas Arruda vai atualizar o Inter, como o Inter chega para esse clássico Grenal. Antes eu faço um contato com o Gustavo Gossen, que está na zona sul de Porto Alegre, onde ocorreu um grave acidente há pouco. Ah. Alô, Gossen.
3: Alô, Colin. Bom dia aos ouvintes do Esporte Companhia. A gente está aqui bem na esquina da Avenida Venceslau Escobar, com a rua Doutor Barcelos, bairro Tristeza, zona sul de Porto Alegre, onde houve um acidente com vítima fatal. Essa esquina aqui está totalmente bloqueada, porque a ocorrência ainda está em andamento. Foi uma colisão entre um Taos de cor branca e um Peugeot 208 de cor preta. Ainda não se sabe qual foi a dinâmica, quem que atravessou na frente, quem aqui, mas foi bem nesse cruzamento aqui. Conforme a Polícia Civil, a gente tem uma vítima fatal, passageiro do Peugeot 208. Os respectivos motoristas, tanto o motorista da Taos e o motorista do Peugeot, foram encaminhados para atendimento médico. Neste momento, a perícia está no local, Brigada Militar, EPTC, e é o trecho isolado. Agora os trabalhos aqui com drones, também o trabalho do Instituto Geral de Perícias. Então fica também um alerta para quem vai no sentido centro-bairro, sentido zona sul, para o bloqueio. O bloqueio começa antes até, né? O choque foi aqui nessa esquina, mas há bloqueio total desde a esquina anterior, ali próximo ao passeio Zona Sul, Rua Lete, ali já está bloqueado. Então, fica alerta para os motoristas, a gente não tem ainda a identidade da vítima que morreu no local, até chegou a ambulância, até foi tentado, né, fazer uma reanimação, mas a vítima morreu no local. E agora, o caso sendo investigado, né, Colin, e muita gente aqui ao redor também, alguns familiares também, a gente não sabe quantas pessoas estavam no carro, porque a ocorrência ainda está em andamento. Assim que a gente tiver outras informações, a gente acrescenta aqui no nosso programa.
0: Tá bom, obrigado, linha aberta, Gustavo Gossen, com esse acidente com morte na Zona Sul de Porto Alegre, uma pena, né? 1h29, antes das informações do Inter, sobre o São José, tá? São José de Porto Alegre, que estava a uma vitória de jogar a Série C do Campeonato Brasileiro do ano que vem, de retornar para a Série C. São José, então, que está jogando a Série D do Brasileirão. Olha só, o São José acabou empatando o seu jogo, né? E precisava vencer, tomou o gol de empate nos últimos minutos, numa cobrança de pênalti. O goleiro do São José defendeu o pênalti, só que no rebote acabou acontecendo o gol do... Eu só vou confirmar o adversário aqui, acho que é o Itabaiana, né? Acho que é o Itabaiana. Perdão se eu tô equivocado, mas já confirmo aí pra vocês, tá? Então, assim, eu tô com o Instagram do São José aqui, E o São José diz aqui, ó: o acesso à Série C não veio e é impossível esconder a frustração depois de tudo que esse grupo fez. Mas acima de qualquer resultado, fico orgulho por uma campanha de muita luta, entrega e superação. Foram 96 times na disputa. Nas três primeiras rodadas, o Zeca estava na última posição. Muitos poderiam ter desistido, nós não. O clube do bairro trabalhou, acreditou e reagiu, jogo a jogo, rodada a rodada. E quando muitos já não acreditavam, esse grupo foi buscar a classificação e colocou o Zeca novamente na briga pelo acesso. Chegamos até o último jogo com a possibilidade de fazer história. Hoje foram 200% de entrega. Cada atleta que entrou em campo honrou essa camisa, lutou até o último segundo e deixou tudo o que tinha dentro de campo. Podemos lamentar o resultado, mas jamais questionar a entrega desse grupo. O futebol, infelizmente, não terminou como queríamos, mas essa caminhada mostrou a força do Zeca. Temos orgulho dessa campanha, orgulho de quem não desistiu quando tudo parecia perdido. Orgulho de cada atleta, comissão e profissional que trabalhou diariamente. Orgulho de ter chegado até aqui lutando pelo nosso maior objetivo. E principalmente orgulho da nossa torcida. A cada torcedor que acreditou, apoiou, cantou, sofreu e jogou junto, muito obrigado, vocês foram parte fundamental dessa caminhada. O Zeca está confirmado na Série D de 2027. A dor de hoje vai virar combustível para amanhã, porque se tem uma coisa que essa campanha mostrou, é que o clube do bairro não desiste. Lutar sempre, desistir jamais. Eu só tô me confundindo aqui com o adversário. Acho que é Goiatuba, né? São José e Goiatuba. Sim, isso mesmo. Goiatuba Esporte Clube. Foi 1-1, tá? Confirmando, então, o empate não servia pro São José. Então, tá fora da Série D. Não consegue vaga pra Série C. Empate com o Goiatuba. 1:32. Esse é o Esporte Companhia, atualizando todas as informações do esporte nas últimas horas. 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E só crescem aí os queridos Diogo e Maiara, que sempre acompanham o trabalho da gente aqui na Gaúcha. 1:34. Olha só, o Internacional vai ser atualizado agora pelo meu amigo Lucas Arruda. Fala, Arruda!
4: Glória do desporto nacional, ó Internacional, que eu vivo a exaltar.
5: Tudo bem, Rafael Collin? Bom dia para quem nos acompanha na Rádio Gaúcha. Uma quarta-feira muito movimentada no Internacional, às vésperas do Clássico. A começar pela principal informação do dia, o acerto da direção com o grupo de jogadores referente aos pagamentos dos vencimentos atrasados que foram divulgados na última semana. O acerto da direção dava conta de o pagamento entre ontem e esta quinta-feira, antes do Clássico. Eu até vou já avançar para o detalhe mais importante, que é o seguinte: eu fui confirmar esta informação por volta das 10 horas, 10 e meia. Demos a informação mais cedo, mas fui confirmar e até, de alguma forma, tentar entender como estava o andamento disso. E a minha fonte, né, a pessoa com quem eu conversei do Internacional, foi taxativa. A operação está em andamento. Diz respeito a muitos valores e não é algo simples. Não é como se o Lucas Arruda fosse passar um Pix para o Rafael Collin. É algo um pouco mais complexo e que não envolve exatamente a questão burocrática normal de um pagamento CLT. Vamos lá, deixa eu destrinchar isso mais precisamente para os nossos ouvintes. O Inter acertou com os jogadores o pagamento de parte dos direitos de imagem que estão atrasados. Das duas parcelas, o Inter pagou uma, ou está pagando uma nesse momento. Nós apuramos nos últimos meses que os vencimentos, de maneira geral, do grupo de jogadores equivalem a 12 milhões e meio de reais aos cofres do Inter por mês. Considerando que, Colin, 60% dos valores são referentes à carteira de trabalho, ao salário, à CLT dos atletas, e os outros 40% são referentes aos direitos de imagem que complementam esta renda, a gente pode tranquilamente aproximar os valores para 10 milhões de reais, os valores que o Inter estava em débito com o grupo de jogadores. Então, o Inter, vamos lá, repetindo, pagou uma parcela, uma folha de direitos de imagem que estavam atrasados. A outra segue pendente. Mais do que isso, o Inter decidiu adiantar o pagamento dos salários dos jogadores do mês de setembro. Ou seja, aquilo que o Inter pagaria na próxima terça-feira, dia 8 de setembro, também está sendo pago nesse momento, uma forma de incentivar os jogadores na véspera do clássico. E claro que essa situação, ela de alguma forma teve um resultado na prática. Ao contrário do que aconteceu na última semana, quando os atletas se reuniram, as lideranças se reuniram com a direção e decidiram não concentrar antes do clássico, nesta quarta-feira à noite eu estava lá no hotel na região do bairro Moinhos de Vento, lá no alto da Lucas de Oliveira, e o grupo de jogadores do Internacional iniciou o regime de concentração. Cerca de 24, 25 atletas se apresentaram, os principais jogadores. Talvez a principal novidade seja o jovem Vinícius, de apenas 18 anos, meio-campista, que já apareceu em alguns momentos no banco de reservas no Brasileirão e também na Copa do Brasil contra o Corinthians nos dois jogos. Mas de resto, todos os principais atletas se apresentaram e estão nesse momento na concentração na noite anterior ao Grenal 454. Dentro de campo, vamos lá, passando da parte burocrática financeira para o campo. O Inter fez a última atividade antes do Grenal dentro do estádio Beira-Rio e o técnico Paulo Pezzolano encaminhou a equipe com algumas possibilidades de variações. O principal nome que se refere a essas variações é o camisa 10, Alan Patrick. E eu explico. No último Grenal, dentro do estádio Beira-Rio, banco de reservas, entrou no segundo tempo. No domingo, pelo Brasileirão, titular contra o Bahia, principal destaque do Inter na derrota com um gol e uma assistência. São dois cenários que envolvem o Alan Patrick nesse momento. O primeiro deles, Colin, dentro de campo no aspecto tático. O Paulo Pezzolano, técnico do Inter, já destacou publicamente que a tendência do jogo desta quinta-feira é que o Grêmio, dentro da sua casa, tenha mais a posse de bola e, ao mesmo tempo, ofereça mais espaços a partir do erro em contra-ataque. Pensando por essa ótica, o Alan Patrick não tem uma característica de acelerar o jogo, de ser o cara que vai correr, fazer o sprint para fazer o contra-ataque do Internacional. Ok, esta é a situação número 1. A situação número 2, que vem muito mais de uma conjuntura de ideias da reportagem da Rádio Gaúcha, dos comentaristas, é a seguinte. O clássico está empatado. Um novo empate, independente do score, do placar, leva a decisão aos pênaltis. O Alan Patrick dificilmente começa e termina o mesmo jogo. Se ele começa a partida, ele sai antes do final. Não atua durante os 90 minutos. E aí, dentro desse cenário de um novo empate na arena, imaginando que o Alan Patrick comece o clássico, ele não ficaria, em tese, para as disputas de pênaltis, sendo ele o principal cobrador do elenco colorado. São duas situações, tá? Uma de informação e outra de uma conjuntura de ideias daquilo que foi observado e apurado. Bom, quais são as dúvidas em relação ao Alan Patrick? A primeira, o Paulinho, que começou o segundo tempo do último Grenal deslocado pela direita e agradou ao técnico Paulo Pezzolano. Não sendo o Paulinho, sendo o Alan Patrick, o Vitinho volta para sua posição natural, lado direito, e o Alan Patrick entra lá na frente. A outra alternativa seria uma troca simples do Carboneiro, um jogador mais rápido, com o Alan Patrick, um jogador mais técnico. Seriam as duas possibilidades. O Sanabria, que é centroavante do ofício, recém-contratado, não vai começar o clássico, ainda não tem as condições físicas ideais, já que ele estava de férias quando foi contratado pelo Inter e aos poucos está buscando o ritmo de jogo. Então, papel e caneta na mão, possível Inter para esta quinta-feira. Matheus Cunha, Bruno Gomes, Mercado Maripã e Matheus Bahia. Paulinho na direita, Vijagra, Bruno Henrique e Bernabé, Carboneiro e Vitinho, com essas possibilidades do Alan Patrick nas duas situações que eu citei há pouco. Eu não estou descartando também, mas aí, vamos lá, é um pouco de feeling do repórter e daquilo que eu ouvi também nos bastidores, que o Thiago Maia receba mais minutos nesse clássico. A postura do Thiago Maia contra o Bahia agradou a comissão técnica e já começa a enxergar o Thiago Maia de uma outra maneira, né? De um cara que estava descartado, fora da rotação e até mesmo com valor de mercado, passa a ser uma espécie de reforço para o Inter nessa difícil caminhada de final de ano. Fechado, Colin, essas são as informações do Inter, 2.000 ingressos vendidos para torcida colorada, que vai certamente ocupar todo o setor visitante da arena com os seus 2.000 torcedores na casa do Grêmio. Grande abraço a todos e um ótimo Grenal 454 para todo mundo.
0: Valeu! Obrigado, Lucas Arruda, pelas informações. Grande Lucas Arruda. 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Quanto vai ser o Grenal, hein? 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Vamos ver o que a galera tá pensando aqui, ó. Sempre saudando aqui os novos seguidores. Há pouco eu chamei aí, convoquei a galera, o pessoal veio com tudo, ó. Então vamos valorizar aqui o Eduardo Pimentel. Ô, Eduardo, um abração aí, cara. Obrigado, espero que tu goste aí das postagens que eu faço no Insta. O Gedilson Machado. Grande Gedilson, é locutor esportivo. Olha que bacana. Torcedor do Internacional, Gedilson é locutor esportivo. O Joro Ramos, também com a gente aqui, novo seguidor. E o Fabiano Bonetti. Ayrton Gonçalves, estou dizendo que a galera vem com tudo. Corretor de imóveis, Ayrton Gonçalves. Grande Ayrton. O Kaléo Viana, também com a gente aqui. O Ronaldo Ramos. São os mais recentes aqui, chegando no arroba rafael.colin no Instagram. Só chegar aí que eu já te mando um abração também e a gente troca umas ideias no Insta. 1h44. Para quem não acompanhou, Neymar machucou no jogo contra o Palmeiras. Provavelmente não joga contra o Inter no fim de semana. O Palmeiras está na semifinal da Copa do Brasil, foi 0x0, Palmeiras e Santos. E o adversário é o Vasco, que ganhou de novo do Vitória, dessa vez por 2x0. 1h44, o tempo está voando, temos mais informações da reportagem. Agora, seguindo sempre o roteiro aquele, né? Dupla Grenal, depois dupla Caju. Então quem traz as informações... O Juventude está bem demais na Série B, hein? Está muito bem, está caminhando a passos largos para voltar a jogar a Série A, e o importante é não sair dessa primeira e segunda colocações. Se for para terceira, daí já tem que disputar com o quarto, quinto e o sexto, aí já pode complicar, né? Porque daí quatro brigam por outras duas vagas. Então tem que ficar em primeiro ou segundo, e o Juventude está fazendo muito bem a sua parte. Quem traz as informações da dupla Caju é o Eduardo Costa.
2: Fala, Colin, aquele abraço para você, para toda a audiência do Esporte e Companhia aqui nas madrugadas da Gaúcha. O Juventude, após o empate contra o Londrina, já projeta a 26ª rodada da Série B. Sábado, encara o Atlético Goianiense no estádio Alfredo Jaconi. O Juventude que encara esse adversário, que está fora do G6, mas está brigando por esta condição. O Juventude segue na liderança, abriu 2 pontos de vantagem para o Vila Nova e para o Criciúma, tem 5 partidas de invencibilidade na competição, é líder do retorno com 14 pontos, é um momento importante do Juventude. E pegando o retrospecto das últimas 10 edições da Série B, quem lidera a competição na 25ª rodada costuma ser campeão.
6: Das 10 últimas temporadas, em 7, o clube que ocupava a primeira colocação neste momento conseguiu manter a regularidade até o fim e conquistou o campeonato. O Juventude vai tentar mais esta condição. O meia Raí Breno, 22 anos, que está emprestado pelo Vasco ao Juventude, despertou interesse do futebol europeu do Veres Revini, clube da Ucrânia. É um clube da primeira divisão ucraniana. Para contratar o jogador em definitivo, o Vasco avalia esta oferta. Caso o negócio seja finalizado pelo clube carioca, o Juventude não recebe nenhuma compensação financeira porque não tem direito à taxa de vitrine. Portanto, o Juventude se prepara para o jogo contra o Atlético Goianiense neste sábado às 6 da tarde no Jacone. Já o Caxias encerrou a temporada de 2026, não conseguiu os seus objetivos e agora foca no encerramento de contas, no pagamento dos atletas, no empréstimo de jogadores que ainda possuem vínculo, são os casos do Gabriel Toebe, goleiro, o zagueiro Jansson e também do volante Matheus Nunes e dos atacantes Salatiel e Jonathan Ribeiro, atletas que têm contrato até o ano que vem. Além disso, o Caxias também começa a projetar como é que vai ser 2027. Vai ter um novo presidente, possivelmente um departamento de futebol diferente, o executivo Farney Coelho, por exemplo, não deve permanecer. Então são algumas questões que o Caxias começa a pensar e projetar visando a próxima temporada. São esses os destaques da Dupla Caju. Aquele abraço, Colin!
0: Aquele abraço. Muito obrigado, Eduardo Costa, pela atualização da Dupla Caju. Uma pena, né, que o Caxias não conseguiu passar para os momentos decisivos da Série C, visando vaga na Série B do Campeonato Brasileiro do ano que vem. Fica para a próxima, assim como o Ipiranga de Erechim. Hora do futsal, é hora do quadro Goleiro Linha. Alô, Antônio Oliveira, é bom futsal, hein?
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8: Fala, Colin, tudo certo? Um ótimo dia para ti e para a audiência ligada aqui no Esporte Companhia. Vamos começar aqui o Goleiro Linha com a Liga Nacional de Futsal, porque depois de muito tempo voltaram os jogos da LNF Gold, a primeira divisão da Liga Nacional de Futsal, mais precisamente uma partida. Foi disputada na noite de ontem em Tubarão. A equipe da casa, a equipe do Tubarão, foi derrotada pelo Jaraguá por 1-0 neste clássico catarinense. O Jaraguá, atual campeão, venceu com gol marcado pelo Pedrinho e agora no dia 2 de outubro tem a vantagem do empate para se classificar para as quartas de final. Na próxima fase deve enfrentar o Praia Clube se avançar. Os próximos jogos ainda vão acontecer dessa fase anterior às quartas de final. Fase essa que tem um gaúcho, a CBF, que vai enfrentar a equipe do Umuarama, com o primeiro jogo a ser disputado em 26 de setembro em Umuarama e o segundo no dia 3 de outubro em Carlos Barbosa. Então tem bastante tempo até essa partida. O outro gaúcho na competição é o Atlântico de Erechim, que ainda espera o seu adversário nas quartas de final, justamente dessa partida entre a CBF e o Umuarama. Seguindo pela Liga Gaúcha, pelo Gauchão de Futsal, tivemos uma partida disputada ontem e duas anteontem. Vamos começar pelas partidas que foram disputadas anteontem. O Guarani de Espumoso perdeu em casa para o Santa Rosa por 4-0. O Atlântico de Erechim venceu o Atlec de Três Passos por 10-6 em Erechim. E o Entre Juiz, equipe que tinha apenas uma vitória na competição, venceu em casa a equipe da Age Guaporé por 4-0, mas mesmo assim segue na lanterna da competição. Passando então a tabela, a Uruguaianense lidera com 30 pontos, seguida por Filtradores de Bom Princípio com 23 e Bira Futsal em terceiro lugar com 22, mesma pontuação do quarto colocado Atlântico, também com 22. O quinto é a equipe da Cerca de Casca com 20, Atlec de Três Passos em sexto lugar tem 19, Santa Rosa em sétimo tem 17 e o Camacuã Futsal é o oitavo com 15. A MF Futsal de Marau está em nono com 14 pontos, Lagoa Futsal é o décimo com 10, Ágio Guaporé agora em 11º com 9, Horizontina é o 12º também com 9 e os três últimos que hoje estariam disputando aquele torneio para ver quem será rebaixado, a AGF de Agudo em 13º com 8, Guarani de Espumoso
5: também com 8. E a equipe de Entre Juiz na lanterna com 7 pontos. Essa classificação do Gauchão de Futsal. Algumas equipes já disputaram 12 jogos, outras 11, algumas também disputaram 10. Mas a fase inicial aí já vai se encaminhando para a sua reta final. Depois teremos o mata-mata. Fechando o Goleiro Linha por aqui, Colin, a gente volta com mais informações do futsal amanhã. Valeu!
0: Muito obrigado, Antônio Oliveira. Nós vamos a um intervalo comercial. Depois, meus amigos, nós temos gols separados aqui para vocês ouvirem, tá? Já voltamos.
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0: 1 hora e 55 minutos. Eu quero rodar um gol do Inter e um gol do Grêmio agora pra vocês. Pra empolgar o torcedor, né? Porque ouvir gol sempre é bacana. Vamos ouvir o gol do Alcindo pelo lado do Grêmio. O gol do Alcindo no Grenal lá da Copa do Brasil. Né, que faz parte lá daqueles grenais da Copa do Brasil de 92. Foi gol de falta. Vamos ouvir a narração do Ranzolin.
1: Lá vai o Grêmio, lá vai o Grêmio, bola com Caio. Caio entregou para Lima, Lima tentou. Toque do Pinga, quando o Lima ia tentando uma meia-lua. Ia tentando a meia-lua. Aí Pinga usou a mão para impedir. E é pela meia esquerda. A falta mais perigosa do jogo. A mais perigosa do jogo, Macedo.
2: É porque a um passo da entrada da área pela meia esquerda, uma falta para quem cobra com a perna direita. O Inter forma a barreira e o Grêmio tem a chance. Alcindo se candidata.
1: Prepara-se para fazer a cobrança da falta. Alcindo, a barreira é de 5 jogadores do Internacional, ao lado dele é Laércio. Alcindo vai colocar, colocou e é gol! Gol do Grêmio! Alcindo cobrindo a barreira no canto direito, e aí o Fernandes foi, mas não alcançou, teria ido tarde, não sei, o Macedo vai dizer. 4 minutos e 15, Grêmio 1, Alcindo cobrando falta, Internacional 0, Macedo.
2: Eu prefiro destacar a qualidade da cobrança do Alcindo, uma bola que encobriu a barreira e entrou bem rente à trave esquerda. O Fernandes foi na bola, mas ora, era muito difícil de alcançar. Alcindo, cobrança perfeita por cima da barreira, canto direito. Grêmio 1 a 0 no Grenal, Lauro.
3: Não foi por falta de aviso. Ele é perito, ele é especialista, ele fez a escola do Zico, ele jogou muito tempo no Flamengo, ele aprendeu a cobrar faltas, isso é o resultado de um trabalho. Ele cobra bem, Fernandes não falhou. Alcindo colocou a bola espetacularmente, de uma bola parada, o Grêmio ganha de 1 a 0. O Grenal vai pegar fogo, Grabowska.
2: É o 11º gol do Grêmio na Copa do Brasil, o segundo de Alcindo. Com a vitória, o Grêmio precisa só do empate no segundo jogo. É o gol 913 na história do clássico Grenal.
0: E aí, nesse mesmo jogo, o Internacional empatou com o Gerson. Esse Grenal foi 1 a 1. O Grêmio saiu na frente com o Alcindo. E o Gerson, que foi goleador daquela Copa do Brasil, empatou a partida. A narração é de Armindo Antônio Ranzolin.
1: Caçapa entra tentando disputar a bola, perdeu, entrou Gerson pelo meio, vai atirar, atirou, gol! Golaço! Gerson, gol do Internacional! Um cochilo de marcação, tava entrando Caçapa, saiu Laércio, eles ficaram se olhando no meio do campo. O Internacional pegou a bola rapidamente, tocou pro Gerson, ele entrou entre os dois zagueiros com espaço, olhou, deu uma cacetada indefensável. 27 minutos e 15, empata o Internacional 1 a 1 no Grenal. Boas.
4: E agora a vantagem é do Internacional. Explode a galera colorada aqui no Estádio Olímpico. Simão descolou Gerson pela meia direita, ele invadiu a área, sentiu que dava para bater, um canudo com o pé direito. O Gerson, um terror. 1 a 1, Lauro Quadros.
3: Mas que palada que deu o Gerson, que cacetada. Entrada na área pela meia direita, quase furou a rede do Emerson. Foi uma coisa incrível o chute, a bomba do Gerson. Agora o gol da desatenção, o gol da substituição na saída de Laércio, na entrada do Caçapa. O Grêmio cristalizou, o Gerson não tem nada com isso, empatou, e agora o 0 a 0 no Beira-Rio. Se esse 1 a 1 continuar, classifica o Inter, Grabowska.
2: É o 13º gol do Inter na Copa do Brasil, o 6º de Gerson. Com este empate, um 0 a 0 no segundo jogo, classifica o Inter. É o gol 914 na história do clássico.
0: Tá aí, notícia na hora certa, voltamos em seguida.
5: 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Notícia na hora certa, no sinal, 2 horas. Emergência do Hospital de Clínicas de Porto Alegre opera com restrição máxima devido à superlotação de leitos. Mais de 320 mil pessoas já visitaram a Expo Inter 2026 em Esteio. A feira segue até o próximo domingo. Estados Unidos bombardeiam um barco no Oceano Pacífico, no território do Equador. Governo norte-americano afirma que a embarcação era utilizada por narcotraficantes. Céu limpo em Porto Alegre, agora faz 14 graus. A instabilidade retorna ao Rio Grande do Sul nesta quinta-feira. Há possibilidade de pancadas de chuva em quase todo o estado, especialmente entre a tarde e a noite. Na capital, mínima de 12, máxima de 25 graus. 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
5: A Avenida Venceslau Escobar segue totalmente bloqueada a partir da Rua Iete, no sentido centro-bairro. Por ali, um homem morreu e outras duas pessoas ficaram feridas após um acidente entre dois carros, que ocorreu pouco antes da meia-noite. A perícia e a Brigada Militar seguem no local.
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5: Mais de 21 bairros de Porto Alegre podem ficar sem água na manhã desta quinta-feira devido a serviço programado do DEMAI. A autarquia vai concluir obra de dupla alimentação de energia da estação de tratamento Moinhos de Vento. Para realizar o serviço, a unidade será desligada. A manutenção está prevista para começar às 8h30 e deverá ser concluída por volta das 10h30 da manhã. Além do Moinhos de Vento, a estação também atende outros 20 bairros, entre eles o Centro Histórico Menino Deus, Praia de Belas, Petrópolis, Farroupilha e Bonfim. Um homem morreu em acidente na RS-239, em Campo Bom, no Vale dos Sinos, na noite de ontem. Conforme o Comando Rodoviário da Brigada Militar, a vítima conduzia um Astra no sentido Novo Hamburgo-Sapiranga quando perdeu o controle do veículo e invadiu a pista contrária, colidindo com um Fiat Palio. O acidente ocorreu por volta das 8 horas da noite de quarta-feira, no trecho do quilômetro 19 da rodovia. O condutor do Fiat Palio foi encaminhado ao hospital de Novo Hamburgo. A identidade da vítima fatal ainda não foi revelada. 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Da redação, Lucas de Oliveira.
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0: Esporte e Companhia. Vamos avançando para a terceira hora do programa neste dia 3 de setembro de 2026. Dia de clássico decisivo, Grenal, para sabermos quem vai para a semifinal da Copa do Brasil, ficar entre os quatro melhores do país para enfrentar o Atlético Mineiro em uma das semifinais. A outra semifinal está definida, é Palmeiras contra Vasco da Gama, que nunca se enfrentaram em Copa do Brasil. Impressionante essa informação aí de que eles nunca se enfrentaram na Copa do Brasil. E recentemente o Palmeiras aplicou uma goleada, ganhou fácil do Vasco da Gama pelo Brasileirão por 4-1. Agora o Cléo Kuhn tá chegando com a previsão do tempo. Fala, Cléo.
1: A previsão do tempo para Porto Alegre e região está indicando uma quinta-feira que começa até com um tempo bastante seco por aqui, uma expectativa de temperaturas um pouco baixas, mas não chega a fazer assim algum frio muito intenso de manhã cedo aqui na capital. A temperatura deve girar em torno de 12 graus, muito semelhante ao que a gente teve. Então a tendência é positiva com relação ao comportamento do tempo. Não aumenta o frio de manhã. À tarde é que a gente vai ter uma temperatura maior, na casa de 26, 27 graus, então dá uma boa elevação das temperaturas no período da tarde. E esse aquecimento é que traz umidade, por causa disso, no fim da tarde, início da noite, teremos algumas pancadas de chuva por aqui, que poderão vir ou não acompanhadas de trovoadas. Então fiquem atentos com relação à instabilidade à noite, aqui na capital e região metropolitana. Não tem previsão de chuva forte, mas teremos chuva na noite de quinta para sexta, teremos aí na sexta-feira, madrugada e amanhecer, alguma instabilidade, e depois, perto do meio-dia, vai embora, e a gente tem na tarde de sexta um comportamento de tempo bastante seco. Claro, como a gente já disse, vai esfriar. Vamos ter uma sexta-feira de temperaturas baixas, vamos ter frio durante o fim de semana também, tanto no sábado quanto no domingo, e chama a atenção que depois, na noite de domingo para segunda, a gente voltará a ter mais pancadas de chuva aqui sobre a capital e região metropolitana. Portanto, atenção com relação a esse comportamento instável do tempo na capital gaúcha, de quinta para sexta e depois de domingo para segunda.
0: Obrigado, Cléo Kuhn, com a previsão do tempo aqui no Esporte Companhia. O tempo é bom na capital gaúcha e em todo o estado nesta madrugada. Nada de chuva em nenhuma cidade do Rio Grande do Sul. O Douglas Weber está chegando agora com as informações do automobilismo.
2: Bom dia, Rafael Collin. Bom dia aos ouvintes do Esporte e Companhia. Collin, carrinhos velozes, baratinhas furiosas e o mundo do automobilismo aqui no Esporte e Companhia. Collin, semana de corrida, grande prêmio da Itália no circuito internacional de Monza, e a Red Bull seguirá com seu piloto substituto como companheiro de equipe de Max Verstappen. A Red Bull planejou a volta de Zak Hajar para esse grande prêmio, mas decidiram não acelerar a recuperação do piloto francês e argelino. O piloto segue então se recuperando da lesão no pulso sofrida durante as férias de verão da Fórmula 1. A equipe informou que Hajar vem apresentando uma evolução considerada positiva, mas que continuará acompanhando o processo de recuperação do piloto antes de

0: piloto da Red Bull já no passado por algumas corridas e agora volta pela segunda corrida seguinte, né, na sequência, para ser companheiro de equipe então de Max Verstappen. Por lugar vago de Liam Lawson, segue o Yuki Tsunoda, o piloto japonês que já correu com as cores da Racing Bulls, corre novamente então nesse grande prêmio para fazer as vezes de Liam Lawson. E o Tsunoda fez uma corrida bem interessante na Holanda, né, na corrida passada, fez uma corrida, não chegou a pontuar, mas fez uma corrida muito boa para um piloto que não correu com nenhum carro de Fórmula 1 desta geração, uma coisa de verdade, né, uma carreira de verdade, né, uma corrida não só apenas treinos, não só, né, aqueles treinos de simulador também, que é o papel dele como piloto reserva. Então fez uma corrida interessante, agradou Yuki Tsunoda, e quem sabe se consiga um lugar no paddock em 2027. Essa é a esperança do piloto japonês, já que a Haas está à procura de um piloto, mas parece que tem um brasileiro colocando água no saquê do Yuki Tsunoda. Isso porque o Rafael Câmara fez na semana passada um teste com os carros da Haas, e nessa pista em que o Oliver Berman fez umas voltas rápidas, nessas voltas rápidas definiu, né, um tempo base por volta, e dos pilotos que fizeram o teste, o Rafael Câmara foi o que mais se aproximou do piloto, né, britânico que corre pela Haas. Lembrando que o Rafael Câmara não tem grande experiência com Fórmula 1, então o feito dele foi bastante notado. A outra esperança para a Haas é o Leonardo Fornaoli, campeão da Fórmula 2 do ano passado, mas ainda assim não se tem um martelo martido. Outro principal concorrente para a ida de Rafael Câmara para a Fórmula 1 é justamente manter Esteban Ocon, piloto francês, na Haas, mas parece que a batata do Ocon está assando, Colin, e que terá alguma mudança no grid em 2027. E até lá, trazemos mais informações aqui no Esporte Companhia. Colin, volta amanhã com mais Carrinhos Velozes, Baratinhas Furiosas aqui. Tchau!
1: Tchau, tchau, Douglas Weber, obrigado pelas informações. Semana de corrida sempre cheia de informações, né? Mais um GP que chega pela frente aí no fim de semana. Esporte Companhia para KTO. 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Nós vamos acionar agora mais informações da reportagem. Agora os esportes internacionais chegando com Nicolas Lira. Já já as informações aqui no programa. 2h15 da manhã, 2h15. Vamos em frente, deixa eu ver o seguinte aqui, ó. O futebol feminino tem informações com a Carol Freitas.
2: Bom dia, Colin, bom dia aos ouvintes. O nosso destaque do futebol feminino vai para o jogo do Grêmio contra o São Paulo, decisivo pelas quartas de final do Brasileirão Feminino. Então, depois de empatarem em 0-0 em Caxias do Sul, no Alfredo Jaconi, as equipes se reencontram no próximo sábado, às 16h30, no Brinco de Ouro da Princesa, em São Paulo. E aí a situação é a seguinte: quem vencer avança às semifinais, e aí vai enfrentar o vencedor de Flamengo ou Ferroviária. E se tivermos um novo empate, aí a decisão vai aos pênaltis. Para avançar, o Grêmio pode até derrubar um tabu, Se vencer o São Paulo, vai ser a primeira vez na história que as mosqueteiras conseguem 3 pontos ou uma vitória diante das soberanas. No retrospecto, são 10 jogos com 4 empates e 6 vitórias do São Paulo. Então, esse jogo decisivo, sábado, 4h30.

0: 18h30, no Brinco de Ouro da Princesa, em São Paulo. 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
1: Valeu. Obrigado, Carol Freitas. São 2h17. 2h17. Eu que me equivoquei aqui. A gente não tem hoje as informações dos esportes internacionais. Quem está chegando é a Ana Nazário com o boletim da Copa. Fala, Ana.
2: Muito bom dia, Rafael Collin, a todos os ouvintes aqui do programa Esporte Companhia da Gaúcha. Bom, Barão, no nosso espaço para falar de Copa do Mundo, nós vamos falar de seleção brasileira, porque sim, acabou faz pouco o Mundial de 2026, mas o Carlo Ancelotti já está pensando na próxima Copa de 2030. E na próxima quarta-feira, às 3 horas da tarde do horário de Brasília, vai acontecer a primeira convocação da Amarelinha para os próximos amistosos da data FIFA. O primeiro confronto vai ser no dia 25 de setembro contra a Austrália no estádio Queensland em Counterbank, em Townsville. E no dia 29, a seleção encara novamente os australianos, desta vez no estádio Suncorp em Brisbane. E a lista dos atletas que vão representar a seleção brasileira será de 26 jogadores. E o último desafio, Barão, vai ser no estádio Salt Lake, na cidade de Calcutá. E essa vai ser a primeira vez na história que as seleções se enfrentam, quem diria, né, Corin? Bom, vamos ficar ligados para ver quem vão ser os 26 representantes da seleção brasileira que vão disputar esses amistosos na primeira data FIFA depois do término da Copa do Mundo de 2026. 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Um abraço, Barão.
1: Obrigado, Ana. Obrigado pelas informações, Ana Nazário. 2h19. 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Daqui a pouco mais informações sobre o acidente na Zona Sul de Porto Alegre com vítima fatal. Um grave acidente de trânsito com morte, infelizmente. Agora temos 2h20. Nós vamos fazer o seguinte, nós vamos ao intervalo comercial e voltamos em seguida.
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0: São 2:25 de volta com o Esporte Companhia, voltando até a zona sul de Porto Alegre, trazendo mais informações do grave acidente que aconteceu e que resultou na morte de um rapaz. Quem traz mais informações é o Gustavo Gossen.
1: Colin, a gente permanece aqui no local, na esquina da Avenida Venceslau Escobar, com a rua Doutor Barcelos, onde foi esse acidente. A rua permanece bloqueada, a perícia permanece no local. Recapitulando para quem ligou o rádio depois da minha primeira entrada, foi um acidente aqui nessa esquina entre uma Taos e um Peugeot de cor preta. A vítima fatal era o passageiro do Peugeot. A gente tem a identificação dele. Ele foi identificado como Diego Sanches, conhecido como Branco, toca pandeiro, tocava na banda De Cara Nova. E a informação que a gente colheu, inclusive, aqui com familiares e um dos amigos, colegas da banda, ele estava chegando, Colin, aqui para tocar numa das casas de shows aqui da rua Doutor Barcelos, a Barcelos Pub, logo aqui na esquina. Então ele estava chegando para se apresentar, eles estavam tocando em um outro local e estava chegando quando houve essa colisão aqui bem na esquina. Ele era o passageiro e foi uma colisão lateral, o choque foi bem do lado onde ele estava. Os respectivos motoristas, tanto o motorista que estava trazendo o Branco, né, Diego, aqui para o local, quanto o motorista da Taos, ambos ficaram feridos, mas sem gravidade. Então, Colin, a gente tem ainda um clima bastante triste ainda aqui de alguns amigos que ainda estão no local, o corpo foi removido há pouco e a perícia ainda trabalha aqui nesse momento.
0: Que tristeza, meu amigo, pelo amor de Deus. E
1: 42 anos,
0: né? Puxa, muito novo. E tu postou foto aí do carro batido no Instagram, né? E eu repostei também no Insta. Um acidente muito violento. Entrou ali a parte da porta do passageiro, da parte da frente e também na parte de trás, né? Pegou toda a lateral desse veículo, né, Gossen?
1: Isso, tanto é que ele foi a única vítima fatal, né, do carro, foi bem do lado onde ele estava. E a gente lamenta, né, Colin, porque era um rapaz que, pelo que eu estava conversando aqui com o pessoal, que até está bem abalado aqui, descrevendo ele como um cara sempre alegre, sempre disposto, disse que, claro, usava o pagode, o samba como profissão, mas que tocava por amor, né? Inclusive estava um dos amigos falando aqui, que ele ia tocar no meu aniversário agora domingo, nem ia cobrar, porque ele sempre gostou, sempre foi apaixonado pela profissão, pelo samba e pelo pagode, e estava chegando aqui para trabalhar, né, Colin, para se apresentar aqui na casa da Dr. Barcelos, na casa de shows. Até eu tenho que pegar o nome, é Barcelos Pub, tem um número aqui, mas é logo na esquina aqui com a Venceslau Escobar. Então o pessoal fazendo já algumas homenagens aqui, descrevendo ele como um cara apaixonado pela profissão, pelos amigos, né, e pelo samba, pelo pagode, levando sempre alegria, né, pro pessoal. Então, Diego Sanches, conhecido como Branco, banda De Cara Nova, certamente em algum momento vai fazer alguma homenagem nas redes sociais para comunicar, né, os fãs, o pessoal que acompanha esse grupo.
0: Eu falei em rede social, qual é a tua rede social pro pessoal olhar ali as fotos que tu postou aí do acidente, Gossen?
1: A gente colocou ali no arroba Gustavo Gossen, G-O-S-S-E-N, arroba Gustavo Gossen. Ou também seguindo aí o Rafael Collin, o Marcelo Drago, oficial, o Lucas de Oliveira, a gente está republicando também essas imagens. Na sequência também lá em GZH e no Instagram da Rádio Gaúcha.
0: Obrigado, Gossen, um abraço.
1: Um abraço, Collin, até mais.
0: É, acidente que vai ser apurado agora também, né? Porque o impacto é muito forte pela foto ali, pela imagem. Por isso que eu tô chamando também pro Instagram aí, para o pessoal conferir. Que é um acidente muito violento. Eu não vou avançar aqui na possibilidade, porque quem vai fazer isso é a perícia, a polícia que vai ver isso aí, né? As autoridades competentes que vão analisar a tal da dinâmica do acidente, como se diz, né? Pra ver aí se tem falha de alguém, se alguém cometeu alguma imprudência, exagerou. Porque realmente foi um impacto muito forte que tirou a vida desse músico de 42 anos, agora à noite, na zona sul de Porto Alegre, na Venceslau Escobar. Lamentar é o que nos resta, infelizmente, né? E deixar nossa solidariedade aí pros parentes, pros amigos mais próximos. 2:30, 2:30 da manhã, Esporte Companhia chamando Isabelle Castro com um giro pelo futebol nacional.
2: Bom dia, Colin. Bom dia também aos ouvintes do Esporte Companhia. Eu tô chegando aqui no programa nesta quinta-feira, em dia de Clássico Grenal. Mas, Colin, a gente não vai falar nem de Grêmio e também nem de Inter. A gente vai falar dos outros clubes brasileiros. E tem momentos importantes nos clubes nesta semana envolvendo negociações. O Flamengo anunciou a renovação de Pulgar até o final de 2029. O jogador de 32 anos tinha propostas de clubes do Oriente Médio, mas deu prioridade para permanecer em caso de uma valorização. Pulgar, que está no Flamengo desde 2022 e acabou de completar 4 anos de clube. Ele soma 172 jogos, 6 gols e 9 assistências, além de 9 títulos pelo clube carioca. E sobre saídas, Gonzalo Plata vai voltar ao Flamengo. Ele foi vendido na semana passada ao Dinamo de Moscou por cerca de 10 milhões de euros e o atacante equatoriano viajou para a Rússia, chegou a ser anunciado, mas não foi aprovado nos exames médicos. Agora ele retorna para o Rio de Janeiro, onde vai ser reintegrado ao elenco. Para o lugar de Plata, o Flamengo contratou outro ponta-direita equatoriano, Antony Valencia, que estava na Bélgica. E o atacante Robinho Júnior assinou o contrato de empréstimo por uma temporada com o Genoa da Itália e o jogador de 18 anos agora vai deixar o Santos. O Genoa vai ter opção de compra por 8 milhões de euros ao final do vínculo, caso queira ficar com o jogador. Robinho Júnior, que não atua desde 21 de julho, quando esteve em campo na goleada sobre a UCV na Venezuela pela Copa Sul-Americana. O jogador, que tem 13 partidas nesta temporada e marcou um gol. E para fechar ainda sobre o Santos, o clube acertou a contratação do lateral direito Rondinei, de 34 anos. O jogador conseguiu a liberação do Olympiacos da Grécia. Ele que foi um pedido do técnico Cuca para reforçar um setor que conta apenas com Igor Vinícius, já que Gabriel Menino está lesionado. Com um giro no Campeonato Brasileiro, Isabelle Castro.
0: Obrigado, Isa, pelas informações. 2:32, 2:32. A última meia hora do programa tem agora Pitacos do Sala, com a turma do Sala projetando o Grenal.
3: Eu sabia que era aniversário do Pedro.
4: Por isso que tu vier.
3: Pra voltar hoje.
5: Um
3: ano a menos cantando, Pedro. Que alegria pros caras que te ouvem.
4: Agora eu fiz aqui Pitaco do Sala.
6: Não sei se tu ficou com a impressão, César, ontem, e se vocês ficaram com a impressão vendo o Cruzeiro e Atlético, o Grêmio e Inter estão jogando outra modalidade esportiva.
7: Não é o futebol que eles estão jogando.
8: O Inter e o Porto Alegre esses dias não ganhou do Inter.
7: Não, é que qualquer deles entra
9: de reserva, né? César,
7: qualquer deles, Inter ou Grêmio, hoje, na amostragem, inclusive, de quem perdeu o jogo ontem, ele entraria de desafiante contra o Cruzeiro ou contra o Atlético.
10: Naquele nível técnico, naquele nível de intensidade. Eu não sei vocês, mas eu vi ontem o jogo do ano até aqui no Brasil.
11: Mas o confronto de mata-mata, ele equilibra. Eu acho, continuo achando que se o Inter passar, por exemplo, o favorito é o Atlético Mineiro, porque tem mais time. Simples, é assim que a gente analisa. Mas no mata-mata as coisas ficam equilibradas. Ontem, eu tinha vontade de abraçar o torcedor do Cruzeiro ontem. Porque o que o técnico Arthur Jorge fez com o time no segundo tempo depois da expulsão é brincadeira. Ele tirou de campo os 3 melhores jogadores do time.
12: Aí, os 3 batedores de pênalti aí.
11: Mas eu sabia que não ia nem chegar nos pênaltis, jogo. Ele tirou o Matheus Pereira, o Caio Jorge e o Gerson. Depois eu ouvi na transmissão que o Gerson tava pedindo pra sair.
13: O Gerson pediu pra sair.
11: Tava mal. Mas não. Então tira o Gerson. Ele matou, porque era a última troca, as três. Ele tirou todo o time. Aí o que o Atlético Mineiro fez, Pedro? Não tem mais ninguém pra marcar aqui.
12: É isso aí, foi aquela massa.
14: Eu só quis defender, não adiantava mais.
11: Não tem mais ninguém pra marcar aqui, eu vou atacar com aquilo todo ali, mundo, atropelou ali, o Cruzeiro.
14: Aquilo ali é igual água mole em pedra dura. Até então, o Atlético tinha atividade no jogo, mas não tinha conclusão certeira, né? Quando o Cruzeiro ficou com um a menos, o Atlético começou a acertar o gol do Cruzeiro. E aquilo ali era só questão de tempo, que ia virar o jogo, virou.
13: Mas o que o Vaga traz, Guerrinha, faz muito sentido, porque me lembra o Luxemburgo, numa vez dando explicação sobre o Real Madrid, Pedro.
7: Real Madrid estava ganhando um jogo de 1-0 de um time, um Elche.
12: Milan, acho que era do Milan.
7: Não, não, era Juventus. Um médio.
11: Juventus.
7: Era Juve? É. Aí ele tira o Ronaldo e o Zidane porque eles não estavam bem, precisava se defender, tomou a virada. E aí o Zidane chega no Luxemburgo depois do jogo e diz assim: você não devia nos tirar, porque o time adversário, quando você tira eu e o Ronaldo, perde o respeito. Ontem, quando você tira o Matheus Pereira, ninguém mais prende a bola. E quando você tira o Caio Jorge, que era um cara que estava desafiando o estádio inteiro, o Atlético pensou exatamente isso aí. Agora eu vou para dentro do campo do Cruzeiro, só sai de lá classificado.
12: É só tu ver os zagueiros do Atlético, onde eles jogaram no segundo tempo, né? Eles jogaram completamente dentro do campo do Cruzeiro.
11: Ah, tu perde um jogador aos 15 minutos do segundo tempo por uma bobagem. Hoje com o VAR, porque ele faz a falta e dá o tapa, né? Ele não só, aliás, ele passa por trás do jogador e dá o tapa. E hoje o juiz viu, nem precisou do VAR. Se o juiz não vê, o VAR avisa.
12: Será que
11: é de uma burrice?
12: Será que esse juiz que apitou ontem, se ele tivesse apitado o Grenal da última semana, teria expulsado?
11: Pergunta pro César ali, o César que estava no Grenal, no estádio.
12: César, tu acha que ele teria expulsado ou não?
5: Ah, foi por isso que o Inter não ganhou do Grêmio, deve ser por isso, então. Olha...
12: Não foi essa a pergunta.
5: Amanhã nós vamos jogar com toda a humildade, não precisamos lembrar, não precisamos revisitar.
11: É lagartixa também, não.
5: Eu jamais daria humildade. Aquele amarelo não. Bobo. Jogador, o futebol faz aqui, parte aquilo ali.
11: O César.
5: É essa arbitragem Nutella no Brasil.
11: O amarelo que tu não daria.
5: O de ontem. De jeito nenhum daria amarelo. O juiz mexeu com o resultado do jogo.
15: Aqui na Expo Inter existem os prêmios, que é campeão, grande campeão, e o vice é reservado de grande campeão. O grande campeão da humildade aqui na Expo Inter é Wagner Martins. Olha, essa história da regeneração correta, cientificamente, muito bem pensada, mas a lagartixa para o Inter é uma coisa mais humilde que eu ouvi.
5: Eu
12: gostaria de explicação. A humildade do César é dizer que o Grêmio é imortal.
11: Ah, mas explica então o negócio da lagartixa.
5: Só explica a lagartixa.
12: Lagartixa eu aprendi na escola, só se mudou a biologia.
11: Regeneração, é isso.
12: Ou eles não foram nessa aula como tu foi.
11: Não, mas vou te dizer, tá?
12: Comportado.
11: Dei sorte, porque deve ter sido a única.
12: Bons professores.
11: Deve ter sido a única aula que eu fui esse ano na biologia.
12: Na aula seguinte já parou de ir.
15: Não, mas sabe que isso aí é mecanismo de defesa. Por que que ela larga o rabo? Porque quando ela se vê acuada, e o lagarto também, ele sai para fugir, ele larga o rabo.
16: Inclusive, eu falei com a Beatriz Lima, que é a diretora aqui do parque, o ano que vem vai ter também
11: exposição de lagarto.
16: Exposição de lagartixa. Lá.
5: Tá, mas Pedro,
12: solta o rabo. O Vaguinha vai apresentar.
5: Eu quero entender o que que a lagartixa tem a ver com o Inter, pelo amor de Deus.
11: Quer
5: dizer que o Inter deixou o rabo no caminho? É, não estou entendendo nada.
15: Aí é que tá, deixa o rabo no caminho para despistar o perseguidor. Tem um lado técnico.
12: Isso aí eu já não sabia.
15: É, não.
12: Essa análise de desempenho da lagartixa não conhecia.
15: Não, ela
12: essa
15: solta.
12: Parte tática da lagartixa.
15: Eu conheço mais pelo lagarto.
11: A ideia do Vaguinha...
16: Nós temos especialista em lagartixa aqui no programa.
11: A ideia do Vaguinha a ideia do Vaguinha é de uma torcida que renova esperança, mesmo levando pancada final de semana, mesmo tomando gol do Remo.
12: Se tem
11: renova
12: a esperança,
11: é isso? Acho que é isso, não sei.
12: É a torcida colorada, é exatamente isso. Nós já estamos aqui empolgados, achando que vamos ganhar do Grêmio, é isso?
5: Não, pelo jeito vai ganhar do Atlético, né? Do Grêmio já ganhou, né? Porque o programa todo baseado no Atlético Mineiro.
12: Eu até tenho que dar uma olhada na estatística contra o Atlético Mineiro, mas contra o Grêmio eu tenho certeza que
5: no,
12: 40
5: no último mais. No último rebaixamento do Inter, o Inter fez semifinal de Copa do Brasil contra o Atlético Mineiro.
7: É verdade. Ficou pelo caminho.
12: Isso. Não quero.
15: Agora, o jogo de ontem...
16: Afora a lagartixa, Maurício Serafim, que é um comentarista, sabe?
7: O que virá agora?
12: Não usa figuras. Você não precisa dessas figuras.
7: Se deixa a lagartixa fora disso.
16: Um dos três melhores do Brasil.
7: É, disparado.
16: Sabe? Aquela categoria.
7: E agora veio o quê?
16: O último jogo, Maurício, eu estava dizendo, quando eu estava vindo aqui pro quem veio comigo, foi o Leonardo.
7: Isabel e Léo.
16: Esqueci já, faz tempo. Eu estava dizendo para ele o seguinte: no último jogo, eu não vi chute na trave, eu não vi um bom lançamento, eu não vi um balãozinho. Não vi
7: nada.
16: Grande defesa, não vi nada. Não. Vi pontapé, cotovelaço,
7: briga. Balão.
16: Só confusão.
7: Prepare-se para coisa parecida
16: não,
7: amanhã.
16: Não, Maurício, eu quero ter otimismo. Paulo de Porto Alegre, Pedro Guerrinha voltou de férias na TPM.
5: É verdade.
16: É tensão pós-mulher. O Guerrinha devia estar transando nas férias e voltou
5: de férias. Não, nas férias. Férias eu tomo banho, inclusive de cueca.
16: É, porque...
14: pra não ter perigo de nada.
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7: Sabe por que, que eu não estou sendo otimista? Porque eu não quero vender para a torcida aquilo que não está sinalizado pelo campo. O primeiro jogo não era nem...
16: Bonito,
7: não era tão... Gostou, Pedro? Não era tão definitivo como este quinto. Imagina esse agora que está vivendo a cena em que algum futuro vai ser decidido positivamente e, por consequência, o outro negativamente. Se no primeiro jogo já fizeram o que fizeram, o dia amanhã que vale vida... Os caras provavelmente vão exceder.
15: Aí
7: é o que eles estão me mostrando. Tomara que eu esteja errado.
15: Aí entra, Maurício, aquilo que já decidiu o Grenal, talvez da maior desigualdade deste ano. E ontem foi componente fundamental no Clássico Mineiro. Se dá expulsão. O Inter, aquele Grenal que perdeu de 3 para o Grêmio, tem tudo a ver com a expulsão do Bernabéu.
7: Diretamente.
15: E o jogo de ontem tem tudo a ver com a expulsão.
11: Mas o primeiro jogo teria tudo a ver. Só que o juiz não quis botar o Carlos Vinícius pra rua no primeiro tempo. O Brasil inteiro viu que ele tinha que receber o cartão vermelho.
16: Eu vou te dizer
11: e ele não
16: mais.
11: Quis botar. Não decidiu.
16: Eu vou te dizer um pouco mais. O Wallace poderia ter sido expulso também. Ele dá um cotovelaço no primeiro tempo e se o juiz botasse ele pra rua, não estava errado.
11: Só me ajudando, seriam 2 a menos. Aí seria mais fácil.
14: Pelo amor de Deus, gente. Pedro... Tu, Pedro!
16: Sim, eu.
14: Tu, Pedro! Que o Wallace levanta a mão e o Bernabé que cai em todas as jogadas e não tem nenhuma jogada que ele não toma um tiro de 12, cano cerrado, porque ele se atira, parece que o mundo vai acabar. Aí ele levanta correndo como se nada tivesse acontecido. O Picard, como é que é? O Apodi espanhol. Ah, para, Pedro. O futebol é um esporte de contato. Ontem, por exemplo, o juiz mexeu com o resultado do jogo. Não é para amarelo aquilo. Eu vou pegar aquele jogo e vou olhar quantos lances iguais aquele mereceu um amarelo que ele não deu. Iguais aquele.
11: É que o cara já tinha amarelo, eu acho, né?
14: Não, tudo bem, ele pode ter. Agora, iguais aquele lance ali, tem 30 que os caras não dão durante o jogo.
11: O cara passou pelo jogador e deu um tapa nas costas. O jogador não é amarelo.
14: Tapa nas costas.
11: Amarelo, tá vendo?
14: Tapa nas costas.
11: Ele não viu o jogo, ele não viu. Hoje não segue o filho, provou que não viu o jogo. Não sabia.
14: Amarelo, é uma advertência.
11: Não me irrita, nem começou o programa.
14: Pelo amor de Deus.
11: É uma advertência.
14: Futebol, esse novo futebol da arbitragem no Brasil, futebol mimimi. Não pode tocar. O jogador de futebol no Brasil, tu toca, é tiro de 12.
11: Vamos ver amanhã, então.
14: Cano cerrado.
11: Vamos ver
14: a tua coerência.
7: Assim, mas, César, partindo do princípio que isso tem acontecido, eu até acredito que o árbitro, eu já vi árbitro naquele mesmo lance, administrar o jogo pelo tamanho do jogo, dá falta encostar no cara e dizer assim, eu vou ter que te botar pra rua. E segue a vida. Mas havia ali um elemento para dar o amarelo. Eu fico pensando no jogo de amanhã, o Grêmio, especialmente, que tem o Leonardo Gaciba contratado para dar dicas de arbitragem, o Grêmio está proibido de cometer erros como o lateral esquerdo do Cruzeiro cometeu, que é botar em risco a sua permanência em campo numa jogada que ele podia não fazer.
14: Isso,
7: você acredita, Maurício, nesse papel do Gaciba amanhã nesse jogo?
14: Não acredito nisso. Não? Não, sinceramente,
11: César,
14: eu não.
11: César, ele
14: não
11: já tinha nessa. Cartão amarelo. Não,
14: não entro nessa.
11: Coloca a mão, mandando o rosto.
14: Aí nós estamos falando da inteligência do jogador, eu posso discutir. Burrice. Agora, não vamos dizer aqui que lances como aquele, todos que acontecem no jogo, são motivo de amarelo, porque não são, né?
11: Não, os que não são, o cara é o juiz errou. E
14: não é que
11: são,
14: o juiz errou.
16: Isso é verdade. Agora, o que eu quero te dizer em relação ao Apodi brasileiro, e eu concordo com contigo, essa definição é
14: igual,
16: tá. Ele, o jogador do Grêmio correu o risco, tá, dando o cotovelaço, que eu também acho que não pegou, que não teve consequência, mas ele correu o risco de levar cartão vermelho.
14: Pedro,
16: o jogador não pode fazer isso num jogo decisivo,
14: não pode correr
16: o risco.
14: Futebol não
16: pegou,
14: é
16: Pedro, acabou com o juiz,
11: Pedro, não é a minha. Pegou, ali o juiz errou. O juiz ontem do Cruzeiro acertou, porque não pode dar um tapa nas costas. Ele passou, ele se esquiva do jogador e na passada ele faz assim. E o Carlos Vinícius faz assim. Então, o juiz ontem acertou e o juiz do Grenal errou.
17: O Pedro disse que o cotovelo do Carlos Vinícius não pegou no jogador.
14: Não, ele tá falando do Apodi, do lance do Wallace.
16: Do Wallace com o Apodi brasileiro. Não. Também conhecido por Bernabé.
14: Não tem, Pedro. Futebol não é teatro. Tá demais, entendeu? Tá demais. Eu espero que não tenha amanhã. Mas o que acontece, aí o jogo toca... É que tem jogadores que não são inteligentes. Aí eu concordo com isso. Ó, não,
16: por exemplo,
14: tu tem amarelo, não cara, deixa o cara ter Deus. Oportunidade.
11: É isso, não tinha necessidade nenhuma.
14: Tá bem? Aí é outra coisa, são diferentes. Eu tô falando conceitualmente sobre o que acontece aqui no Brasil.
11: Mas é que César, assim, ó,
12: ali no caso, a gente tá falando de mundo real ali, o jogador do Cruzeiro. Para o lance sem dar um tapa no cara, é simples, pronto. Tapa,
5: cara, é isso.
12: É só ser inteligente.
5: Um tapa, pelo amor de Deus.
12: Pode ser forte, pode ser físico, pode não ser Nutella, como tu diz, mas só não, então, não
18: é
12: dá
18: que o contexto da falta da inteligência do momento ali, isso, César, é o seguinte.
5: A falta
18: cara,
5: de inteligência,
18: eu concordo. O cara tem amarelo, ele tá disputando o lance, que a bola já não está perto e ele está na casa do adversário. O adversário teve contra si um pênalti, que aconteceu, mas o juiz deu um pênalti contra o Atlético na casa do Atlético.
12: Infantil,
18: você tem amarelo.
12: Né? Pênalti infantil. Né?
18: De um zagueiro que é muito promissor, aquele
12: Sim,
18: Vitão.
12: Mas
18: Só que aí, César, aquele cara, no momento que ele tem um amarelo e ele faz o que fez, o juiz está na casa do Atlético Mineiro. Deu um pênalti contra o Atlético Mineiro. Tem o jogador do Cruzeiro que se bota na linha do cartão. O que que ele vai faz juiz? Tchê,
5: nesse ponto eu...
18: tu me ajudou.
5: Nesse ponto eu concordo. Vai. O jogo é uma grande compensação. A arbitragem no Brasil é uma grande compensação. Ela começa o jogo 0-0 também nas decisões do juiz. A partir dos erros do juiz, ele vai compensando de um lado ou de outro. Então, às vezes não o erro, mas
18: no caso outro foi acerto, pressão, né? Houve o pênalti. Não, né?
12: Mas eu achei
5: pênalti.
12: O Rafael Klaus, que já prejudicou o Inter, né? Assim, inúmeras vezes. A única expulsão por um pisão no pé de um jogador. Foi a expulsão do Rodinei e ele era o árbitro Inter e Flamengo no Campeonato Brasileiro que nos roubaram. Essa que é a verdade. Mas ontem ele teve, na minha visão, uma atuação impecável. Ele soube controlar o jogo, distribuiu o cartão na hora certa. Ele teve uma... Olha, a gente que critica tanto a arbitragem do futebol brasileiro, na minha visão, ontem ele foi...
5: É um árbitro de Copa do Mundo.
12: Ele apitou na Copa.
5: Muito bem. Muito
12: foi bem na Copa. Não quer dizer, né, Diogo, que é porque ele foi pra Copa. O Milton Pereira Sampaio foi pra Copa.
5: Mas eu não quis dizer, eu só dei uma informação, Vaguinha. Só dizer, olha, ele foi, é um árbitro
12: de Copa,
5: uma informação a mais.
18: Tu tava no hotel lá nos Estados Unidos, o nosso?
5: Sim, eu conversei, eu falei com ele.
18: Eu não tinha visto ele lá.
5: Eu quis gravar com ele e ele disse, olha, a FIFA me proíbe de gravar, porque os árbitros, ele fez um jogo lá em New Jersey. E aí dorme lá e depois voltavam todos para Miami, que é onde era o QG da arbitragem. Eu perguntei, olha, tu pode gravar? Ele, bah, eu não posso gravar e tal, não posso. Fiz uma foto dele, coloquei ele na coluna. Mas o Vaguinha quase andou no mesmo elevador.
18: Você falou ele, com ele? Você perguntou?
12: Ele não quis dar entrevista para mim também quando eu disse que era colorado.
5: Ah, que a FIFA proíbe, ele não pôde dar entrevista. Eu perguntei, eu tentei.
19: Aí tu disse para ele, mas é que eu sou uma lagartixa. E aí ele olhou, pensou, não vou dar uma entrevista para uma lagartixa.
16: Não, mas é sério mesmo?
15: Vaguinho, eu valorizei.
16: O ano que
15: Vaguinha,
16: vem vai ter lagartixa
15: no Expo Inter. Eu valorizei, Vaguinho, eu valorizei a tua humildade.
12: Mas ele é o imortal, Zé. É o imortal, tem que respeitar, entendeu? É a nossa diferença de humildade. Eu sou a lagartixa, ele é o imortal, que nunca morre. O imortal nunca morre.
16: 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Eu, por exemplo, seu Alberto, estou a fim de comprar uma roçadeira, que isso, é para roçar a fome que esses caras têm por microfone, que
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16: falam em cima do outro, não deixa, falta de respeito, fome. Só a Estil pode resolver.
15: É uma fome, a fome, a Estil está resolvendo.
5: É para fazenda que tu quer,
15: bem. É para fazenda. Mas, Pedro, eu estava vendo as roçadeiras...
16: Fome, o churrasco está bom, meu.
15: Está bom demais. É. Eu estava vendo ali as roçadeiras e estava me lembrando de Argel Fuchs. Quando ele estiver aqui na Estil e tiver o Grenal, ele vai dizer, vamos passar a roçadeira neles.
16: Não, mas tá ali o Neuri. O Neuri é o nosso grande CEO da Priori.
15: O Neuri existe, eu descobri lá na rádio outro dia.
16: É?
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16: 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Tá bom. Então tá. Neuri, um abração para ti, para toda a equipe que tá aqui. Olha, a Priora também tem um...
15: Ali tem uns grandão, né?
16: Tem uns grandão. Dá para carregar o talento do Leonardo Oliveira, por exemplo.
18: É, tem que ser dois aí. Eu vou comprar um...
15: Lá é trator pro Lucianinho.
18: É. Eu vou comprar, Zé, roçadeira, tudo aqui, máquinas, e vou passar uma semana no sítio do Pedro. Eu vou me hospedar lá, vou levar as máquinas. De manhã eu trabalho, de tarde eu fico lá, não, que nem o Maurício. Não, vai levar
16: porque já tem,
18: rapaz. Aí, comendo tem maionese, tem, cenoura caramelizada.
15: Ó, tem um pulverizador ali.
16: É, tá aí, tem tudo lá, já comprei tudo.
18: O Maurício não faria isso contigo, o Maurício iria só pra comer.
16: O Maurício é um cidadão urbano.
15: Galinha caipira.
16: É. Batia urbana.
15: Quanto tempo faz que você não vai na missa?
20: Não, eu vou todos os domingos.
15: Todos os domingos.
20: Eu geralmente pego a das 8, quando eu perco do azar, pego a das 10 depois. Mas eu vou todos os domingos.
18: Aqui eu tô imaginando.
20: Eu só não ajoelho.
15: Pitaco do Sala.
18: E tu, Joe, que acha que o Grenal vai ser maravilhoso, termina em 3, acaba em 6, que é um alto nível, melhor que Flamengo e Palmeiras, o que você diz do Grenal?
21: Eu nem queria Grenal, tô sendo coerente, tá. Eu disse o Grenal deslocado, enviesado, não é, o Grenal, Grenal nas quartas de final da Copa do Brasil não é do tamanho do Grenal. Se Inter e Grêmio tivessem pego outros adversários, daqui a pouco, por um jogo, dois, poderiam estar os dois na semifinal.
18: Esses dois Grenais são esses dois Grenais são uma maluquice. Os dois estádios vão estar com 100% de carga, a emoção é garantida, um gaúcho vai para a semifinal, mas são dois Grenais inconvenientes. O nobre deputado quer acabar com a minha mediana inteligência.
21: Amanhã, quando um tiver liquidado, conversa com os caras que estão na parte
18: liquidada. E aquele que tiver redimido?
21: Não vai ser campeão do mundo, porque
15: hoje não vai ser campeão do mundo. Ontem à noite, eu estava pensando sobre isso. O Grenal, ele fala muito mais amanhã pelo derrotado do que pelo vencedor. Eu usei a expressão na coluna que é um Grenal dos pecados, né? Nós estamos diante de problemas muito importantes que os clubes estão vivendo.
16: Então tem que ir para o confessionário.
15: Não, Pedro, é que acontece? Nós temos dois jogos necessários no final de semana para continuar saindo da zona do risco, o Grêmio especialmente, o Inter está na zona de rebaixamento. Esse processo é um processo que vai jogar amanhã de alguma maneira. Porque os dois clubes têm o que dizer se perderem. Os dois clubes. Que é o quê? Se perder, olha, nosso campeonato, infelizmente, é fugir do rebaixamento aqui. Nós não trabalhamos suficientemente para ter fugido nesse momento e nosso campeonato é esse.
16: Para quem perder.
15: E quem ganhar, Pedro, quem ganhar vai ter que dizer o seguinte: olha, apesar de ter vencido, eu também preciso sair da zona de rebaixamento.
18: É que entre o Grenal e a semifinal da Copa do Brasil tem 30 dias. Então tem tempo suficiente para resgatar alguns pontos, para buscar alguns pontos. Mas isso é a única forma, abril, né? Assim, os deuses...
16: Faz um ano que eles não conseguem nada do que conseguir 30 dias.
18: Mas no raciocínio do Léo, você tem... Mas é que o Grenal se esgota em uma semana e depois disso, decidido os futuros, você vai cuidar da sua vida. E aí tu tem 30 dias para buscar pontos no Brasileirão e depois, dia 2 de novembro, 3 de novembro, já, o ano já acabou. Esquece, vai ter mais 4, 5 rodadas de Brasileirão. É, um pouquinho mais, são 6 rodadas. O ponto é que a única maneira de o futebol gaúcho que está precário, que está cambaleando, que está devendo bilhão, que está em dificuldades financeiras, ontem a notícia era de que o Grêmio deve para o Juliano Bertolucci, o Inter está com transfer, o cenário é terrível. Mas o único meio de ter um time na semifinal era com os deuses do futebol entregando para as torcidas que sofreram muito esse ano, terem um grande evento. Nós tínhamos dois grandes eventos. A gente vai ter, Zé, 100 mil pessoas em dois jogos. Então o torcedor da dupla Grenal, que tanto apoia, merece esse jogo.
21: Mas se não fosse Grenal, ia ter Beira Rio e Arena lotado também.
18: Mas não ia. Não, Diogo, não
15: da mesma proporção.
18: Da mesma proporção.
21: Mata-mata ia ter. Aliás,
15: valia
21: a vaga na semifinal.
15: Eu tô com o Diogo, acho que ia ter também.
22: Eu acho que tem um fenômeno acontecendo aí com o Clássico Grenal, e é um fenômeno bom. Que é o seguinte, eu andei vendo, e o Instagram, o YouTube, essas imagens recuperadas, eu acho maravilhoso. Eles recuperam de vez em quando alguns gols de Grenal, o próprio Inter, o Grêmio, por vezes tem grupos aí, influencers, que recuperam imagens. Havia no passado, passado que eu digo é década de 90 para cá, grenais, que eram mais atraentes, os times eram melhores. E os estádios, aquele assim, tu vê o lance de baixo e a arquibancada atrás.
19: Chama atenção, é verdade.
22: Tu já viste isso, César? Eu digo, pra ver que esse Grenal era melhor do que o que a gente tá apresentando hoje.
18: Eu não entendi, a arquibancada, lance de baixo, o que que tinha?
22: Vazio.
18: Ah, vazio. Vazio.
22: Com buracos. Com
18: vários.
22: Tava pleno. No Olímpico tava... e no Beira-Rio.
18: Ah, é verdade.
22: Sabe,
18: verdade.
22: Eu fico pensando assim, mas vem cá, esse Grenal aí valia bem, os times não eram ruins, e agora nós estamos vendo aí alguns Grenais que... pouco valem ou a situação não é
19: do futebol, futebol mudou, né?
22: Mudou.
19: É, hoje é... Tanto é que a gente tá vendo, né? O domingo tinha 22 mil na arena e amanhã vai ter 55. O futebol virou evento, né? Virou evento. E quando tu tem esse tom de evento, tu vai lotar. É como um show, como é um...
18: Mas
19: o Grenal é um evento
18: mas
19: próprio.
18: Mas olha, a atração de amanhã, César, é que você tem na definição de destinos o vencedor. Vai ser semifinalista, bota 9 milhões de reais, garante dois jogos extraordinários contra o Atlético Mineiro. Mas não é só isso, diria o vendedor de facas. Você também destina a crise profunda para o seu rival. É isso que você vai ver amanhã. Maurício. Você ganhar o seu jogo e empurrar o seu rival para baixo do subsolo.
0: Tem todos esses elementos, eu concordo contigo, eu agregaria mais um. A dupla Grenal, o torcedor da dupla Grenal, ele entendeu que é o título possível. Empurrar o rival para esse pântano,
18: faz parte.
0: Avançar, porque... e eu tenho certeza, perguntar pro torcedor do Grêmio e do Inter agora, sai aqui na Expo Inter e pergunta, tu acha que passa pelo Atlético? Não, mas a Copa Grenal é o título possível, então vale um título. Empurrar, mas, ganhar do rival e empurrá-lo pro pântano.
19: Eu não tenho a ideia de que isso vai gerar maior crise, eu não acho.
0: Não, depende. Não é crise, é público.
19: Eu acho que as crises são as crises estão postas.
22: Eu acho que a eliminação...
18: Jesus.
22: Maurício, eu acho que a eliminação...
19: acho que as crises estão postas.
22: Essa é uma maneira da gente pensar, a eliminação vai determinar uma crise profunda. Porém, eu acho que a gente tem que ver como vai ser eliminado. Vamos pegar assim, nos pênaltis.
18: É digno, né?
22: Não, e tem que ver como é que foi o jogo.
18: É.
22: Daqui a pouco não causa toda essa... Agora, se leva... Mesmo que tenha expulsão, e eu não acredito que o Grenal vá terminar com 22. Não acredito. Por tudo aquilo que o Maurício falou, e o que eu falei também, que pode mudar. Não sei qual é dos times. Mas, se o Grenal, ele termina com um placar elástico, coisa que acontece, seja para quem for, aí sim, aí tem essa consequência.
18: E mais o combustível, Zé. O combustível é o seguinte, vamos falar só do derrotado, do vitorioso nem vamos, tá? O quanto a consequência pode ser grave. Você é eliminado, se for o Inter, o seu próximo jogo depois da eliminação é no Beira-Rio contra o Santos, do Neymar, talvez do Arthur e do Gabigol. E o Grêmio, se for eliminado, o seu próximo jogo é num lugar onde o Vitória costuma ganhar muito e fora de casa onde o Grêmio não ganha de ninguém. Então você acende uma combustão de uma crise que pode se alimentar no final de semana e na segunda-feira.
0: O perdedor, Maurício, ele tem um choque de realidade, porque a Copa do Brasil ela é uma miragem que tu tem ali na frente. Mesmo que tu saiba que não vai ganhar, o que dificilmente vai ganhar, tu tem uma miragem. Ah, nós estamos ali prestes aí a semifinal da Copa do Brasil e o ganhador vai ter isso. Olha, eu tenho a semifinal da Copa do Brasil. O perdedor vai ter que encarar uma realidade duríssima que vai estar entrando na casa dele, que é agora, a partir de agora, rebaixamento. A tua vida, e a gente sabe que é, mas bate na cara, luta contra o rebaixamento. Ontem o Cruzeiro, quando o Cruzeiro perde pro Atlético, qual é o resumo da noite? Caiu pro rival e o que que resta pra ti do ano?
18: Vaga.
0: Caiu na Copa, caiu na Libertadores... Agora
19: queria
0: a tua vida
19: estar no
0: é
19: papel,
0: ser entre os seis.
19: Queria estar no papel do Grêmio ou do Cruzeiro?
0: Não, eu quero sempre estar lutando lá em cima. Mas é que cai, o Cruzeiro caiu num vazio que vai impactar.
19: Ele cai,
0: o Cruzeiro
19: ele cai...
0: tinha expectativa de ser.
1: Então tá, meus amigos. Então o Esporte Companhia fica por aqui desejando a todos uma boa noite de Grenal nesta quinta-feira, que vença o melhor ou o menos pior, mas que seja um grande clássico e que você consiga aproveitar da melhor forma, tá bom? Depois a gente se encontra na repercussão na próxima madrugada. Um forte abraço, saúde, tchau!
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3: 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Homem de 43 anos morre em acidente na RS-239 em Campo Bom, no Vale dos Sinos. Mega Sena acumulada pode pagar R$ 41 milhões de reais no sorteio de hoje. Senado aprova projeto que cria a Política Nacional de Minerais Críticos e Estratégicos. Texto segue para a sanção do presidente Lula. Céu limpo em Porto Alegre, agora faz 13 graus. A instabilidade retorna ao Rio Grande do Sul nesta quinta-feira. Há possibilidade de pancadas de chuva em quase todo o estado, especialmente entre a tarde e a noite. Na capital, mínima de 16 de 12, máxima de 26 graus. 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
6: Será liberado em instantes o trecho da Venceslau Escobar nas imediações da rua Doutor Barcelos, no bairro Tristeza, zona sul da capital, onde mais cedo houve um acidente envolvendo dois carros e que resultou em uma morte e duas pessoas feridas. Bloqueio no sentido bairro centro-bairro. Sem outras ocorrências em atendimento na capital e nas rodovias da região metropolitana. Com o trânsito, Gustavo Gossen.
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3: O DEMAI concluiu ontem a instalação de uma nova estação de monitoramento de cheias do Guaíba no bairro Guarujá, na zona sul de Porto Alegre. A unidade vai permitir que as equipes antecipem decisões em caso de elevação do nível do rio. O equipamento é composto por um sensor de nível por radar, instalado em um poste. O tempo de resposta entre a emissão do sinal pelo sensor e o reflexo na água permite medir o nível sem que o equipamento tenha contato físico com a água. Foram definidas duas cotas, a de mobilização das equipes de 1,80 m e a de operação de 1,90 m. Essa última medição determina o fechamento do canal. A autarquia informou que os dados da estação não serão públicos e serão utilizados apenas para orientar as equipes e o trabalho interno. A União Europeia vai suspender, a partir de hoje, a importação de carne bovina e de aves produzidas no Brasil. A medida será mantida até que o país apresente garantias de que os produtos cumpram as normas sanitárias do bloco. A suspensão das importações brasileiras também inclui ovos e mel. No caso das aves e do mel, uma auditoria está em andamento e deve ser concluída na sexta-feira. Se o resultado for positivo e os países europeus derem sinal verde, as exportações de carne de aves para a União Europeia poderão ser retomadas nas próximas semanas. 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Da redação, Lucas de Oliveira.
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3:07. Muito bom dia, começando mais um Madrugada Gaúcha. Bom dia para você ligado aqui na Rádio Gaúcha, você que está na nossa sintonia, que estava acompanhando o Esporte e Companhia. Vamos juntos até às 5 da manhã com muita informação, previsão do tempo, destaques da nossa reportagem e, é claro, a nossa ronda em todas as áreas: trânsito, segurança, serviço e destaques GZH. Infelizmente, uma morte no trânsito nesta madrugada na zona sul de Porto Alegre. Em seguida, mais informações com Gustavo Gossen. O seu recado chega pelo 996995218 para você participar aqui do nosso Madrugada Gaúcha através do nosso WhatsApp. 996995218, você participa. E também no Instagram da Rádio Gaúcha e no meu Instagram, Marcelo Drago Oficial. Tô aguardando você. Djavan, começando a nossa trilha sonora, MPB na veia. É isso aí, música popular brasileira. 13 graus é a temperatura aqui na Érico com a Ipiranga. E como está a situação aí na sua região? Porque ontem, digamos que ontem, quarta-feira, meio de semana, um tempo muito bom, tempo gostoso, agradável até, sinal que muita gente estava na rua, aproveitando, porque tem previsão aí de instabilidade chegando nesta quinta-feira. O Cléo já está aí na ponta da agulha ou na beira do campo para entrar com todas as informações sobre a previsão do tempo, ok? Mas queremos saber como está a situação aí na sua região. Mande o seu recado e participe aqui do nosso programa. Bom, 13 graus é a temperatura, eu tenho Murica Matos comandando a mesa de áudio, também Rubens Silva na central técnica, Gustavo Gossen na central de jornalismo, e também estava apurando, acompanhando esse acidente na Zona Sul. Em seguida, mais detalhes com Gustavo Gossen, Lucas de Oliveira, também na central de jornalismo com GZH, e se eu não me engano, Raí Quadros está voltando de férias nesta quinta-feira. Grande Raí estará novamente conosco. Vou confirmar com os meninos se o Raí já está conosco ou vem amanhã, mas ao princípio ele já começava hoje, né? Sua volta das férias. Sobe o som, Murica. Música.

0: Quem tá chegando é ele, Cléo Kuhn, com a previsão do tempo. É tudo contigo, Cléo.
1: A previsão do tempo está indicando para esta quinta-feira um dia que começa com um tempo seco e com um clima, até certo ponto, um pouco frio aqui no estado do Rio Grande do Sul. Não é aquele frio intenso, mas está frio ainda, tem que usar um agasalho mediano, pelo menos, para começar o dia. Depois as temperaturas sobem lá pelas 10, 11 horas da manhã. O meio da tarde é quente, principalmente na metade norte do estado, mas na parte sul, no centro também. Até mesmo em Porto Alegre, as temperaturas vão até 25 graus no mínimo. Então, a gente tem uma boa expectativa de aquecimento. Só que está entrando umidade junto com esse ar quente. E entre a tarde e a noite, a gente tem a chuva se espalhando pelo estado do Rio Grande do Sul. Vai pegar todas as áreas? Não. É bem provável que a metade norte do estado tenha pouquíssimas áreas com chuva, enquanto a metade sul e o oeste terão mais áreas de chuva, principalmente a metade sul. Essa instabilidade vai chegar aqui ao leste, vai chegar ao centro, mas para o final da tarde, principalmente para a noite, mais para a parte da divisa com Santa Catarina, já à tarde da noite, madrugada. Mas o certo é que a instabilidade se espalha pelo estado na quinta-feira, certo? No final do dia para a noite. E a tendência é da gente ter na sexta-feira um começo de dia bastante úmido, especialmente na metade norte do estado, porque na metade sul e no oeste o tempo já começa mais frio e bem mais seco. E depois essa metade norte do estado, o tempo vai melhorar no final da manhã. Essa massa de ar seco empurra rapidamente a umidade para fora do estado.

0: música legal, né? Eu acho que isso é 80, né, Murica? 80 para 90. Mas como lembra o nosso passado, né? Essa música da Zizi Posse. Perigo para você aqui na nossa trilha sonora. Tô aqui tomando meu cafezinho. É isso aí, ó. Obrigado. Tá no meu Instagram ainda. Deixa eu ver se já tá ainda, tá? Botei um pouquinho dos bastidores de ontem. Às vezes eu coloco, né? Todo dia. Deixa eu ver aqui. Deixei o som aqui também. Vamos tirar todo o som, né? Pelo amor de Deus. Só para conferir, para não falar nada errado aqui para vocês. Tem um pouquinho, né? Tem ainda ali, ó. Tá. Falta 2 horas, né? 24 horas, né? Já faz 22 horas que eu coloquei, que foi de ontem. Mas só vocês terem um pouquinho de ideia, um pouquinho do nosso trabalho, tem um pouquinho, né? Do que eu fiz ontem na Expo Inter também. Então, vou comentar um pouco mais. Tá aqui no meu Instagram, Marcelo Drago Oficial. Aqui, ó. Né? Um dos Nelores lá, né? Os gigantes Nelores, né? Um dos touros gigantes Nelores. E tava tranquilo, de noite, era noite, né? E daí a criança passou a mão nele, ele nem se mexeu, fui botar a mão no bicho, o bicho ficou uma cabeçada, né? Ficou bravo, né, tia? Então tá aqui, depois que você confere no meu Instagram, Marcelo Drago Oficial, porque eu vou chamá-lo, ele, Gustavo Gossen, que acompanhou esta ocorrência na Zona Sul de Porto Alegre, ocorrência de trânsito que deixou uma pessoa morta. Gustavo Gossen, seja bem-vindo, bom dia.
1: Oi, Drago, bom dia para ti, bom dia, amigos do Madrugada Gaúcha.
0: Gossen, conta para nós a situação desse acidente gravíssimo ali na Zona Sul, que foi com a Barcelos e a Venceslau Escobar, né?
1: Isso, o carro branco, uma Taos, de cor branca, Volkswagen Taos, seguia no sentido centro-bairro, pela Venceslau Escobar. E naquela, uma daquelas rotatórias que tem ali, né? Aqueles cruzamentos ali no meio, dobrava um Peugeot de cor preta, Peugeot 208 de cor preta. E houve essa colisão lateral. E a vítima fatal foi o passageiro, já que foi essa colisão lateral, o lado do carona ali, né? Foi o impacto e onde resultou nessa vítima fatal. E os dois respectivos motoristas ficaram feridos. A vítima fatal, a gente conversou, a gente teve até agora há pouco lá no local, foi identificada como Diego Sanches, conhecido como Branco, vocalista, pandeirista, mas também vocalista do grupo De Cara Nova. Ele estava sendo levado para ali, na Barcelos 431 Pub, que é um pub, né, Dr. Barcelos?
0: Isso, né?
1: Para uma apresentação. Eles tinham feito um show antes, no Pontal, se não me engano, ali na Zona Sul, e estava sendo levado para esse segundo compromisso da noite, né? Essa segunda agenda de shows da noite lá na Barcelos. E quando ele estava justamente nesse cruzamento, houve esse acidente. Ele estava sendo levado, né? O motorista não quis fazer o teste do bafômetro, foi conduzido primeiro para atendimento médico,

0: E o Branco, né, como era conhecido, morreu no local até, né? Foi feito um atendimento médico na tentativa de tentar reanimá-lo, mas ele não resistiu aos ferimentos. Até agora há pouco o trânsito estava bloqueado ainda, só pela perícia e tudo mais, mas imagino que essa hora, eu saí de lá, eu acho que eram umas 2h40, já estavam sendo guinchados os veículos, imagino que já esteja liberado o trânsito por lá, Drago.
1: Deixa eu entender, acho que eu só acabei ficando na dúvida, não te perguntei fora do ar. Quem não quis fazer o teste do bafômetro foi quem estava levando o branco ou o cara que bateu?
0: Isso, é, o que estava levando o branco.
1: Tá, e o que bateu fez? Não sabe.
0: Fez, parece que fez.
1: Fez?
0: Não, não vou cravar, mas se não me engano,
1: Sim,
0: fez.
1: o da caminhonete, né? Que
0: É.
1: acabou
0: O ta
1: pegando,
0: Taos, é.
1: que vinha na Venceslau, né? Sentido bairro centro.
0: É, sentido nosso, centro-bairro.
1: Ah, centro-bairro, perdão. Sentido Zona Sul. Então, essa caminhonete que acabou batendo nesse carro, nesse Peugeot, né? Que cruzava a Barcelos, né?
0: Isso, para entrar, porque esse pub, esse
1: Cruzava a
0: Barcelos,
1: Venceslau, na verdade.
0: é na Doutor Barcelos, mas não é na esquina é o é a, é a Céu.
1: Céu, né?
0: Céu. Não, o show não ia ser na Céu, era
1: É
0: no Barcelos. Pouquinho
1: pardo.
0: depois ali,
1: Pouquinho
0: né?
1: depois, exatamente.
0: Então o carro tava entrando na Doutor Barcelos para seguir até essa casa, esse pub, né? Barcelos 431 Pub. E aí houve essa colisão lateral. Aí agora a perícia vai apontar, né, quem é que falhou nessa questão. Se houve alguma questão também dele não ter feito teste de bafômetro, motorista, se alguma coisa, né, envolvendo isso. Mas a gente lamenta, né, Drago, pela morte de uma pessoa, no caso do Branco, a gente estava acompanhando ali, e pelos depoimentos que eu consegui conversar com o pessoal lá, que era um cara muito amado, né, muito querido, trabalhava no samba e no pagode com muito carinho. O Paulinho, que era um dos amigos que estava lá no local, me falou: pô, o Branco ia tocar no meu aniversário agora domingo de graça, né? Pela nossa amizade, pelo quanto que ele amava tocar e se apresentar, quanto ele amava o pagode e o samba. Então era um cara que fazia um trabalho com muito amor e carinho e que estava indo trabalhar, né, Drago? Mais do que tudo,
1: Sim.
0: né? Levar alegria pro pessoal. Então a gente lamenta muito pro pessoal que acompanha o grupo de Cara Nova essa perda, né? Sem dúvida, bem, bem triste, né? Que a gente percebeu lá no local.
1: É, sem fazer qualquer avaliação, né, deste acidente, apesar que o Gosto esteve lá pessoalmente, acompanhando e cobrindo. Aquela parte da Venceslau, há pouco tempo atrás, pouco tempo, eu digo ano passado, eu cheguei em casa, Gossen, e fui levar a esposa no serviço e fui na Bassani, que fica na outra esquina, acho que aqui é o céu, mais duas esquinas antes, tá? Mais ou menos assim. Passando bem, né? Eu acho que uma esquina, duas esquinas, eu acho, do céu ali, ou uma esquina do céu. Né? Antes no sentido centro aqui, né? Daí que fica a cafeteria Bassani. E era um de manhã já, eram 8h30 da manhã, e um carro vinha a toda ali na Venceslau, num sábado, que sempre tem um movimento menor de manhã, e se perdeu, obviamente, né? E entrou na porta, bateu na porta da padaria, mas pegou no pilar, não tinha matado todo mundo, né? E acabou parando, né? Mas bateu em três, quatro carros. E não sei, cargas d'água que meu carro tirei dali por algum motivo que estava ali, e nos carros que ficaram, ele bateu em todos, né? Graças a Deus que meu carro não estava ali. Mas o que acontece? E estava, né, alcoolizado o motorista, alcoolizado, né? Visivelmente alcoolizado. E só que não estou dizendo que seja esse caso, a gente não sabe, né? Mas a Gossen, aquele trecho da Venceslau é impressionante a velocidade que os carros imprimem, seja de manhã cedo, assim quando não tem ninguém, que está meio vazio, ou à noite, que também reduz um pouco o movimento naquele horário, e no horário que foi até o acidente, e eles vêm com uma velocidade impressionante. Alguma coisa tem que ser feito ali pelas autoridades, que só sinaleira, essas coisas não estão adiantando, botar quebra-mola, botar redutor de velocidade, porque senão vai ser isso, porque ali é um lugar muito perigoso, eu moro ali, né, pela velocidade que os motoristas imprimem na Venceslau.
0: É, Drago, a gente pode ver pelas fotos que estão lá em GZH e também está nos nossos perfis no Instagram que, bom, para ter uma vítima fatal, certamente o impacto foi forte, né? Não
1: Sim.
0: seria no contrário, né? A gente não sabe, né, quem avançou, né? Quem poderia ter falhado aí nessa questão? Alguém errou, né? Pelo menos um, não sei qual deles, mas para não tomar partido, né? Assim, para a gente não se complicar depois, mas com certeza, o Peugeot, ele ficou na contramão, né? Ele virou?
1: Sim, imagina.
0: Então, os dois carros... O Taos estava indo Zona Sul, ele ficou reto, né? Ficou no sentido que ele estava indo. Mas o Peugeot ficou no sentido contramão, né? Então, deu uma girada. E o impacto no lado direito, né? Onde estava o carona. Então, certamente, o impacto foi muito forte, né? Para resultar nessa vítima fatal, alguém estava na velocidade mais alta.
1: E coisa, e tu tem algum relato de outras ocorrências do Gossim?
0: O nosso colega Lucas de Oliveira, que segurou nos comandou aqui a nossa redação, ele nos traz, ele apurou também na RS-239 em Campo Bom, houve um acidente ainda na noite. Conforme o comando de Polícia Rodoviária da Brigada Militar, foi um acidente envolvendo uma vítima que conduzia um Astra, sentido Novo Hamburgo-Sapiranga, quando perdeu o controle do carro, invadiu a pista contrária e bateu em um Palio. Foi no quilômetro 19, lá da 239, em Campo Bom. O motorista do Palio foi encaminhado ao hospital de Novo Hamburgo. A identidade da vítima ainda não foi divulgada. Então a gente tem essas duas ocorrências no trânsito nas últimas horas, Trago.
1: Perfeito. Algum serviço em destaque para esta quinta-feira?
0: Mais de 21 bairros da capital podem ficar sem água hoje. É um serviço programado pelo DEMAI. Uhum. É uma obra que vai ser concluída, uma obra de dupla alimentação de energia da estação de tratamento Moinhos de Vento. E aí, por isso, a unidade vai ser desligada. A manutenção está prevista para começar às 8h30 da manhã e ser concluída às 10, entre 8h30 e 10h30 da manhã. Além do Moinhos de Vento, a estação também atende outros 20 bairros, entre eles o Centro Histórico, Menino Deus, Praia de Belas, Petrópolis, Farroupilha e Bonfim. No mais, nenhum outro serviço programado, Drago, para as próximas horas.
1: Perfeito, meu amigo. Acho que é isso aí por enquanto, né? Tu tá publicando a matéria, eu já repostei no Instagram, né? Que tu marcou ali também. Então, para quem quiser acompanhar as primeiras informações, a cobertura do Gossen já está ali no Instagram do Gossen, no meu também, né? Marcelo Drago Oficial e Gustavo Gossen, eu acho que do Lucas também. E vai ter matéria no GZH, obviamente, né?
0: Já está em GZH.
1: Já está em GZH? Uhum. Beleza.
0: Músico então morre em acidente entre dois carros na Avenida Venceslau Escobar.
1: Então tá, então a pessoa quiser acompanhar mais detalhes da matéria ali em GZH. É isso, Gossen?
0: É isso, Drago, seguimos atentos agora
1: então,
0: aqui.
1: Tá, obrigado, meu amigo, um abraço.
0: Abraço, até depois.
1: Parabéns aí pelo trabalho.
0: Valeu.
1: 3h25, então lá em GZH, já a matéria do Gustavo Gossen, né, acompanhando esse acidente fatal aqui na Zona Sul de Porto Alegre. Também lá no meu Instagram e no Instagram do Gustavo Gossen tem também algumas imagens e fotos ali também, né, sobre esse acidente. Deixa eu ler aqui com alguns recados que chegaram, o pessoal que está com a gente já do início do programa. Bom dia, Drago. Ó, Grenal, é, hoje é dia de Grenal, QAP em Cachoeirinho, França. Valeu, França. Bom dia, Drago, também, tudo bem? Eu, Luciano, de Morro Grande, em Viamão, aqui está 12 graus. Que dia que você vai solicitar umas músicas gaúchas nativistas para escutar na trilha sonora? Eu tava pensando para hoje, tu acredita? Mas não deu tempo de separar. Mas, a princípio, acho que amanhã vem. Tá? Amanhã para sexta-feira, ou vai ser no bailinho, tá? Ou fazer um bailão, na verdade, né? Fazer um vaneirão no sabadão. Tô pensando o que eu vou fazer. Ontem eu estive na Expo Inter, na 49ª Expo Inter. E encontrei alguns grandes amigos, tá bom? Um deles, um grande amigo mesmo, tá? Cantor, um dos mais importantes músicos do nosso estado. Eu não vou citar o nome dele até porque ele é candidato, mas um cara espetacular. Mas também encontrei Mauro Moraes, é isso aí. Ontem foi o anúncio, né, do lançamento, né, da 48ª Califórnia da Canção Nativa. Tá aqui, até aqui no meu Instagram, 48ª Califórnia da Canção Nativa. E eu estive lá, né, no lançamento. E quem fez o show lá no lançamento foi Mauro Moraes. Nada mais, nada menos que Mauro Moraes. E o Mauro, obviamente, né, estava lá fazendo seu show maravilhoso e cantou, né, Milonga, Abaixo de Mau Tempo, entre outras músicas, o Mauro. E também cantou, né, esse grande sucesso, que é de sua autoria, é esse sucesso danado na voz de José Cláudio Saudoso, Zé Cláudio Machado. Então, tá aqui no meu Instagram um pedacinho do Mauro cantando com a sua equipe, eu ali com um Nelore gigante, Que bicho lindo, né, tia? Que bicho lindo. E esse é um, com certeza, se não vai ser um dos premiados. Está muito, conformidade de carcaça excelente. Está muito bonito mesmo. É, o Nelore ali, o que já fiz curso, né, de juiz de carcaça, de, né, de aporte, né, do Nelore, da raça zebuína, não só do Nelore, raça zebuína. Esse animal que eu tirei foto e filmei ali também. Tem o nosso templo lá, casa da RBS, está aqui no meu Insta também. E um pouquinho do Concevitz, onde eu fui no evento, muito especial do Concevitz, né, que é, a entidade que tem, né, por sua missão, né, promover o vinho brasileiro, né, não só na promoção em si, mas também ajudar toda a cadeia produtiva, né, brasileira, com pesquisas, incentivos. Então, é o Instituto de Gestão, Planejamento e Desenvolvimento da Vitivinicultura do Estado do Rio Grande do Sul. Não tem fins lucrativos. É um trabalho muito legal. E são 10 vinícolas que estão participando do espaço do Concevitz, ali no Pavilhão Internacional. Vale muito a pena você ir lá provar uns vinhos, conversar com os produtores. Tem vinhos da Serra do Sudeste, Encruzilhada do Sul, Costa Doce lá de Camaquã. E tem um vinho maravilhoso lá de Camaquã, Altos Paraísos. Olha, é impressionante, vale muito a pena, tá bom, você provar, né? E tantos outros. Tem também aqui, né, a Alessandra, que eu falei, que é uma ouvinte, advogada, que eu encontrei lá na Serra Gaúcha, nossa ouvinte, tá, até gravei um vídeo com ela, tá ali no meu Instagram. Um abraço, Alessandra. E ela, que acorda cedo, tem um ritual diário, né, na rotina dela, e 15 para 6 acorda o marido para escutar o nosso momento quinta série. E também teve a palavra do presidente Concevitz sobre a nossa degustação também, e encontrei um grande amigo, né, não sei se o Murica conhece ele, Flávio Varone. Flávio Varone, um dos grandes meteorologistas do nosso estado, trabalha no governo nesse momento, faz parte da equipe do governo do estado. E detalhe, o Flávio foi nosso colega aqui da RBS, do Canal Rural, o grande Flávio Varone, que estava lá também na Expo. Está a fotinho do Flávio Varone aqui, tá? Ele é um dos responsáveis pelo Simagro, né? Um dos responsáveis pelo Simagro, tá bom? Criador do Simagro, que a gente utiliza aqui para ver as nossas temperaturas também. Então tá tudo isso e muito mais ali no meu Instagram. Claro que comi churrasco, é óbvio, né, tia? É óbvio. No lançamento lá da Califórnia, meu Deus, né? Que churrascada maravilhosa. Depois eu fui ali na festa, né, que tem sempre uma festa especial na Expo Inter da FAMURS, que é a Federação dos Municípios do Estado. Também fui convidado, estava lá também, então tem uma volta geral lá pela Expo Inter. Visitei amigos também, estava muito bonita, só lotada, estava difícil chegar para estacionar, o pessoal reclamando, né, levando praticamente, né, uma hora para entrar no parque, até mais de uma hora para entrar no parque e mais de uma hora para tentar estacionar no parque. Então, justamente essa questão que não foi resolvida ainda, que já é um problema de todos os anos, mas fica aí, né, realmente foi essa situação que o pessoal nos passou, e eu deixei o carro fora do parque, não fiquei no parque, né, para ter mais agilidade, nem entrei no parque com o carro para ter mais agilidade. Mas fiquei pensando, deveria ter ido de Transurb, tá bom? Essa é a verdade. Nem que eu deixasse meu carro no centro, pegasse um táxi, um Uber no aplicativo, pegasse o trem, né? Seria fácil, teria facilitado a minha vida. Então, a minha dica, se for na Expo Inter, vá de trem. Essa é a minha dica, vá de trem, né? Vai ser muito mais fácil para você. Nem que você tenha que pegar um aplicativo do trem até sua casa depois, né? Mas vale a pena ir de Transurb na Expo Inter, tá bom? Só ver os horários certinho, como é o horário que começa, os trens, né? E também quais são os últimos horários. Também é bom ficar atento a isso, mas é minha dica, vá de trem na Expo Inter. 3:32. Vamos ver aqui mais alguns recados. Bom dia, Mestre Drago. Centro Histórico falou do Giovanni Fofonca. Valeu, Giovanni Fofonca. Aqui mandou para mim o momento quinta série, Volney de São José do Norte. Tchê. Aqui o Cristiano de Abreu de Santa Maria, partindo rumo a Caxias do Sul, levando aí, ó, tá levando a mãe para dar uma passeada, exatamente. A dona Terezinha de Abreu e Silva, sempre com a gaúcha na carona, forte. Oh, que legal, tia. Cristiano, um abração para ti, para a mãezona também. Um grande abraço, obrigado pelo carinho e pela sintonia de vocês, tá bom? Santo Ângelo, 15 graus, céu limpo, tamo juntos. Abraços do Edemar. Alô, Drago, tudo bem? A tua amiga Nelila de Rivera na sintonia. Drago, me senti na Expo Inter no setor de tratores, depois me dei conta que era a patroa roncando. E tu não ronca, de certo, Renato? Tá bom, guri. Aqui também, bom dia, amigo Drago. Começamos trabalhos madrugada com temperatura agradável. Que Deus abençoe o nosso dia. Grande abraço ao amigo e sua equipe. João Pedro, motorista de aplicativo de Gravataí. Drago, Dali, Grenalte, em que aperta? Ah, hoje é o bicho pega, como se diz, né? Hoje o bicho pega. Vamos ver aqui, ó. O pessoal que chegou agora, bom dia, Drago. Passando para te dar um abraço virtual também, para disseminar a notícia que o meu ídolo, John Lennon, acabou de ser avô, hein? Seu filho, com a Yoko Ono, né? Colocou aí a dinastia Lennon. Aí deixa eu ver aqui, ó. Tá mandando as fotos aqui, ó. Adiante, Max Madrassi de Caxias do Sul. Não sabia dessa informação. Obrigado, meu amigo. Aqui também, quem mais mandou recado? Tem muita gente aqui mandando recado. Vamos ver aqui o que vem por aqui. Bom dia, Drá, Guilherme, Valente, Gringues, morador da Zona Sul. Estive com o Gustavo aí, né? Na ocorrência, e o Raí na ocorrência da Zona Sul. Sou estudante de publicidade e pedi para o Gustavo, que estava cobrindo aí, para acompanhar a cobertura dessa ocorrência. Olha que legal, ele acompanhou o trabalho do Gustavo, do Gossen, né? E do Raí também. Um grande abraço de um ouvinte e um grande estudante que sonha em poder um dia sermos colegas aí na redação. Maravilha, tchê. Gustavo Gossi, um baita profissional, né? Que legal, falando aqui, que acompanhou. Valeu, meu amigo. Um abraço para ti também, né? Sucesso. Estuda, acredita. Não se fixa numa empresa só, tá bom? Vou já dar esse spoiler, né? Olha, o que pintar, se tu gosta, vai em frente, as coisas vão acontecendo. Muita garra, muita resiliência, né? E de preferência, como qualquer profissão, se for possível, seja especialista em uma área, tá bom? Procure uma área para ser especialista, dentro da tua profissão que tu escolheu. Jorge de São Cepé, bom dia, tchê! Bom dia, Jorge, bom dia, amigo Drago também. Sempre juntos nas madrugadas, Sandro Brondani, Boa Vista do Cadeado. Aqui em Uruguaiana, 15 graus, tempo bom, Drago. Aqui, na madrugada, ninguém respeita as sinaleiras e é um perigo, César. Eu vou dizer o seguinte, claro, tem aquelas novas sinaleiras aqui que multam, né? Que até pega o movimento, tudo, tem que ser espalhada na cidade. E locais que, mesmo a sinaleira multando, não adianta, tem que botar redutor de velocidade, botar quebra-mola, sabe? Que a pessoa tem que parar, não tem jeito. Se pegar e depois que faz aquela curva ali, sai do sexto, né? Faz aquela curva ali que pega, passa pela a Copacabana, as pessoas, motoristas, até no final de tarde, tá? Não é só em um momento assim, meio escuso, né? Olha, eles apertam o pé, é um perigo atravessar ali, é impressionante. Ali tem que botar redutor de velocidade, né? Além de multar também aqueles que passam acima de 60 por hora, tá bom? Que acho que ali é 60 até. Viviane Sevenox. Moro na Zona Sul, Drago. Esse cruzamento da Barcelos é muito perigoso. Passo várias vezes por dia ali. Hoje, vitória do Inter. Tem razão, moro ali perto. É sempre um caos esse cruzamento, tá bom? Sempre um caos esse cruzamento. Todos os dias, tem toda a razão, meu amigo. Bom, eu volto aqui em seguida, tá bom? Agora, 3 horas 37 minutos. Temperatura marcando, nesse momento, 13 graus, porque agora tem um intervalo comercial, depois tem mais música. Ô, Mônica, vamos fazer o seguinte. Vamos sair com música nesse intervalo, depois tem nosso intervalo comercial. Mais uma MPB para você.

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0: Tá aí para você, lindo Lago do Amor, aqui na nossa trilha sonora, nossa MPB, né? Hoje só músicas clássicas maravilhosas que você está curtindo aqui no nosso programa, aqui na nossa programação da madrugada desta quinta-feira, deste dia 3 de setembro. Tá passando rápido, né? Barbaridade. Bom, para quem não visitou ainda a Expo Inter, fica aí o convite e a dica: vá na Expo Inter, se possível no dia de semana. Se não, vá no final de semana, é muito bom, tem muita coisa para você conferir. Tem algo muito interessante, teve um cavalo que disparou lá dentro daquela, né, da arena, né? Não saiu da arena até. E os homens, né, um monte de homem tentando pegar o cavalo e ficando na frente do cavalo, foi uma loucura toda. E na verdade uma menina, né, que estava montada em um cavalo, que estava participando de uma prova, porque uma das meninas tinha caído do cavalo e disparou, de 12 anos, 12 anos, olha como é interessante, né? Esticou o braço e segurou o cavalo, parou na hora, né? E ela firmou ali, né? Que loucura, né? Que legal. E é tão legal ver aquelas crianças, são crianças, algumas até menos de 12 anos, fazendo as balizas aquelas, né? As provas de baliza, domando aqueles cavalos, é algo impressionante, né? Impressionante. Lembrando que o cavalo, ele é muito sensitivo, tá? O cavalo é uma coisa impressionante, é muito sensitivo. Então, não é a força que domina um cavalo, não, tá? É o teu jeito, é a tua postura, é o que tu consegue, o que tu passa para ele. O cavalo são coisas diferentes, não é a força que tu domina um cavalo. Por isso que uma criança, né, se tem essa conexão com aquele animal, consegue domar e dominar, né, perfeitamente um cavalo. Tanto que o cavalo detesta que a gente faça carinho leve nele, sabia? Ele detesta, ele se incomoda muito. O cavalo tem que ser um carinho mais forte, com a mão mais firme. Muita, tem que ter pressão em função, obviamente, ali, né, do tamanho, da musculatura que tem esse animal. Mas ele consegue sentir, isso é muito interessante, consegue sentir o pousar de uma mosca no seu lombo. Pô, sabe que uma mosca, quando pousa na nossa pele, é uma coisa que é bem levezinha, né, tia? O cavalo consegue sentir a mosca pousando no lombo dele. É algo impressionante, mas também essa sensibilidade tão grande do cavalo, ele consegue sentir e escutar os nossos batimentos cardíacos, a nossa respiração, né, o que nós estamos passando, né, de sensações, tão bravos ou não, ansiosos ou não, nervosos ou não, né, não precisa nem falar, nem fazer nenhuma ação, assim, o cavalo consegue perceber todas essas, esses sentimentos, né, e essas expressões que nós temos aí mesmo, sem proferir nenhuma palavra. Bom, agora 3 horas e 50 minutos, Cléo chegando e trazendo mais informações da previsão do tempo.
1: A previsão do tempo para Porto Alegre região está indicando uma quinta-feira que começa até com um tempo bastante seco por aqui, uma expectativa de temperaturas um pouco baixas, mas não chega a fazer assim algum frio muito intenso de manhã cedo aqui na capital. A temperatura deve girar em torno de 12 graus, muito semelhante ao que a gente teve. Então a tendência é positiva com relação ao comportamento do tempo. Não aumenta o frio de manhã, à tarde é que a gente vai ter uma temperatura maior, na casa de 26, 27 graus, então dá uma boa elevação das temperaturas no período da tarde, e esse aquecimento é que traz umidade. Por causa disso, no fim da tarde, início da noite, teremos algumas pancadas de chuva por aqui, que poderão vir ou não acompanhadas de trovoadas, então fiquem atentos com relação à instabilidade à noite, aqui na capital e região metropolitana. Não tem previsão de chuva forte, mas teremos chuva na noite de quinta para sexta, teremos aí na sexta-feira, madrugada e amanhecer, alguma instabilidade, e depois, perto do meio-dia, vai embora, e a gente tem na tarde de sexta um comportamento de tempo bastante seco. Claro, como a gente já disse, vai esfriar. Vamos ter uma sexta-feira de temperaturas baixas, vamos ter frio durante o fim de semana também, tanto no sábado quanto no domingo, e chama a atenção que depois, na noite de domingo para segunda, a gente voltará a ter mais pancadas de chuva aqui sobre a capital e região metropolitana. Portanto, atenção com relação a esse comportamento instável do tempo na capital gaúcha, de quinta para sexta e depois de domingo para segunda.
0: Obrigado, Cléo. Agora 3 horas e 52 minutos. você acompanhando aqui a nossa programação, acompanhando as informações da nossa reportagem. Vamos até às 5 horas da manhã com muita informação para você. Claro, previsão do tempo, toda a nossa ronda, tudo que está acontecendo e também destaques aí da nossa equipe de jornalismo. Ayrton Lemos chegando com a informação. Mulheres vítimas de violência e mães atípicas já podem agendar teleatendimento psicológico gratuito pelo SUS.
2: Já está disponível para mulheres vítimas de violência o serviço gratuito de atendimento psicológico remoto do Sistema Único de Saúde. O acesso é feito pelo aplicativo Meu SUS Digital e não exige encaminhamento de uma unidade de saúde, boletim de ocorrência ou qualquer documento que comprove a agressão. O serviço funciona em todo o país, inclusive no Rio Grande do Sul, e oferece uma primeira porta de acolhimento para mulheres que enfrentam violência física, psicológica, sexual ou patrimonial. A iniciativa também contempla as chamadas mães atípicas, além de tias, avós, irmãs e outros familiares responsáveis pelo cuidado de pessoas com deficiência, doenças raras ou transtornos do neurodesenvolvimento, como o autismo. São mulheres que muitas vezes dedicam grande parte do dia ao cuidado de outra pessoa e encontram dificuldades para sair de casa e buscar acompanhamento psicológico presencial. O primeiro lote prevê 100 mil teleatendimentos por mês. Segundo o ministro da Saúde, Alexandre Padilha, não há divisão de vagas por estado. As mulheres gaúchas vão ter acesso à oferta nacional conforme a procura. A mulher pode pedir a consulta diretamente pelo celular e colher um horário em que se sinta protegida, como ressalta o ministro Alexandre Padilha.
3: O acesso é direto. A ideia é exatamente não ter qualquer tipo de barreira de necessidade de documento, de necessidade de boletim de ocorrência, de qualquer laudo para essa mulher acessar esse cuidado, essas consultas. Então ela vai lá, pega o Meu SUS Digital no próprio celular, solicita a consulta, fala qual é o horário melhor para ela. No caso de uma mulher vítima de violência, ela vai escolher um horário que seja mais protegido para ela.
2: Para entrar no serviço, é necessário acessar o Meu SUS Digital com uma conta do gov.br. Na área de mini aplicativos, a usuária deve selecionar o Acolhe Mais e preencher um cadastro. Depois responde a um questionário breve utilizado pela equipe para avaliar a gravidade da situação e aí definir a prioridade do atendimento. Em até 24 horas, a mulher recebe um contato para escolher a data e o horário da primeira consulta. No dia agendado, o link do atendimento é enviado para o celular. As consultas ocorrem de segunda a sexta-feira, das 8 da manhã às 8 da noite, e aos sábados, das 8 da manhã às 2 da tarde. O atendimento é feito exclusivamente por psicólogas capacitadas para acolher tanto as vítimas de violência quanto mulheres sobrecarregadas pela rotina de cuidados. O serviço prevê medidas de segurança para as pacientes que ainda vivem ou mantêm contato com o agressor, destaca Padilha.
3: Quem atende são psicólogas preparadas para a situação, tanto da violência quanto das mães atípicas. Seguem todas as regras de um profissional de saúde, inclusive o sigilo, como que faz o registro, o cuidado todo que é feito. E no caso de uma mulher vítima de violência, inclusive a consulta começa com essa psicóloga combinando com a mulher um código, uma frase, uma palavra.
2: O código serve para avisar a profissional que o agressor se aproximou ou que já não é seguro continuar a conversa. Ao ouvir a palavra combinada, a psicóloga interrompe de forma imediata a chamada. O acompanhamento começa com um ciclo de 10 sessões. A frequência pode variar de 1 a 3 consultas por semana, conforme necessidade da paciente e a avaliação da profissional. Depois da 10ª sessão, a mulher e a psicóloga decidem se o atendimento individual deve continuar, se a paciente pode participar de encontros virtuais em grupo ou se precisa ser encaminhada para acompanhamento presencial em um serviço da rede pública. Nos casos graves, profissionais do programa fazem contato com a rede de saúde e de proteção do município. Se houver risco imediato, a usuária é orientada a procurar os serviços de emergência, como o SAMU, pelo 192, ou a Brigada Militar, pelo 190.

0: 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DEMAI conclui a instalação de nova estação de monitoramento de cheias do Guaíba, no bairro Guarujá, zona sul de Porto Alegre. 90% dos ônibus da capital já circulam sem cobrador. Líder do governo no Congresso diz que a proposta do fim da escala 6x1 não foi votada no Senado por falta de garantia de aprovação. Votação pode ficar para depois das eleições. Céu sem nuvens em Porto Alegre agora faz 13 graus. 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
0: Um homem morreu e duas pessoas ficaram feridas em acidente entre dois carros no bairro Tristeza, na zona sul da capital. Foi uma batida lateral entre uma Taos e um Peugeot 208 na esquina da Avenida Venceslau Escobar com a Rua Doutor Barcelos, por volta das 11h40 da noite. De acordo com a Polícia Civil, a vítima fatal era o passageiro do Peugeot. Ele foi identificado como Diego Sanches, de 42 anos, músico do grupo de pagode de Cara Nova. Branco, como era conhecido, chegava para se apresentar em um pub na Rua Doutor Barcelos. Ele morreu no local durante atendimento médico. Os respectivos motoristas ficaram feridos, mas sem gravidade. A causa do acidente está sendo apurada, trânsito liberado no local.
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0: O velório do ator e diretor Gracindo Júnior ocorre hoje no Rio de Janeiro. A despedida está marcada para 12h10 desta quinta-feira no crematório e cemitério da penitência, no Caju, e será aberta ao público. A cremação será realizada às 2h10 da tarde. Gracindo Júnior morreu na noite de terça-feira, aos 83 anos. Conforme a família, a morte ocorreu por causas naturais. Com mais de 50 anos de carreira, ele atuou no teatro, no rádio e no cinema. Nascido Epaminondas Xavier Gracindo, participou da inauguração da TV Globo em 1965 e atuou em novelas e programas que fizeram história. Ele era filho do ator Paulo Gracindo. 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Da redação, Gustavo Gossen.
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0: 4:07, que sonzeira, né? Ivan Lins, Iluminados, para você aqui na nossa trilha sonora. A gente vai quebrar o protocolo um pouquinho hoje, geralmente a gente chama o Cleocum, com a previsão do tempo, né? Ler alguns recados, mas temos que antecipar a participação de Lucas de Oliveira, direto da nossa central de jornalismo. Alô, Lucas, seja bem-vindo. Muito bom dia, meu amigo.
1: Muito bom dia, Drago. Bom dia a todos os nossos ouvintes. Participação antecipada aí, porque...
0: E especial, né, Tchê?
1: Exatamente, porque estamos preparando um conteúdo bem especial, uma capa diferente lá em GZH, que estará atualizada em instantes, já preparando aí os nossos leitores, nossos ouvintes para o Grenal de hoje.
0: Tu tem palpite?
1: Bah, eu acho que vai ser um jogo feio novamente, Drago. é o que eu consigo pensar depois dos últimos jogos aí da dupla Grenal.
0: Sim. É, vi alguns especialistas botando até um pouco de vantagem para o Grêmio, mas em função dos últimos resultados, é claro, né? Nessa perspectiva, sabendo que Grenal não existe favorito, tudo pode acontecer.
1: Exatamente, Grenal é Grenal e vice-versa, né? Já diria o...
0: Esse vai acontecer na Arena, é isso?
1: Isso, hoje é na Arena, às 8 horas da noite, jogo de volta então das quartas de final da Copa do Brasil, valendo vaga aí para a dupla Grenal, para quem passar nas semifinais. E também, né, os dois times aí estão com problemas financeiros, além da vaga de eliminar o rival, também vale um prêmio aí de 9 milhões para quem avançar.
0: Que loucura, né, cara? Muita incompetência aí na questão financeira, de contratações erradas, investimentos errados, contas não pagas, né? O time já está mal, né? Os times já estão mal, a pegar o Internacional já está mal, com problema, né? Ainda devendo, meu Deus, daí vem, né, tudo ao mesmo tempo. Lucas, falando de Honda, vamos começar aí pelas informações da Honda, fechamento de ontem, esta madrugada, trânsito, serviço, segurança, destaques GZH também. É claro, tivemos aí uma morte no acidente na Zona Sul de Porto Alegre, Lucas.
1: É, Drago, e além dessa morte aqui na Zona Sul, que a gente já vai atualizar, na noite de ontem, por volta das 20 horas, teve um outro acidente com morte aqui no Rio Grande do Sul. Foi na RS-239, em Campo Bom, ali no Vale dos Sinos. Conforme o comando rodoviário da Brigada Militar, a vítima é um homem de 43 anos, que conduzia um Astra no sentido Novo Hamburgo-Sapiranga. Ele teria perdido o controle do veículo no trecho do quilômetro 19, aí acabou invadindo a pista contrária e colidindo com um Fiat Palio que seguia, então, em direção a Novo Hamburgo. Esse acidente ele foi por volta das 8 horas da noite de ontem e resultou, né, no caso, na morte do condutor deste Astra, um homem de 43 anos, natural de Campo Bom, onde ocorreu o acidente. O condutor do Palio, um homem de 56 anos, ele ficou ferido, foi socorrido ao hospital de Novo Hamburgo. Nós ainda não temos atualização, né, detalhes sobre o estado de saúde dele, mas é natural de Taquara, no Vale do Paranhana. A identidade tanto do condutor do Palio quanto do motorista do Astra, que acabou falecendo, ainda não foram reveladas.
0: Perfeito. É, com essa informação, pode continuar aí com a tua ronda.
1: E como o nosso colega Gustavo Gossen trouxe já na participação com o Colin, mais cedo tivemos um acidente na Venceslau Escobar. Esse acidente ele foi um pouquinho antes da meia-noite, tá? Foi por volta ali de 11h40 ainda da noite de ontem. Mas, claro, o desfecho aí seguiu madrugada adentro, em que um homem, né, acabou falecendo ali na Venceslau Escobar, um acidente entre dois carros, na Venceslau Escobar com a Doutor Barcelos, no bairro Tristeza, aqui na Zona Sul de Porto Alegre. Esse acidente envolveu, então, um Peugeot 208 e um Volkswagen Taos, e conforme a Polícia Civil, a vítima fatal era o passageiro do Peugeot, que acabou morrendo no local enquanto recebia ainda atendimento médico. Ele foi identificado como Diego Sanches, de 42 anos, conhecido aí como Branco. Ele era pandeirista do grupo de pagode De Cara Nova e iria realizar uma apresentação em um bar ali próximo ao local do acidente, apuração toda do nosso colega Gustavo Gossen. E os motoristas dos dois veículos também ficaram feridos, mas sem gravidade. E para o atendimento dessa ocorrência, Drago, que mobilizou aí Polícia Civil, Brigada Militar, ambulâncias, né, do SAMU, a Venceslau Escobar

0: E até o fim de agosto, último dia de agosto, 56 mortes em 55 acidentes de trânsito aqui na capital.
1: Meu Deus do
0: céu. E é um número já alarmante, mas uhum. ele indica um recuo com relação ao mesmo período do ano passado, né, até agosto do ano passado, quando foram registradas 61 mortes em 60 acidentes. Né? Então, até agosto houve um recuo aí no número de mortes em acidentes aqui em Porto Alegre, mas agora, nesta quarta-feira, mais um acidente com morte aqui em Porto Alegre.
1: Mas é muita gente morrendo, né, Lucas? Muita Exatamente. Gente morrendo, meu Deus do céu. Lucas, vamos dar continuidade aí às outras áreas da nossa ronda.
0: No restante, né, Drago, na segurança pública, sem destaques de maior relevância no momento, temos um serviço aqui para Porto Alegre, que mais de 21 bairros podem ficar sem água na manhã de hoje, devido a um serviço programado do DEMAI, que vai concluir uma obra de dupla alimentação de energia na estação de tratamento Moinhos de Vento. E então, para a realização desse serviço, a conclusão dessa obra, a estação ela precisa ser desligada e com isso pode afetar aí, o abastecimento de água em ao menos 21 bairros aqui de Porto Alegre. Essa manutenção está prevista para ocorrer entre as 8h30 e 10h30 da manhã de hoje, e além ali do Moinhos de Vento, a estação de bombeamento de tratamento ela também atende outros 20 bairros, entre eles aí Centro Histórico, Menino Deus, Praia de Belas, Petrópolis, Farroupilha e Bonfim. A lista completa, né, dos bairros que podem ser afetados está lá no site da Prefeitura de Porto Alegre.
1: Ok, de ronda é isso?
0: De ronda e serviço é isso.
1: Tá bom, vamos aos destaques de GZH e a nossa notícia do bem, Lucas.
0: Nossos destaques, lembrando que em seguida, né, nos próximos minutos aí teremos uma capa já renovada e com um conteúdo especial sobre Grenal para os nossos ouvintes e nossos leitores. Mas neste momento em destaque em GZH, em crise histórica e dividido, STF enfrenta disputas políticas e histórico de autoproteção. Procuradoria-Geral da República pede que relato de Vorcaro sobre supostas ameaças seja arquivado. Lula recebe Gilmar Mendes para tratar de crise no STF após revelações envolvendo Moraes e Mendonça. Alcolumbre rebate críticas e defende Moraes. Todo mundo esqueceu que pediram 130 milhões para filme. Agora o culpado sou eu e o ministro, disse então o Alcolumbre. Líder do governo no Congresso diz que PEC da 6x1 não foi votada no Senado por falta de garantia. Votação pode ficar para depois das eleições. Aí temos uma matéria da nossa colega Pamela Rubim. Esse eu sei que tem grana, tem carros bons. Síndico é preso por suspeita de planejar roubo à casa de casal de delegados em Porto Alegre. Aí já um aperitivo aí para o Grenal, né? Temos o nosso serviço aí com onde assistir ao vivo, ao jogo, o horário da partida e as escalações. Veja também como será o esquema de trânsito para o Grenal 454. O que há com o maior clássico do Rio Grande do Sul aqui no nosso Divã Grenal? Tem como esperar um jogo melhor nesta quinta-feira? É uma matéria, então, do nosso colega Walter Júnior. E aí, relembre todas as vezes em que o Grenal foi decidido nos pênaltis. Tu comentou também há pouco, Drago, sobre o cavalo desgovernado que foi controlado por uma menina de 12 anos lá na Expo Inter. Nós temos a matéria aí lá em GZH do Diego Nunes e da Fabiana Lemos com um vídeo, né, mostrando então essa situação que aconteceu ontem na Expo Inter. Seguindo na semana Grenal, baixa no ataque e pedido de titular movimentam bastidores do Grêmio. Acerto financeiro e pacto sobre concentração agitam o Inter antes do clássico. E aí temos também a nossa previsão do tempo, que a chuva retorna ao RS, ao Rio Grande do Sul, com alertas para temporais hoje. E os nossos colunistas com diversos temas e destaques.
1: Perfeito, Lucas. E a notícia do bem desta quinta-feira, dia 3 de setembro?
0: Olha, Drago, hoje o destaque vai para a música Deu Pra Ti, que foi eleita a música que melhor representa Porto Alegre e vai ganhar um clipe que recria a cidade em massinha de modelar. É uma matéria do nosso colega William Mansky, e que ele traz, né, que esse vídeo, esse clipe que recria a cidade em massinha de modelar, vai percorrer aí pontos da capital citado neste clássico aí do Clayton e Cledir. Ah, então, Deu Pra Ti, ela foi eleita por mais de 200 artistas como a música que melhor representa Porto Alegre. Foi uma

0: votação aí acirrada. Temos vários clássicos, né, Drago? Se, eu não sei se tu tem alguma música que te relembra, assim, Porto Alegre, de imediato, além dessa.
1: Temos, né, a da Isabela, aquela música, né, que até tem muita ligação com o Zafari, né? Porto Alegre demais, mas essa Deu Pra Ti, do Cleito e Cledir, cara, mora no meu coração. Cada vez que eu escuto, me arrepia, porque eu acho que é uma poesia, eu sou fã desses caras. E a capa aqui de Marcelo Modelar tá maravilhosa, Lucas.
0: Exatamente, a imagem já é bem, bem bonita ali. Temos a nossa matéria e temos o clipe também mais para baixo na nossa matéria. Então fica o convite aos nossos ouvintes para quem quiser conferir este clipe de Deu Pra Ti, a música que melhor representa Porto Alegre, segundo 200 artistas aqui do estado que votaram. Tem lá o clipe, então, com uma massinha de modelar da música, percorrendo aí vários pontos aqui da capital, desde a Redenção, o Bonfim, até o próprio Beira-Rio, né? Hoje é dia de Grenal, então aí o clipe também passando
1: pelo Tá muito legal.
0: Bem bacana, tá?
1: Não, né? Tô emocionado aqui. Tô assistindo, já tinha assistido algumas coisinhas, né? E tudo nessa pegada de massinha de modelar também. E eu sou fã desses caras e desta música. Me representa, tá? Me representa. Eu gosto muito, né, desta grande canção aí de Porto Alegre.
0: É, acho que foi uma boa escolha, no
1: foi,
0: fim.
1: É uma
0: música muito bonita.
1: Uhum. Lucas, obrigado, meu amigo.
0: Muito obrigado, Drago. Um abraço para ti e para todos os nossos ouvintes.
1: Vamos ficar então com o Cleito e Cledir. Tem na linha já conosco? O Raí, não? Não. Então, Cleito e Cledir com Deu Pra Ti. Em homenagem a esse clipe e essa escolha de mais de 200, né, profissionais escolhendo esta canção como representando aqui a nossa capital gaúcha.

0: Maravilha, 4h23, eu sei que tem, né? Essa Porto Alegre Demais, que eu sou super fã, na voz de Isabela Fogaça, autoria do nosso ex-prefeito, né? O Fogaça, né? Que é autor aí dessa, José Fogaça, que é autor desta canção, mas também temos aí grandes clássicos, né? Como Anoiteceu em Porto Alegre, do Engenheiros, né? Amigo Punk, da Graforreia também. Tem também Berlim com Lisboa e outras músicas que falam da nossa capital gaúcha. Agora 4h23, 4h23, deixa eu ler alguns recados que chegam pelo 996995218. Para você que está ligado aqui com a gente na programação da Gaúcha nesta madrugada, neste dia 3 de setembro. Aqui o Renete Fagundes com a gente, valeu Renete, no meu Instagram, Marcelo Drago Oficial. O nosso amigo Alexandro Porto, bom dia, mestre Drago. Aqui é o Alexandro Porto, pintor General Câmara. Drago trabalha há mais de 18 anos como profissional da pintura. Escuto teu programa desde que você começou, hein? Sou teu fã, grande abraço, Deus te abençoe. Obrigado, Alexandro. Um abração para ti, sucesso aí na tua profissão, hein? Silvia Nunes, obrigado por compartilhar conosco sempre seus conhecimentos, Drago. Não sabia sobre a sensibilidade do cavalo, em gratidão, Silvia de Alvorada, Porto Verde, né, na sintonia. Obrigado, Silvia. Beijo pra ti, guria. O Dani Boy aqui também, um abraço, Dani Boy. A Lisa, que tá na Espanha, bom dia, Drago, aqui, o casal de gaúchos viajantes. Estamos indo aí para a praia com 30 graus em Mallorca, escutando o Madrugada Gaúcha. Abraços aqui da Espanha. Espanha, que maravilha, beijo pra ti, Wilson Luiz, aqui também com a gente, aproveitando o alcance da Rádio Gaúcha, mandando um abraço para os padeiros da minha cidade, Estação Drago, Padaria Thomas, aqui desde a década de 60 fazendo pães, né, para o povo, sempre na escuta, aqui o nosso amigo Wilson sintonizado com a gente, valeu Wilson. Luiz Alberto Costa Leite, bom dia amigo da madrugada, aqui na escuta, sempre na companhia. Uma ótima quinta-feira, tudo pelo meu Insta aqui, Marcelo Drago Oficial. Ao Gayer Transportes na Estrada, manda um abraço para a galera da Rodagem Drago, ligado no programa. Valeu, Júlio. A Mestói, acho que é isso, é Momento Quinta Série Drago. Vamos ver aqui, por essa aqui é. Vou deixar aqui para usar no nosso Momento Quinta Série. Gilberto Fernandes também, um abraço, Gilberto. Emerson Flores, bom dia Drago, hoje vai dar Grêmio, vigilante Emerson de Carlos Barbosa. Obrigado Emerson, estamos juntos. Quem mais aqui com a gente? O Aldo, bom dia Drago. Aqui, ipa, me perdi aqui, vamos ver, vamos voltar aqui. Altair Castilhos, bom dia professor Drago, na escuta em Nova Trento. Altair Castilhos, grande abraço. Vanderlei Weber, 9 graus aqui em Santa Maria do Herval, ligado na programação. Obrigado. Tudo isso aqui no meu Insta, como eu falei. Deixa eu ver se eu pego o recado do Aldo. Ah, bom. Aldo de Chapecó, Santa Catarina, trabalhando e ouvindo a Gaúcha. Abraços, Drago. Luiz Alexandre, né? Chaves, bom dia. Sempre na escuta, Passo Fundo. É o Luiz Alexandre Chaves, ligado no programa. Obrigado, Luiz. E gente nova chegando, eu sei disso. Pessoal aqui com a gente, Trilha Sonora MPB está um espetáculo. É a clínica, né? Clínica, né? Não sei, o resto não ficou tudo junto aqui, me atrapalhou um pouco. Mas obrigado aí, pessoal da clínica que está ligado com a gente. Luca de Olerica, é isso? Não, desculpa. É Lica de Olerica. Não sou atuante por aqui, Drago, mas adoro essas madrugadas. Também o Momento Quinta Série, aquele abraço, obrigado. Lourdes Tavares com a gente também aqui, o Dalton Machado na sintonia, valeu Dalton. Um abraço, Drago, também aqui a Rita de Cássia, beijo pra ti, Rita. Tudo isso, gente nova chegando aqui no meu Instagram. Agora 4h27, 4h27. Daqui um pouquinho tem Raí Quadros, mas vamos agora a Santa Maria. Vamos com Amanda Boeira em Santa Maria. Infelizmente, morreu hoje, aos 27 anos, Charles, o último urso pardo do Rio Grande do Sul. Vamos acompanhar.
1: Morreu aos 27 anos o urso Charles, um urso pardo americano que viveu por 17 anos no Zoo São Brás, em Santa Maria. Ele era considerado o último urso pardo do Rio Grande do Sul. Charles chegou ao zoológico em março de 2009, aos 10 anos de idade, depois de passar cerca de 9 anos em um circo. Ele vivia numa jaula de 6 metros quadrados e era obrigado a realizar truques para o público. Quando foi recolhido, estava debilitado e tinha as patas queimadas, depois de ser submetido a apresentações onde precisava dançar sobre uma chapa e se equilibrar em duas patas. No São Brás, passou por um tratamento e uma dieta rigorosa para recuperar a saúde. Também ganhou um recinto maior, com vegetação, piscina e estruturas para reduzir o estresse e estimular comportamentos naturais. Mesmo depois da mudança, Charles carregou marcas dos anos vividos no circo. Segundo o zoológico, ele chegou agressivo e muito estressado, mas com o passar dos anos, tornou-se mais amigável. Um outro desafio era o clima, por ser de uma espécie adaptada a regiões mais frias da América do Norte, Europa e Ásia, Charles sofria com as altas temperaturas do Brasil. Nos períodos mais quentes, passava boa parte do dia dentro da piscina, o que também contribuía para a perda de peso e a redução do apetite. O fundador do São Brás, Santos Brás, contou que é difícil se despedir do animal. Pelas redes sociais, ele disse ter a certeza de dever cumprido e destacou o empenho da equipe durante os 17 anos de convivência com o urso. A notícia da morte provocou comoção nas redes sociais do zoológico. Muita gente compartilhou lembranças de visitas ao São Brás e histórias de quando conheceram o Charles. Além de mensagens de apoio à equipe do local. Após a morte, o corpo do urso foi levado para a Universidade Federal de Santa Maria para que fosse feito um exame de necropsia, que deve confirmar a causa da morte. O resultado deve ser divulgado em 10 dias. Após isso, o corpo deve ser separado, com a pele passando por um processo de taxidermização, enquanto o esqueleto será incorporado ao Museu do Laboratório de Patologia Veterinária da UFSM. De Santa Maria, Amanda Boeira.
0: Muito obrigado, Amanda. E emergência do Hospital de Clínicas está com superlotação. Flávia Simões.
2: Bom dia, Drago. Desde as 9 da manhã desta quarta-feira, a emergência adulta do hospital está recebendo apenas pacientes encaminhados pelo SAMU. A medida é justificada como uma necessidade para garantir o atendimento adequado dos 160 pacientes que estão sendo atendidos no local, que já opera com superlotação. Essa é a terceira vez no ano que o Clínicas precisa restringir o atendimento por esse problema. A última vez foi no final da semana passada. Segundo o chefe da emergência, Daniel Pedrolo, o que causa essa superlotação é a falta de leitos de internação. Ele explicou que grande parte dos pacientes que estão na emergência hoje aguardam uma vaga para internação. A falta de leitos é uma situação crônica que a capital enfrenta, não só no Clínicas, mas em outros hospitais também. E um dos motivos é justamente a alta demanda de pacientes da região metropolitana que vão até Porto Alegre em busca de hospitais. A emergência do Clínicas segue operando dessa maneira até pelo menos às 9 horas da manhã de hoje.
0: Muito obrigado, Flávia Simões. Destaques aqui do nosso ouvinte pelo 996995218. Bom dia em Parobé, 11 graus, céu limpo. Kleber Chornadier, Ademir Machado também. A música Deu Pra Ti, Drago, lembra muito aí o meu tempo que morava no interior, escutando Já Sonhava em Morar em Porto Alegre. Obrigado, meu amigo. Também aqui, bom dia, Drago. Bom dia a todos os padeiros e confeiteiros. A você, Drago, um abraço especial, né? Pro amigo também aqui da padaria Alícia, em Sapucaia. Me chamo Mário. Valeu, Mário. Aqui no Eli Premaor de Bento Gonçalves, 12 graus, por aqui ligado no programa, Drago. Obrigado, Noeli. Bom dia também. Mais um alô especial para todos de Caponguinha, é isso? Em Pindoretama, Ceará. Espero ter acertado, tá? Odélio Holanda, agente de saúde sintonizado. Que legal, lá no Ceará. Meu Deus do céu, um beijo para todos vocês, é muito obrigado. Tá bom? Aqui também, ontem um menino, né? Um menino, um jovem de 20 e poucos anos, que conduziu uma das degustações da Anja, Anja Vinhos, né? Que é uma loja aqui em Porto Alegre muito especial, que só trabalha com vinhos nacionais, né? E esse menino é do Pará, né? Do Pará, tá trabalhando aqui em Porto Alegre, se formou sommelier e tá atuando como sommelier inteligentíssimo. Um abraço aí. Não lembro o nome dele, tá? Conheci ele ontem, tá anotado ali. É do Pará, menino. Bom dia, Nova Candelária na escuta, chimarreando. Abraços, Beatriz, na sintonia. Valeu, Beatriz. Bom dia, Drago. Aqui é o Everton, na 290, direção a Quaraí. Muita serração. Atenção aos motoristas. Muita serração, então, na 290. Bom dia, escutando a Gaúcha e rumo a Porto Alegre para o Grenal. Saímos de Porto Lucena. Aqui informa o nosso ouvinte. Aqui também, bom dia, Drago. Deu para ti aí demais, aí, né? Só traz boas recordações da adolescência na escuta. O padre Márcio aqui na tristeza. Um beijo pro senhor, um abraço. E realmente, traz muitas recordações aí. Bom dia, amigo. James Perini de Uruguaiana, mandando aquele abraço sintonizado. A assistir Casa Ramil no último sábado aqui em Florianópolis. E eles encerraram um show, né, com esta maravilha. Abraços, o Michele Brixius Floripa, acho que é isso, né, teu sobrenome, o Brixius, né, Michele, sabe que teve aqui um evento faz alguns dias, né, algumas semanas também, da Casa Ramil aqui em Porto Alegre. Eu entrevistei também parte, né, dos integrantes aí da Casa Ramil há pouco tempo aí no Madrugada Gaúcha. Foi um show assim à parte aqui também na madrugada, não, foi no Bom Dia, segunda-feira. E o show deles é maravilhoso, maravilhoso mesmo. Aqui, Bom Dia, Drago. Em 85, quando eu era operador de áudio em Uruguaiana, eu já tocava essa música do Gonzaguinha, da Alberto Rojas. Abraço. Pô, Alberto, que maravilha. Nós tocamos aqui Gonzaguinha, né, mais cedo aqui também, na nossa trilha de MPB. Bom, fotinho especial dos trens. Bom dia, ouvinte da Rádio Gaúcha. Que seja uma quinta-feira especial na Expo Inter. Vá de trem, operador de trens, Alberto. Alberto, acabei de falar isso há pouco tempo. Vá de trem, porque realmente é difícil para chegar para estacionar, difícil para sair, tem, né, movimento, engarrafamento, e faz parte. É um momento ali que não adianta, por mais que se busque alternativas, né, já melhorou bastante para quem vai há muitos anos na Expo Inter, né, eu já vou desde DPI, depois, né, tanto na Rádio Rural, Canal Rural, nós vimos aí toda semana, e às vezes tinha um bate-volta, né, todo dia, e antes de começar a Expo Inter, alguns dias já íamos, e a gente ficava até o último dia, até tinha que ir na segunda-feira depois, né, para organizar tudo, né, a volta, como se diz, e então já melhorou bastante, tá, tem alternativas, mas ainda tá confuso, o pessoal falou bastante, que para chegar na Expo Inter, né, muitas horas para chegar até os portões de estacionamento, para estacionar, levaram mais de uma hora para estacionar depois que já adentraram a Expo Inter, para ter uma ideia. Mas então a dica é, vá de trem, você economiza tempo, estresse, tá bom? E vai curtindo, você precisa dirigir, pode até tomar um chopp lá, um vinho, né? Lá no Concevites, tem a praça de alimentação e os eventos que acontecem também, fica a nossa dica também, vá de trem na Expo Inter. A Cira Garcia, do Jardim Botânico, ligado no programa, pois a tosse não me deixa dormir. Abraço a vocês, obrigado, meu amigo, um grande abraço. Beto Alves, Pegadas, tem razão, não tinha colocado essa aí também, tá? Aqui, Luiz Taquara com a gente, valeu, Luiz, lá de Taquara. Nós vamos agora a um breve intervalo comercial e voltamos em seguidinha com mais Madrugada Gaúcha.
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0: Geni e o Zeppelin, Chico Buarque. Quantas informações, né? Subterfúgios, duplo sentido, muita história envolvida, né? Protesto nas canções de Chico Buarque. Bom, agora 4h42, temperatura marcando 13 graus neste momento, dando continuidade às informações aqui da nossa reportagem. Você que está ligado conosco nesta madrugada. Bom, a Câmara de Vereadores de Porto Alegre adiou para a semana que vem a votação de 3 vetos do prefeito Sebastião Melo ao plano diretor. A sessão desta quarta não ocorreu por falta de quórum. Flávia Simões.
1: Bom dia, Drago. Os vereadores de Porto Alegre não iniciaram nessa quarta-feira a votação dos 3 vetos do prefeito Sebastião Melo ao projeto do plano diretor e da lei de uso e ocupação de solo. A sessão não foi aberta por falta de quórum, ou seja, não havia vereadores suficientes no plenário. Como a próxima sessão deliberativa seria na segunda-feira, que é feriado, a votação fica para a próxima quarta-feira. Os 3 vetos trancam a pauta da Câmara e precisam ser analisados antes que outros projetos possam ser votados. Os vetos têm pontos polêmicos e podem provocar longas discussões em plenário. É o caso do veto a uma emenda na Lei de Uso e Ocupação do Solo, que trata de uma área de mais de 140 hectares na Lomba do Pinheiro. O texto vetado pelo prefeito dava permissão para dividir terrenos de pelo menos 20 mil metros quadrados em lotes de 150 metros quadrados, o que na prática resultaria em um aumento no número de imóveis e construções na região. Os outros 2 vetos são relacionados ao plano diretor.
0: 4h44, temperatura marca neste momento na casa dos 13 graus. Você ligado com a gente, acompanhando todas as informações da nossa reportagem. Olha só que interessante, e chama atenção, né? Que era para nos proteger, para nos cuidar aí, né? Da nossa estada, da nossa casa, que é um síndico, né? E ele, um síndico, é preso por suspeita de planejar roubo à residência de casal de delegados na capital. Pamela Rubim. Daqui um pouquinho a gente vem com a informação, essa reportagem que é muito interessante da Pamela, porque agora pede passagem o nosso parceiro da RBS, que está voltando de férias, Raí Quadros. Seja bem-vindo, Raí, bom dia.
2: Oi, Drago, bom dia para você, bom dia aos amigos da Rádio Gaúcha. Coisa boa falar com vocês novamente, né? Com os nossos queridos ouvintes madrugadores aqui do Madrugada Gaúcha. Sempre uma alegria, sempre um prazer. Começando aí mais uma madrugada e voltando quase no fim de semana, né?
0: Sim.
2: Na quinta-feira já, finalzinho de semana, mas é isso, voltando aí para informar o nosso ouvinte. Drago, uma madrugada que a gente está circulando aqui pela capital, até que relativamente tranquila. A gente teve uma situação de maior gravidade que o Gustavo Gossen acompanhou, vem trazendo aqui desde a noite, né, começo da madrugada, aquele acidente que aconteceu na Zona Sul, bem na Venceslau, com a doutora Barcelos ali, né, e infelizmente com uma morte, um acidente com uma morte e 2 pessoas feridas, envolvendo 2 carros, um músico, né, que estava saindo de uma apresentação, indo se apresentar em um outro bar ali nas imediações, infelizmente acabou morrendo nesse acidente. Fora isso, Drago, nenhuma ocorrência de maior relevância, de maior gravidade nesse momento, tanto com o EPTC, tanto com as autoridades de segurança pública até o momento.
0: E temperatura também, apesar de 13 graus, por enquanto estável.
2: É uma temperatura agradável, viu? Até no termômetro está marcando aí 13, 12 graus, até em alguns pontos da capital. Mas para quem vai sair na rua, não vai sentir tanto frio, porque hoje não tem vento. Praticamente não tem vento na rua. Então, assim, ó, hoje eu tô com uma camiseta, manga curta, e um casaquinho por cima, tá? Então, não tô de blusão, nem nada. E até, às vezes, dá calor com a jaqueta. Então, assim, tá bem agradável para quem vai começar o dia. O frio, que deve voltar, ainda não chegou com tanta força, assim, também não tá calor, né? Mas tá uma temperatura bem agradável, sim. Tempo seco, dá para ver o céu estrelado. Tá uma quinta-feira começando bem agradável.
0: Maravilha. Bom, falando das tuas férias, não, com certeza chegou a pegar uma corzinha nessas férias ou não pegou muito sol, não?
2: Sabe que quando, às vezes, a gente planeja ali, Drago, para tirar férias, né? Passa aí o ano todo trabalhando e vai tirar férias, e aí chove todo o período de férias. É o que aconteceu praticamente. Eu fui viajar, no dia de volta foi o único dia que fez sol. Aí deu para pegar um solzinho, assim, pelo menos, mas os outros dias tive que fazer ali do limão uma limonada, eu né? Porque sei. Ia se virar na chuva, não tem jeito.
0: Eu vi tu sozinho lá no Cristo, lá, né, tia? Foi, pelo menos, fez uma oração, né? Ninguém te incomodou, né?
2: Pois tia? Então... É, com aquela só neblina assim, porque toda, lá né? É cheio, né? Sempre.
0: Sim, sempre.
2: Aí falou... a gente subiu lá, ficou esperando. Não, uma hora vai sair essa neblina, uma hora vai abrir. Aí ficou esperando, aí um foi embora, outro foi embora. Daqui a pouco saiu todo mundo. Eu olhei pro lado, tava só eu e a minha namorada. E, meu Deus, a gente tá sozinho aqui.
0: Daí um pouquinho que vocês fazer aí, vocês vão ficar o quê? A noite inteira aí, tia? Mas...
2: E não... Chega, não vai abrir o tempo.
0: É ali tem... Às vezes, o Raí, mesmo quando tá chovendo, tá? Ali às vezes fecha. Eu tive a sorte quando eu fui duas vezes já, e as duas vezes estava aberto, consegui enxergar todo o horizonte, assim, tava, né, bastante gente, é claro, né, bastante gente, né, obviamente, mas peguei tempo aberto, claro. Foi bem interessante, assim, bem interessante. Subir de trem, pode subir de várias maneiras, né, subir com o trem, sim. Aquele o trem que vai, né, para aproveitar a experiência e curtir toda a experiência, né, então foi assim que eu fui lá no Cristo, né. E sabe que é legal que
2: tem... É um passeio bem bacana, vale a pena.
0: E tem cariocas que eu conversei que nunca foram no Cristo. É muito legal isso, que nunca subiram o Cristo.
2: Sim!
0: E muita gente, tia, é algo impressionante, né?
2: É, exatamente, porque é tão comum, né? Tão no dia a dia.
0: Pra eles, né?
2: E aí eu tava pensando sobre isso também, porque às vezes tem alguns pontos que a gente aqui também não valoriza tanto, né? Ou não frequenta tanto contra outras pessoas que vêm de fora, até os pontos gaúchos, né?
0: Acontece muito isso mesmo. Meu amigo, seja bem-vindo, né? De volta aí das férias. Bom trabalho pra ti, estamos juntos, tá bom?
2: Valeu, Drago, valeu, obrigado, estamos juntos aí. Amanhã, sábado também, depois seguimos de olho sempre na nossa madrugada, logo mais... No Gaúcha Hoje, bom dia Rio Grande, sempre de olho aí na notícia, um forte abraço.
0: Forte abraço. Agora 4h49, um abraço aqui ao Orossi, também ao Palinha, que está com a gente já nesta madruga, e esse pessoal aí nem já está no trabalho, já está trabalhando, no batente. Aqui também esse casal, que são especiais, Dona Odir e seu Vicentino lá em Bento Gonçalves, estão ligados conosco aqui também, muito obrigado. Pelo carinho de todos vocês também ali no meu Instagram, Marcelo Drago Oficial, e também aqui pelo WhatsApp 996995218. Agora sim, Pâmela Rubim chegando com essa situação do síndico que foi preso, suspeito de planejar roubo à residência de casal de delegados aqui de Porto Alegre.
1: A Polícia Civil prendeu dois homens suspeitos de planejar um roubo armado contra a casa de um casal de delegados de polícia na zona sul de Porto Alegre. A operação foi realizada pelo Departamento Estadual de Investigações Criminais, o DEIC, com o apoio de outras delegacias. Entre os presos está um síndico profissional que atua na zona norte da capital e outro homem que seria o comparsa no crime. Uma denúncia chegou à inteligência da polícia ainda na noite de terça-feira. Áudios enviados pelo síndico revelaram o quanto ele conhecia o dia a dia do delegado. Vamos ouvir.
3: E esse eu sei que tem grana. Deve ter grana guardada em casa, assim, porque os carros bons, tá? Sempre melhorando de carro, tá? A mulher dele é delegada também. Então, até umas duas, três semanas atrás, eles estavam no Rio, ficaram uma semana e pouca no Rio.
4: O cara tá sempre viajando, né? Acompanha o cara nas redes sociais e o cara tá sempre viajando.
1: Além do síndico e seu comparsa, a polícia diz que há pelo menos um terceiro envolvido que ainda não foi identificado. As investigações continuam. Para o Madrugada Gaúcha, Pâmela Rubim.
0: Obrigado, Pâmela. E chegando a nossa agenda cultural.
5: Olá, Marcelo Drago, muito bom dia para ti. Tô passando por aqui com a agenda cultural porque tem muita coisa acontecendo.
6: Oi, pessoal. Meu nome é Andressa Pimentel e eu escrevi um livro chamado Projeto Alemanha, o Guia Completo para Brasileiros Construírem uma Vida na Alemanha. 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

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É uma comédia de Gilberto Schwartzman que celebra a literatura e o amor verdadeiro. 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
1: Com edição de Vicente Nolasco, falamos Denise Cruz e eu, Jax Machado.

0: É, Moraes Moreira, quando é que o Brasil vai subir essa ladeira, hein? 4h56, vamos à nossa central de jornalismo, Gustavo Gossen.
1: Drago, então fechando a nossa madrugada, aquele caso que a gente acompanhou de um músico de um grupo de pagode que morreu em um acidente, estava chegando num show na rua Doutor Barcelos, quando ali na esquina com a avenida Venceslau Escobar houve um acidente, o carro onde ele estava como passageiro desse carro, uma batida lateral, era um Peugeot 208, no outro carro uma, um Taos, né, SUV Taos, Volkswagen, foi por volta das 11h40 da noite, a vítima identificada como Diego Sanches, 42 anos, ele era pandeirista do grupo de pagode De Cara Nova, conhecido como Branco. Mas a gente acrescenta os detalhes no Gaúcha hoje, não mais nenhuma outra ocorrência na madrugada, Drago.
0: Valeu, Gossen, um abraço.
1: Abraço, bom dia.
0: Vamos lá, sobe o som, Monica.

0: Carlos Macedo. Bom dia, Macedão.
1: E aí, Drago, como é que está? Firme, forte?
0: Estamos aí, né, tchê? Nem sei se estou tão firme assim ou tão forte, mas estamos aí caminhando para frente, pelo menos, né?
1: Como não diz tô... a música, a gente vai levando.
0: Isso aí. Pelo menos não estou nem caranguejo, né? Caminhando para os lados e para trás, ou para frente, pelo menos.
1: Ai, né? O que tem de caranguejo tem, em Porto Macedo. Alegre, meu Deus. Se dependesse dos caranguejos, a cidade continuaria vivendo como nos anos 50, 60, né? Porque são contra toda a mudança, toda a melhoria na cidade. Né?
0: É uma bronca. Eu estava
1: me dando conta disso esses dias, caminhando pela orla, e caminhei os 4,5 quilômetros de orla entre a usina do gasômetro e o Beira-Rio. Passei no parque de exposições, no parque, na estância ali, Parque Maurício Sirotic, onde estavam já sendo montados os piquetes. Uhum. E eu me dei conta, né, que a começar pela Beira-Rio, o pessoal era contra. Depois tinha a ampliação da Beira-Rio, eram contra também. Aí, quando apresentaram o projeto da orla, o arquiteto que foi responsável pelo projeto, o Jaime Lerner, renomado arquiteto lá de Curitiba, sim, foi vaiado em Porto Alegre porque o pessoal era contra a obra, né? São contra as mudanças ali no parque, quando foi a prefeitura fez uma parceria público-privada, e o parque está uma beleza. Exato. Bem cuidado, com lojas.
0: E frequentado durante o ano, que não acontecia.
1: Claro,
0: não, Macedo?
1: Porque agora tem motivos para te visitar ali, né?
0: Durante segurança, o ano. Tudo, né?
1: Tudo, banheiros limpos e tudo mais. E aí eu fiquei me dando, aí tu caminha um pouco mais, né? Se tu quiser, vai chegar no Pontal lá do Estaleiro, também os projetos para a exploração daquela área ficaram travados durante anos por conta de protestos, ações judiciais e tudo mais. E tá lá um belo de um lugar também para a gente aproveitar a beira do rio, né? Tem lá, claro, tem um shopping lá que foi colocado, sim, tem um hotel, mas o entorno todo, um espaço de quase um quilômetro antes, e lá dentro,
0: não,
1: aquela área
0: de frente
1: próxima ali.
0: Eu frequento aquela parte que é aberta ao, né, público, com banheiro limpo, né? Tem lugar, tem água quente, tem tudo, mas quem, sim, cuida daquela praça toda ali, que deve ser um custo alto, é o próprio shopping.
1: Sim, e é um lugar maravilhoso para a gente desfrutar, né? E aí, se dependesse dos caranguejos, nenhum deles estaria à disposição da população, né?
0: Vou te contar, meu amigo, acontece muito isso mesmo. Mas graças a Deus que a gente conseguiu aí vencer essa barreira.
1: É, mas tem ainda algumas coisas a serem vencidas aí, né? O Parque da Redenção, ele é muito mal aproveitado, muito mal conservado, tem segurança que falha à noite. Seguidamente a gente relata aí ataques, coisas assim, mas fala em, de repente, fechar o Parque da Redenção. Meu Deus do céu!
0: Cercamento, eu seria 100% a favor, se é para trazer segurança. Que a gente possa, quem frequenta de noite, até para caminhar e correr, ter segurança, tranquilidade, pode cercar tranquilamente.
1: É, né? Nós temos um exemplo aqui, o Parque Germânia, que fica na Zona Norte,
0: exatamente,
1: ali. Mas o parque é uma beleza. Ele fecha uma certa hora da noite, abre de manhã cedo, não dá espaço para a marginália, né, tomar conta
0: e
1: durante
0: a
1: noite.
0: Quase não lembro de falar alguma coisa do Parque Germânia, é raríssimo, alguma ocorrência grave, Marcelo.
1: Não, e é um lugar maravilhoso também, né? Mas fala nisso aí, diz que em outros lugares do mundo o pessoal também usa esse processo para parques, que é nada. Como é que vamos privar a população do uso do parque? Ninguém está privando nada, está apenas organizando, né? Mas o pessoal é contra. Assim como tem nariz torcido para qualquer proposta que surja de aproveitamento do Cais Mauá, né?
0: Mas essa situação que se enrola e se arrasta há muito tempo.
1: É. Meu amigo, mas faz parte, né?
0: Faz parte.
1: Lutar contra os caranguejos também faz parte. Só que são muitos aqui no Rio Grande do Sul, né? Aqui é o seguinte, é aquela coisa,
0: fazer,
1: né?
0: Uma sopa de caranguejo.
1: Isso aqui, Drago, é assim, o gaúcho porto-alegrense, ele reage contra tudo, né? Vamos distribuir dinheiro.
0: Ah, são contra?
1: Aí o camarada pergunta, em nota de 100 ou em nota de 20? Não, é nota de 100. Vamos distribuir o dinheiro que é difícil trocar? Não quero.
0: Vai ter gente contra, entendeu?
1: Vai ter gente contra.
0: Um abraço, Macedão.
1: Um abração, tchau.
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2: 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Notícia na hora certa, 5 horas, 2 minutos. Músico de grupo de pagode morre em acidente a caminho de show na zona sul da capital. Velório do ator e diretor Gracindo Júnior ocorre hoje, no Rio de Janeiro. União Europeia suspende a partir de hoje importação de carne bovina e de aves produzidas no Brasil. Céu sem nuvens em Porto Alegre agora faz 13 graus. A instabilidade retorna ao Rio Grande do Sul nesta quinta-feira. Há possibilidade de pancadas de chuva em quase todo o estado, especialmente entre a tarde e a noite. Na capital, mínima de 12, máxima de 26 graus. 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
2: Trânsito fluindo normalmente na capital e também nas rodovias da região metropolitana.
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2: Os participantes do processo seletivo do programa Universidade para Todos para o segundo semestre de 2026 já podem consultar o resultado da lista de espera. Para saber se o estudante foi selecionado e manifestou interesse nessa fase do programa, deve acessar o site do ProUni pela conta gov.br. O prazo para entrega de documentação termina no dia 14 de setembro. Foram suspensas as travessias de balsa entre Brasil e Argentina em Porto Xavier e Porto Mauá, no noroeste do estado. A medida foi tomada pela elevação do nível do rio Uruguai. Não há registro de inundações nos municípios. Em Porto Mauá, a água esteve na cota de atenção. Não há previsão da retomada do serviço. 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Da redação, Gustavo Gossen.
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1: 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Antônio Carlos Macedo.
13: Dez minutos, a temperatura em Porto Alegre está em 12 graus, friozinho nessa madrugada na capital do Rio Grande do Sul, mas nada demais, nada que assuste não, tá mais ou menos como ontem, neste mesmo horário, uma temperatura que baixou em relação ao começo da semana, mas que ainda não chegou nas temperaturas baixas que estão previstas a partir do fim de semana. Aí o bicho vai pegar de novo, é uma massa de ar polar que vai entrar para atingir não só a região sul, mas também centro-oeste e sudeste do país. E por aqui, na semana que vem, a partir de domingo até terça-feira, poderemos ter temperaturas de até 5 graus abaixo de zero. Então, se imaginava que o frio para valer já tinha ido embora, não é isso que a previsão indica, não. Fim de semana, de novo, com termômetros abaixo de zero, temperaturas geladas. É assim que deve ser o 7 de setembro, feriado aqui no Rio Grande do Sul. Com mais, pessoal, hoje é quinta-feira, hoje é dia 3 de setembro. E seja para todos nós um ótimo dia, com muita paz, saúde e felicidade. Cadê o Bittencourt? Bom dia.
14: Opa, bom dia, Macedo. Bom dia a ti, bom dia aos ouvintes do Gaúcha Hoje. E te ouvindo aí falar das temperaturas da semana que vem, lembrei do que eu comprei ontem, viu, Macedo? O capelete. Já separei ele, comprei um caldo, já comprei a massa, porque estava vendo aqui nos mapas 6 graus na segunda-feira aqui em Porto Alegre e 5 graus na terça. Então, o início da semana que vem, bem gelado aqui no Rio Grande do Sul. E aí já me preparei, porque se tem uma coisa que eu gosto no frio é de uma sopa. Então, assim, quem ainda tá pensando, né? Ah, mas vai embora o frio, ainda não vai. Tá frio, próxima semana gelada e hoje frio, viu, Macedo? Saí de casa, aquela regra do Leandro, das três camadas, tá valendo, porque tá frio, tem que se agasalhar. A diferença hoje, o Cléo vai confirmar, é que vai ter um pouco mais de sol, a temperatura vai subir e aí tem aquela instabilidade chegando ao estado no decorrer desse dia. Mas eu quero que o pessoal conte já, como tá se preparando para esse último frio, talvez, do ano, como é que tá se preparando para essa quinta-feira, tem clássico Grenal, tá frio aí na sua região, 996995218 é o WhatsApp da Gaúcha e se preferir, vai lá em imagens no YouTube da Gaúcha, nos acompanha por lá também, se inscreve no canal, ativa a notificação e aí manda mensagem lá no chat também que a gente busca algumas mensagens dos ouvintes por lá durante o Gaúcha Hoje dessa quinta-feira.
13: Muito bem, Cleocon, já preparou o cobertor aí? Já preparou a segunda pele para enfrentar o frio do fim de semana, do início da semana que vem, Cleo? Bom dia!
15: Bom dia aos ouvintes. Temperatura de 6, 7 graus. Já aconteceu várias vezes aqui em Porto Alegre.

0: tem esse frio congelante. Mas do contrário, está a temperatura de 5 graus aqui para Porto Alegre, mas não chega a ser assim uma temperatura que não tenha acontecido ainda. E também tem outra, né? O cara também não vai se assustar por pouca coisa, né? Se esfriar um pouco mais, o cara bota duas japonas em vez de uma japona só, viu? Mas não bota dois cuecão, porque não soube usar cuecão, viu, Thiago?
1: É, e vai chover no Grenal?
0: Tudo indica que sim.
1: 8 da noite de hoje.
0: É, a chuva deve ser depois das 18. Então, durante a tarde não dá pra chover. Porto Alegre. Mas a expectativa é de que a gente tenha chuva durante a noite. Principalmente o prognóstico do IMET coloca pouquíssima chuva aqui para a região. E assim mesmo de forma bastante esparsa, mesmo durante a madrugada. Vamos aguardar, tem dois simuladores que estão colocando um pouquinho mais de chuva aqui para a região. Vamos ver, mas é bom o pessoal saber que há sempre 2, 3, 4, 5. Não tem mais do que 5 simuladores também, porque não tem mais do que 5 supercomputador fazendo previsão. Aqui no Brasil tem dois. Um no INEMET em Brasília e outro em Cachoeira Paulista, não é? É Cachoeira Paulista, sim, em São Paulo. Vamos ver, essas coisas às vezes tem muito chute no meio, sem dizer de onde é que saiu a informação, né? Mas enfim, fiquem atentos, se preparem. Vai ter chuva hoje, tem chuva amanhã de manhã, depois a gente vai ter frio, mas tudo ainda é setembro. Setembro é que costuma fazer essas duas coisas. Setembro já teve dias muito frios e também já teve calor muito forte em setembro aqui no estado do Rio Grande do Sul. E esse ano não deve ser diferente, a gente deve ter as duas coisas.
2: Valeu, obrigado. O sinal marcou 5h15, é hora de conferir as notícias.
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2: 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Homem morre em acidente entre dois carros no bairro Tristeza, zona sul de Porto Alegre. Gustavo Gossen.
4: Foi uma batida lateral entre um Taos e um Peugeot 208, na esquina da Avenida Venceslau Escobar com a Rua Doutor Barcelos, por volta das 11h40 da noite. De acordo com a Polícia Civil, a vítima fatal era o passageiro do Peugeot. Os respectivos motoristas ficaram feridos, mas sem gravidade. A causa do acidente está sendo apurada.
2: 5h16, acidente fatal também na RS-239 em Campo Bom. Lucas de Oliveira.
5: Este acidente ocorreu por volta das 8 horas da noite de ontem no trecho do quilômetro 19 da rodovia. A vítima fatal é um homem de 43 anos, natural de Campo Bom, que conduzia um Astra. Conforme o comando rodoviário da Brigada Militar, ele seguia no sentido Novo Hamburgo-Sapiranga quando perdeu o controle do veículo e invadiu a pista contrária, colidindo com um Palio que trafegava em direção a Novo Hamburgo. O motorista deste Palio tem 56 anos, nasceu em Taquara, no Vale do Paranhana, e também ficou ferido. Ele foi socorrido ao hospital de Novo Hamburgo, mas não há detalhes sobre o seu estado de saúde.
2: Primeira reunião do Supremo, depois da revelação das mensagens comprometedoras entre Vorcaro e Moraes, ignora o assunto. Tiago Bittencourt.
1: A primeira sessão plenária do Supremo Tribunal Federal, após a revelação da troca de mensagens entre o banqueiro Daniel Vorcaro e o ministro Alexandre de Moraes, não abordou a situação. O presidente, ministro Edson Fachin, abriu e conduziu a sessão sem citar o caso e a investigação da Polícia Federal sobre o assunto. Na sessão realizada a tarde passada, foram votados temas diversos, como contribuição previdenciária rural. Mais cedo, Fachin já havia se manifestado sobre a investigação do Banco Master e afirmou que irá encaminhar o caso nos próximos dias. O relatório, produzido pelo relator do caso Master na Corte, ministro André Mendonça, será liberado para o plenário na próxima semana.
2: Proposta do fim da escala 6x1 na jornada de trabalho aprovada pela Comissão de Constituição e Justiça do Senado, Maria Regina Eichenberg.
6: A Comissão de Constituição e Justiça do Senado aprovou o relatório da proposta de emenda à Constituição do fim da escala 6x1 na jornada de trabalho. A votação foi simbólica. O relator da proposta, senador Omar Aziz, manteve o texto aprovado pela Câmara dos Deputados. A matéria segue para votação no plenário da Casa, onde precisa ser analisada em duas votações. A proposta prevê dois dias...

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1: Cinco e 33.
0: 9 graus.
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Alô, minha gente! Alô, meu povo maravilhoso! Eu tô de volta, né? Chegando por aqui na comunicação da 97 Sananduva FM. Eu, Edson da Costa, retorno para comandar na segunda hora do programa Canto Nativo, nesta manhã de quinta-feira, né? 3 de setembro. 3 de setembro do ano de 2026. Vamos juntinhos aí, meu povo. Até às 9 aqui nos estúdios. 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Vamos que vamos, meu povo. Nosso desejo é que esta quinta-feira seja uma quinta-feira aí de discernimento, né? Muita proteção e que a gente consiga fazer o que não conseguiu fazer ontem, né, meu povo? Tá bom? Vamos que vamos. Pensamento positivo sempre. Vamos começar o primeiro bloco musical, então. Bom dia.

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0: Começamos assim o Canto Nativo com Leonardo, apostando na vaneira, e os Bertucci, 8 dias da semana. Muito bem, olha a hora agora, 6:10.
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0: Vamos lá com a previsão do tempo, atualizada por aqui na nossa programação, com mínimas em torno de 11 graus durante a madrugada. A máxima poderá ultrapassar os 24 graus, não temos previsão de chuva. Para amanhã, mínimas de 11, máxima de 20 graus, 6,9 milímetros é a previsão de chuva, tá? Para essa sexta-feira, mas o sábado, né, mínimas de 6, máxima de 20 graus, não chove, segundo aí a meteorologia. Neste momento, estamos com 11 graus.
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Vamos trazendo mais música na nossa programação desta manhã. Olha a hora, 6h15. Alô, meu povo, bom dia.

0: liga, minha gente. Olha, passou por aqui na nossa programação desta manhã. Os Cacique, Cordiona, Pacholo, Candieiro, Cancha Reta. E ainda teve o Adair de Freitas, Alma de Gaiteiro. Não se perca na hora, 6h24.
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0: E o fim da escala 6x1, proposta é aprovada em comissão do Senado. A Comissão de Constituição e Justiça do Senado aprovou nesta quarta-feira, ontem, a proposta de emenda à Constituição PEC, que prevê o fim da escala 6x1, modelo em que o trabalhador cumpre 6 dias de trabalho e tem 1 dia de descanso. Os senadores ainda devem analisar destaques que são sugestões de mudança no texto antes de a proposta seguir para o plenário. Mais cedo, o senador Osmar Aziz, relator da proposta, leu seu parecer e não fez alteração no texto, que já havia sido aprovado pela Câmara dos Deputados. Em seguida, a sessão foi suspensa por 1 hora e retomada por volta das 15 horas de ontem, quando a PEC foi aprovada.
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0: E a CNA alerta para prejuízos ao setor com bloqueio da União Europeia a produtos brasileiros e pede providências para reverter a situação. O presidente João Martins enviou ofícios ao embaixador Mauro Vieira e ao presidente da Comissão de Relações Exteriores e Defesa Nacional, Nelsinho, para tentar resolver a situação. Vamos com as cotações com o fechamento de ontem até este momento. Lembrando que poderá alterar para mais ou para menos aí no decorrer do dia de hoje, né? Vamos atualizar aqui, vamos ver se o site nos passa o preço da soja. Estamos tentando atualizar aqui, né? Olha, a soja está em R$ 140,00 a saca. Deu uma mexida boa, né? Então, R$ 140,00 a saca da soja neste momento. O trigo branqueador e o trigo pão reagiram também com R$ 74,00 a saca e o milho também deu uma reagida com R$ 63,00 a saca. Chama atenção a soja, né? Subindo aí para R$ 140,00 a saca. Lembrando que esse valor é até este momento. No decorrer da manhã e do dia pode alterar para mais ou para menos.
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0: 6h30.
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0: Muito bem, a gente segue por aqui na nossa programação com o patrocínio da Retífica e Mecânica Zezé, onde seu motor vai ficar novo de novo, gente. 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Beleza, joia? Muito bem. Agora 28 para 7. Vamos com música. Música.

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0: Ouvimos o Ninito Sarturi, minha gente. Gaita Gaudéria, Porca Véia, os gaiteiros do Cordiana no estilo Porca Véia. E o Teixeirinha Morte não marca a hora. 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Vamos trazendo o clássico do Rio Grande, na voz do Sinaí de Marcar, quilômetro 11, agora 17, faltando para 7.
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6: Vamos lá com as informações de esporte. O Vasco vence Vitória no Barradão e avança na Copa do Brasil. Palmeiras segura o Santos na Vila Belmiro e vai à semifinal da Copa do Brasil também. Flamengo vence o Mirassol e se aproxima do líder Palmeiras no Campeonato Brasileiro. E hoje tem Grenal, às 8 horas da noite, na Arena. E sábado, às 9h30, às 10h30 da manhã, aqui na Sala do BFM, tem programa Passa Bola.
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6: 11 graus.
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6: Nota de falecimento. O esposo Benjamin, os filhos Oswaldino, Osmar e Odete, genros, noras, netos, bisnetos e demais familiares com profundo pesar comunicam o falecimento de Terezinha Paese Bassoli, com 90 anos, ocorrido ontem no hospital em Sananduva. As homenagens estão sendo realizadas na comunidade São Pedro, Sananduva. A celebração da despedida será hoje, às 9h30 da manhã, no mesmo local e logo após o sepultamento, no cemitério da mesma comunidade. Noticiamos o falecimento de Terezinha Paese Bassoli, ontem ocorrido. Serviços fúnebres a cargo da funerária São João de Sananduva.
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Muito bem, agora voltam 8 minutos para as 7 horas da manhã, 8 para 7. E a gente vai finalizando o Canto Nativo daqui a pouquinho, depois do horário político, né? A gente retorna para comandar o sertanejo, tá bom? Então daqui a pouquinho a gente retorna por aqui na nossa programação desta manhã. Fiquem ligados, depois do horário político.

0: Observatório Nacional. 6 horas, 59 minutos, 50 segundos.
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0: meu povo, vamos que vamos. No ar, a partir de agora, aqui na 97, Sanando FM, e o Sertanejo 97. Eu sou Edson da Costa, e até as 9 da manhã tem música, tem informação, tem alegria nas ondas do seu rádio, por nossa conta. Nesta manhã de quinta-feira, 3 de setembro do ano de 2026. 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Dito isso, então, nosso desejo, claro, né? Que esta quinta-feira seja de muita positividade na vida de todo mundo aí, ok? Agora 7h28, vamos trazendo o primeiro bloco musical desta manhã maravilhosa. De céu azul, da nossa querida e linda Sananduva, Rick Renner, Quando? Bom dia!
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3: Algumas informações em destaques que serão ampliadas, né, durante a nossa programação no Estúdio Atualidades de hoje e também durante a nossa programação neste dia. Olha, nova instrução normativa define critérios para cursos hídricos no Rio Grande do Sul. Indústrias ligadas ao agronegócio concentram quase 40% dos empregos em fábricas no estado do Rio Grande do Sul. Tensão no Supremo. Lula recebe Gilmar Mendes no Planalto para tratar sobre crise envolvendo Alexandre de Moraes e André Mendonça. Donald Trump cita boa relação com o Brasil e afirma ter feito muita gente ser eleita na América do Sul. Estão todos indo para a direita, diz Donald Trump. Indústrias ligadas ao agronegócio concentram, então, quase 40% dos empregos em fábricas do estado. Isso e muito mais durante a nossa programação no dia de hoje. Vamos que vamos, então. Tá chegando por aqui o primeiro bloco do horóscopo do dia. 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
6: Oi pessoal, tudo bem? Hoje é quinta-feira, dia 3 de setembro de 2026. Eu sou a Suzy Lu, estou chegando com as previsões astrais para essa quinta-feira. Vida longa para quem dá mais um giro em torno do Sol. Quem nasce no dia 3 de setembro é do signo de Virgem, com a personalidade do signo de Sagitário. Pessoas que têm vontade de aprender, estudar de forma prática, buscam o bem comum, ajudam o próximo, sempre com um olhar fraterno. Tudo de bom para você que faz aniversário hoje, virginiano, virginiana, 3 de setembro. Áries, Touro e Gêmeos, previsões astrais. astrais para hoje, Áries, nascidos de 21 de março a 20 de abril. Áries, você vai mostrar disciplina, com chance de assumir novas responsabilidades. Só tenha cuidado para não assumir tarefas demais. Deixa a rotina mais ativa. Cor para você é o azul, números da sorte 60, 02 e 37. Touro, nascidos de 21 de abril a 20 de maio, Touro, uma equipe unida pode ter ideias para melhorar a vida de todo mundo. Ótimo astral para iniciar um namoro. A cor para você é o preto, números da sorte 71, 53 e 28. Gêmeos, nascidos de 21 de maio a 20 de junho. Gêmeos, a lua garante ótimas vibrações para você trabalhar em equipe. Use o seu carisma para deixar o clima mais descontraído. A cor para você é o cinza, números da sorte 25, 34 e 79. Eu já volto e falo com Câncer, Leão e Virgem em mais um bloco de previsões.

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1: Temperatura atualizada no centro em Sananduva, neste momento, na marca aí dos 14 graus.
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0: Vamos que vamos, minha gente. O Sertanejo 97 no ar por aqui com o patrocínio sempre, né? 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Olha a hora! 16 para as 8.
1: Essa é boa demais, né? Agora todo mundo cantando comigo, eu quero ver assim, ó.

0: Rudy Hobson, amanhã, sei lá. Vamos que vamos, vamos trazer um breve intervalo comercial. Quando faltam 13 para as 8, vamos falar de esporte. Na sequência, eu tô de volta.
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0: E o Internacional tem a escalação já definida para o Grenal 454. Ou melhor, não tem. Ainda é um mistério, mas a forma de jogar parece definida. Mesmo precisando da vitória na arena para avançar diretamente às semifinais da Copa do Brasil, Pezzolano deve manter uma postura cautelosa. Do lado do gremista, Luiz Castro ganha opção no meio-campo do Grêmio para o Grenal 454. Nardoni deve ficar no banco de reservas no clássico de hoje, com início às 8 horas da noite. 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
0: Temperatura atualizada na marca dos 14 graus.
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1: De volta com as previsões astrais para essa quinta-feira, Câncer, Leão e Virgem. Câncer, nascidos de 21 de junho a 21 de julho. Câncer, a lua indica em mudanças e você pode se adaptar a elas. Evite se sobrecarregar, controle o estresse e dê atenção à saúde. A cor para você é o chocolate. Números da sorte 90, 45 e 05. Leão, nascidos de 22 de julho a 22 de agosto. Leão, fique perto de pessoas animadas e positivas. Você pode ajudar alguém a cuidar do dinheiro e até ganhar uma gratificação por isso. Quebre a rotina no amor. A cor para você é o azul, números da sorte 28, 55 e 73. Virgem, nascidos de 23 de agosto a 22 de setembro. Virgem, a lua alerta o seu bom humor que pode oscilar. Contato com alguém de longe pode alegrar você. Não desista da conquista. A cor para hoje é o branco, números da sorte 74, 92 e 65. Eu já volto e falo com Libra, Escorpião e Sagitário em mais um bloco de previsões.

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Muito bem, gente, vamos finalizando por aqui a edição da primeira hora do Sertanejo 97, né? Vamos deixar aí Victor e Léo com Zezé de Camargo e Luciano. Quando você some. Some não, gente. Agora 3 para as 8.

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5: Agora 8:05.
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Vamos lá então para mais uma horinha de Sertanejo 97 por aqui na cena do BFM. Claro, meu povo, nesta quinta-feira, 3 de setembro, a gente entra no ar com a segunda hora no patrocínio da Rota, 126 veículos, o melhor negócio esperando por você. 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Olha a hora! 8h11, alô família! Alô todo mundo, bom dia!

0: Carol Tantinho. Fechamos o primeiro bloco da segunda hora com Taíma e Thiago, Henrique e Diego, ex-bebê. Guilherme Benuto, Cheiro de Saudade. Não se perca na hora, 8 e 18.
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0: Temperatura atualizada em 14 graus.
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0: Muito bem, vamos lá.

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1: De volta por aqui, mais previsões astrais nessa quinta-feira. Libra, Escorpião e Sagitário. Libra, nascidos de 23 de setembro a 22 de outubro, a Lua desperta a vontade de aprender. Então, invista em cursos e treinamentos. A fase é boa para interagir com a clientela. Cor para hoje, dourado. Números da sorte, 39, 21 e 03. Escorpião, nascidos de 23 de outubro a 21 de novembro. Escorpião, pode ser difícil aprender algo novo, mas mantenha um bom humor, porque isso facilita tudo. Seu poder de sedução vai ser imbatível. A cor para hoje é o branco. Números da sorte 49, 13 e 31. Sagitário, nascidos de 22 de novembro a 21 de dezembro. Sagitário, sua competência no trabalho está ainda mais forte agora. Mostre o que você é capaz. Você pode ter sorte em jogos e também sorteios. A cor para você é o lilás. Números da sorte 14, 50 e 95. Eu já volto com o último bloco e falo com Capricórnio, Aquário e Peixes.

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0: de volta, minha gente. 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Olha a temperatura na marca dos 14 graus. 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
0: 8h26!

0: Joãozinho Cauã, Humberto e Ronaldo. O ritmo da cena do BPM é diferente. Você não tá grudado em mim? E ainda passou por aqui o Gustavo Lima, o ex da sua vida. Bora, meu povo, na sequência, já já tem mais música. É, chegando por aqui na nossa programação também. 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Agora 27 para as 9.
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0: Muito bem, vamos lá então com a previsão do tempo. Deixa eu dar um F5 aqui para a gente atualizar nesta manhã. Mínimas em torno aí de 10 graus durante a madrugada. Máxima pode ultrapassar os 24 graus. Não temos previsão de chuva. Olha para amanhã, mínimas de 11, máxima de 20 graus. Tem uns 6,9 milímetros, né? De previsão de chuva aí. E o sabadão, mínimas de 6, máximo de 20 graus. Não chove, segundo a meteorologia. Neste momento, 14 graus.
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0: 9:22.
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0: Fechou! Mais um bloco com Jean Giovanni, taça de pronto, né? Já que é dia de TBT aí, meu povo, quinta-feira, Zé Felipe Mendes também. Agora 11 para as 9.
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17: O último bloco de previsões astrais para hoje, Capricórnio, nascidos de 22 de dezembro a 20 de janeiro. Capricórnio, você vai usar seu talento e energia para ter bons resultados no trabalho. Ouça dicas de liderança, não perca tempo com divergências bobas. Cor para hoje azul, números da sorte 60, 24 e 46. Aquário, nascidos de 21 de janeiro a 19 de fevereiro. Aquário, você pode ter desafios com colegas, mas eles vão ser passageiros. A sorte está ao seu favor. Papo descontraído facilita a paquera. Se já tem alguém, faça um bom passeio. Cor para hoje, lilás, números da sorte 61, 97 e 07. E para fechar as previsões, peixes, nascidos de 20 de fevereiro a 20 de março. Peixes, os astros favorecem parcerias. Procure amigos e parentes perto do seu amor. Já que você está livre, uma oportunidade de paquerar vai surgir. Cor para hoje, lilás, números da sorte 80, 71 e 98. Amanhã tem mais previsões. Boa quinta-feira. Até lá.
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0: Finalizamos por aqui a edição de hoje. Na sequência, nosso colega Sandro Dalla Santa assume os estúdios da 97 e eu volto daqui a pouquinho com a unidade móvel que vai girar por Sananduva. Até já.
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0: Muito bem, estamos chegando, são 9h04, está começando o Estúdio Atualidades, muita notícia, muita informação na melhor companhia aqui na Sananduva FM. A partir de agora comigo, Sandro, manhã desta quinta-feira, hoje dia 3 de setembro de 2026. 246º dia do ano, 36ª semana, né? 67,8% do ano já se passou. Hoje é dia do biólogo, dia de São Gregório Magno, dia do guarda civil, também dia das organizações populares. Tempo bom em Sananduva, apenas com variação de nebulosidade. Vamos atualizando a temperatura aqui no centro da cidade. Está em 16 graus, umidade relativa do ar em 78%. Né? Um bom dia para você que está no seu trabalho, você que está por casa, você que está no seu carro, você que está na estrada também. Obrigado pela carona e pela companhia. Né? A partir de agora você fica por dentro das principais notícias e informações, fica muito bem informado. Então, nesta manhã de quinta-feira, que a gente vai trazendo para você e vamos atualizando, né? Porque esse é o Estúdio Atualidades, onde a prioridade é a informação. 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E a gente atualiza as principais informações, destaques na imprensa, o que é notícia, né? As manchetes também nos principais jornais em circulação nesta quinta-feira em todo o país, né? Vamos trazendo para você. União Europeia suspende a importação de carnes e de outros produtos de origem animal do Brasil. Oposição no Congresso pede ao presidente Lula a exoneração do Procurador-Geral da República. Fim da escala 6x1, proposta é aprovada em comissão do Senado. Inflação para o consumidor aumenta em várias capitais do país. Mega Sena pode pagar 41 milhões de reais nesta quinta-feira. Indústrias ligadas ao agronegócio concentram quase 40% dos empregos em fábricas no Rio Grande do Sul. Festejos Farroupilhas movimentam mais de 650 milhões de reais na economia gaúcha em setembro. Alunos em ano de conclusão escolar na rede estadual gaúcha devem confirmar participação no Enem. Caso Master, Lula tenta se distanciar de caso Vorkaro Moraes e focar agenda positiva. caso Vorkaro Master municia Flávio, mas não afasta pressões sobre Dark Horse. Vorkaro disse em depoimento que agentes da PF ameaçaram jogá-lo, né, de aeronave. E também ele diz ao gabinete de Mendonça que chefe da Polícia Federal estaria em delação. Presidente do Supremo, Edson Fachin, busca diálogo no STF para contornar crise do caso Moraes Vorkaro. E a PGR pede para arquivar depoimento de Vorkaro sobre ameaças. Assim nós começamos então o Estúdio Atualidades. A gente vai ampliando muitas informações também durante o programa. Próximo bloco a gente atualiza informações aqui da nossa região também. Também teremos nossa reportagem de rua, né, girando por Sarandúva com o nosso colega Edson. Nossa unidade móvel que gira por Sarandúva, né? Logo mais também teremos os resultados das loterias. 9:09 e também começamos com música. Entre as manchetes, notícias, né, a gente traz música também para você. Sarandúva.

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6: Estamos de volta com o Estúdio Atualidades, 9 horas e 19 minutos. Aviso de desligamento da RGE. Devido ao programa de expansão e melhoramento do sistema de distribuição de energia elétrica, o fornecimento de energia de algumas localidades do município de Sananduva será interrompido na próxima quarta-feira, dia 9 de setembro, das 11h48 ao meio-dia e 18, em Santo Antônio dos Fagundes, no número 110 ao 122, e também na linha São Geraldo, número 2300, das 11h50 às 17h40, também neste mesmo dia, né, dia 9, na rua Albino Tartari, número 332 ao 990, na rua João Júlio Leite, do 358 ao 568, na rua Tílio Corato, do 127 ao 605, na rua Madre Justina Inês, do 582 ao 705, na rua dos Imigrantes, do 528 ao 601, no loteamento Benete, rua Rosa Minoto Zanfonato, do número 52 ao 220, e na rua João Zanfonato, do 95 ao 137. E das 18h28 às 18h58, em Santo Antônio dos Fagundes, do número 110 ao 122, e na linha São Geraldo, número 2300. Então fique atento, a energia poderá voltar antes do horário final informado. Para sua segurança, considere que a rede está energizada e não realize nenhum tipo de serviço próximo a ela para evitar graves acidentes. Então, esses locais e horários que eu citei terão interrupção de energia elétrica no dia 9, próxima quarta-feira. Mais informações, acesse sananduvafm.com.br. Vamos dando nosso giro pela região. Começando aqui por Sananduva, a gente recebeu o boletim informativo do Conselho Tutelar do município de Sananduva, com os atendimentos no mês de agosto. Foram 19 atendimentos no mês passado, né? O Conselho Tutelar atua na proteção dos direitos de crianças e adolescentes, conforme o artigo 136 do Estatuto da Criança e do Adolescente, o ECA, atendendo situações de ameaça ou violação de direitos realizando os encaminhamentos necessários junto à rede de proteção. Destaque do mês, né, o mês de setembro amarelo, é um período de conscientização sobre a importância da valorização da vida e da promoção de saúde emocional. Crianças e adolescentes também podem vivenciar situações de sofrimento, ansiedade, tristeza, conflitos e outras dificuldades emocionais. O Conselho Tutelar orienta pais, responsáveis e toda a comunidade a escutar, acolher e conversar com crianças e adolescentes, observando mudanças de comportamento e buscando ajuda

0: profissional sempre que necessário. Falar sobre sentimentos, oferecer apoio e buscar ajuda são atitudes de cuidado e proteção. O Conselho Tutelar atende de segunda a sexta-feira, das 7h30 às 11h30 e das 13h às 17h, finais de semana e feriados, atendimento por telefone e plantão. Fica aí na rua Carlos Raimundi, 410, sala 2. O fone Whats do plantão é 99621-2791. Conselheiros tutelares, Ariete, o Dagoberto, o Rogério, a Aldiana e a Jocely. Então, informativo mensal e do Conselho Tutelar de Sananduva. Seguimos com a nosso giro, né, pela região. Vamos trazendo para você as informações aqui de Sananduva. O governo municipal de Sananduva, por meio da Coordenadoria Municipal de Proteção e Defesa Civil, iniciou a construção de 3 novas pontes sobre o Arroio Sananduva, também conhecido como Rio Tabuinha. As estruturas serão construídas nas localidades de Linha Santo Isidoro, Linha Tigre e Tigre Baixo, garantindo mais segurança, mobilidade e melhores condições de trafegabilidade para moradores e produtores rurais. As obras integram os recursos captados pelo município para a reconstrução da infraestrutura danificada por eventos climáticos. Em 2025, foram captados R$1,4 milhão, contemplando também a ponte de Linha Saço, atualmente em fase de conclusão. Um jovem ficou ferido após uma caminhonete Chevrolet Montana que conduzia sair da pista, cair em um barranco e capotar na noite de ontem, né, RS-475, entre os trevos de Getúlio Vargas e Floriano Peixoto. O acidente aconteceu por volta das 19h30. Segundo informações, o veículo trafegava por uma estrada vicinal às margens da rodovia quando saiu da pista e caiu no barranco. O motorista morador de Getúlio Vargas ficou ferido e recebeu atendimento das equipes de emergência. O SAMU de Getúlio Vargas foi acionado e encaminhou o jovem ao Hospital São Roque, onde recebeu atendimento médico. Também mais um acidente. Agora em Ibiaçá, um Jeep Renegade capotou em um sinistro de trânsito no início da tarde de ontem na área central da cidade de Ibiaçá. O fato aconteceu por volta do meio-dia 45, em frente à Escola Estadual Professora Adelaide Picoloto, próximo ao horário de início das aulas. Segundo testemunhas, o veículo seguia pela rua 15 de Maio em direção à estação rodoviária, quando a condutora perdeu o controle ao passar por um quebra-molas, né, localizado em frente à instituição de ensino. O veículo ainda colidiu contra uma Fiat Toro, que estava estacionada, e em seguida capotou. A motorista, moradora de Sananduva, não ficou ferida. A Brigada Militar foi acionada para atender a ocorrência. Seguimos pela região. A Brigada Militar realizou na tarde de ontem a Operação Cerco Fechado em Tapejara. Durante a ação, foram abordados 43 veículos e identificadas 43 pessoas na área central do município. Conforme a corporação, a iniciativa teve como objetivo reforçar o patrulhamento preventivo e ampliar a segurança, especialmente na área comercial, além de inibir a ocorrência de delitos. Durante a abordagem, foram confeccionados 2 autos de infração de trânsito e um veículo foi removido ao depósito do Detran. Rua coberta de Lagoa Vermelha entra em licitação e pode iniciar ainda em 2026. A expectativa é que o processo licitatório transcorra dentro dos prazos legais e que a obra possa ter início ainda neste ano, sem garantia de conclusão no mesmo período. E um acidente de trânsito foi registrado ontem por volta das 16h30 na RS-135. No quilômetro 71, em Erechim, uma colisão envolvendo uma carreta cegonha e um automóvel Jeep Compass. Segundo informações, os ocupantes do Jeep, uma família, estariam indo para um casamento próximo ao local do acidente, onde a irmã da noiva ficou ferida após a colisão. 2 pessoas ficaram feridas e presas às ferragens, e uma conseguiu sair do veículo. Danos de grande monta no veículo. 9h25. As informações no nosso giro pela região aqui na programação da Sananduva FM. Logo na sequência tem o radar do trânsito, também teremos nossa reportagem de rua.
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0: As primeiras horas da manhã de hoje, não temos registro de acidentes nas rodovias, né, que cruzam a nossa região. O movimento flui normalmente, trânsito é leve na RS-135, informações do portal da EGR mostra que estão passando no posto de pedágio de Coxilha de 4 a 6 veículos por minuto. Trânsito é leve nos dois sentidos também, lá na BR-285, na região de Passo Fundo. Motociclistas devem usar equipamentos de proteção e manter os faróis acesos na cidade, na estrada, mesmo durante o dia, para aumentar a visibilidade e nunca, mesmo na cidade, ultrapassar pela direita. Segurança do trânsito é uma responsabilidade de todos. Esse foi o Radar do Trânsito, né? Dirija com prudência e tenha uma excelente quinta-feira.
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0: Agora 9h28.
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1: Muito bem, estamos de volta, né, com o Estúdio Atualidades aqui na Sanando VFM, a rádio que todo mundo ouve, 9h31, manhã de quinta-feira, né, tempo bom, apenas com variação de nuvens, né, o tempo tá semi-nublado, né, como o pessoal diz aí, né, pouco de nebulosidade, temperatura está em 16 graus e meio, máximas para hoje, vamos atualizando aqui a nossa, o nosso canal do tempo, né. Máxima para hoje é de 23 a 24 graus. A taxa pode ter aumento de nebulosidade, né? Então, a gente atualiza aí a previsão do tempo em mais uma edição. 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E na última terça-feira foi desencadeada no município de Erechim uma operação de fiscalização voltada ao combate ao comércio ilegal e à manutenção irregular em cativeiro de animais da fauna silvestre. A ação foi motivada pelo recebimento de denúncias referentes à manutenção irregular de aves silvestres. Durante a operação, policiais militares realizaram fiscalizações em diferentes endereços do município. Como resultado, foram registradas duas ocorrências policiais ambientais, nas quais foram constatadas irregularidades relacionadas à manutenção de aves da fauna silvestre nativa em cativeiro, incluindo espécies sem comprovação de origem legal. Em um dos locais fiscalizados, também foram identificadas divergências entre as aves existentes e os registros apresentados pelos responsáveis. Além disso, foi constatada a posse de uma ave anilhada vinculada ao cadastro de terceiro, em desacordo com a legislação vigente. Ao todo, 10 aves silvestres foram resgatadas durante a operação. Em decorrência das irregularidades, né, constatadas, foram lavrados dois boletins de ocorrência policial ambiental, né? Os responsáveis responderão pelos crimes ambientais. Logo mais a gente atualiza informações da política, da economia, da saúde, do agronegócio também. Falando em saúde, vamos trazendo, né, a nossa reportagem de rua falando sobre saúde com o Dr. Matheus Fabro, dentro da nossa unidade móvel com o nosso colega Edson, que tem o patrocínio do 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Edson, bom dia!
2: Muito bom dia, Sandro! Muito bom dia aos ouvintes da Sananduva FM. A Unidade Móvel, nesta manhã de quinta-feira, inicia a sua busca por informações. Olha que bacana! E excepcionalmente, nesta quinta-feira, era para ser ontem, né? O nosso bate-papo sobre saúde com o Dr. Matheus Fabro. Mas a gente vai conversar hoje, porque iniciamos o mês de setembro, é o setembro amarelo. E o doutor Matheus vai trazer aquele recado bacana, excepcionalmente nesta quinta-feira, né, doutor? Doutor Matheus, muito bom dia, seja bem-vindo.
3: Bom dia, Edson. Bom dia, Sandro. Muito bom dia a todos os ouvintes da Rádio Sananduva. Meu nome é Matheus Fabro. Eu estou muito feliz em iniciar mais um dia de forma simples, falando sobre saúde. Senhores, entramos então no setembro, e esse mês ele é chamado de setembro amarelo, porque é um mês de conscientização sobre saúde mental e prevenção do suicídio. E hoje eu quero começar com uma frase importante. Nem sempre quem está sofrendo parece estar sofrendo. Na verdade, a gente cruza por várias pessoas, faz vários julgamentos, mas você não sabe o que aquela pessoa está passando. Uma pessoa pode trabalhar, conversar, sorrir, manter sua rotina, fazer exercício, e ainda assim está sofrendo ou enfrentando um sofrimento emocional muito grande. Por isso, a gente precisa entender que depressão não é simplesmente tristeza, falta de força de vontade ou fraqueza. É uma condição de saúde que precisa ser reconhecida e tratada. Mas, Matheus, como que eu posso identificar isso de uma forma mais objetiva? Quais sinais a gente precisa observar? Bem, algumas mudanças merecem atenção quando a gente precisa se atentar a esses sintomas de depressão. Então, sintomas como isolamento e afastamento das pessoas. Aquela pessoa que quer ficar mais em casa, saía muito antes, já não quer mais sair, não quer viajar. Perda do interesse das atividades que antes davam prazer, como passear, fazer caminhadas, né? Sair, jantar fora. Alterações importantes do sono ou do apetite. Então, acaba querendo ficar muito tempo deitada, ou mesmo o aumento do apetite, né? Acaba tendo essas compulsões alimentares, comendo um volume maior de comida, né? Irritabilidade, cansaço excessivo, né? Briga por qualquer coisa, ou por coisas que antes não mereciam uma discussão, agora merecem. Aquela pessoa que só quer ficar no sofá deitada, com as cortinas fechadas, no quarto, né? A queda do rendimento no trabalho, ou mesmo nos estudos. Falas frequentes de desesperança ou de que a vida perdeu o sentido. Frases como, não aguento mais, sou um peso para minha família, ou seria melhor se eu não estivesse aqui, precisam ser levadas a sério. Você precisa escutar essa pessoa. Existe uma dúvida muito comum. Se eu perguntar para alguém se está passando, né, ou se está pensando em tirar a própria vida, posso colocar essa ideia na cabeça dela? A resposta é não, né? Então, quando você tem uma pessoa que está numa fragilidade, você sentiu que isso está fora do comum, que é mais do que aquela pessoa pode suportar, você deve perguntar para ela se os pensamentos fazem com que ela tenha alguma ideação, que ela tenha pensado sobre tirar a própria vida, né? Perguntar de maneira respeitosa não incentiva o suicídio. Pelo contrário, pode abrir um espaço para aquela pessoa finalmente falar sobre o que ela está sentindo. Uma pergunta simples também que a gente pode fazer e que pode ajudar é: percebi que você não está bem, quer conversar? Cara, é simples isso. Tu abre uma janela de oportunidade para aquela pessoa que está sofrida e que às vezes ela pode até ter tentado conversar, talvez com a família, com o médico, e ao invés de ser acolhida, ela teve preconceito, né? Ela falou, ah, isso é coisa da tua cabeça. Ou mesmo assim a gente escuta, né? Mas veja bem, se faz sentido você ficar assim por essa situação, ou terminou um relacionamento, é muito comum, né? Mas olha, veja bem, se faz sentido ficar desse jeito por causa de um homem, né? Tem que ter muito cuidado com isso, porque você não sabe o grau daquele sofrimento, né? Tem pessoas que podem ficar tristes porque o Grêmio perdeu, né? Tem pessoas que podem ficar tristes porque perderam dinheiro, foram assaltadas. Então, o grau de tristeza e de depressão das pessoas não se baseia pelo aquilo que você acha que é o ideal, né? Enfim, quando a pessoa pode falar, ou você precisa procurar primeiro escutar muito mais do que só questionar. Acho que isso é importante, né? Então, evitar frases como você tem tudo na vida, tem gente pior, você precisa reagir. Vira essa página, né? A gente escuta isso assim. Evite falar essas coisas, né? Mesmo com boa intenção, essas frases podem aumentar a sensação de culpa da pessoa. Às vezes, é muito melhor simplesmente dizer: eu sinto aqui, eu vou assim, vamos procurar um lugar para a gente sentar e conversar? Ou eu estou aqui com você, vamos procurar ajuda? Olha, eu conheço um médico, deixa eu te levar lá. Ou eu conheci uma pessoa que passou algo muito parecido com você e eu vejo que ela conseguiu se sentir melhor. Que tal a gente conversar com aquela pessoa? Acho que essas frases, assim, principalmente o vamos, ele carrega uma importância melhor e maior para essa pessoa, né? É como se você estivesse junto dessa nova etapa, dessa caminhada, que você colocasse o teu ombro para escutar ela. Isso é importante, né? E, Matheus, para quem já está sofrendo, né, o que a gente pode fazer? Veja, se você está passando por algo assim, não espere chegar num limite para procurar ajuda, né? Às vezes a gente tem uns pensamentos assim, preconceituoso quanto a procurar ajuda de um psicólogo, de um psiquiatra. Isso atrasa muito a tua vida, né? Da mesma maneira que procuramos atendimento quando temos uma dor física, também devemos procurar atendimento quando percebemos que emocionalmente não estamos bem. A depressão, a ansiedade, esses outros transtornos mentais têm tratamento. A psicoterapia, acompanhamento médico, atividade física, um sono bom, o apoio da família, né? Quando necessário, também medicamentos fazem parte do tratamento. A gente precisa utilizar a medicina a nosso favor. Né? Para terminar, eu deixo uma proposta para esse Setembro Amarelo. Mais importante do que publicar uma mensagem nas redes sociais é prestar atenção em quem está ao nosso lado. Né? Eu acho que isso é importante. Então, pergunte para alguém como você está de verdade. E esteja disposto a ouvir a resposta. Né? Acho que assim você ajuda essa pessoa. E se você estiver enfrentando pensamentos de morte, sentimentos de desespero ou pensando em tirar a própria vida, não enfrente isso sozinho. Você não precisa passar por isso sozinho. Procure alguém da sua confiança, atendimento profissional. Em uma situação de risco imediato, procure um serviço de urgência, né? Setembro Amarelo nos lembra de uma mensagem que vale para o ano inteiro. Cuidar da saúde mental é cuidar da vida. A gente fala no nosso programa aqui sempre sobre diabetes, perda de peso, atividade física, comida, mas a saúde mental é o cerne de todo ser humano. A gente precisa estar organizado mentalmente para que o meu físico venha junto, né? E se eu estou organizado mentalmente, se eu estou bem mentalmente, eu trabalho melhor, eu sou um esposo, uma esposa melhor, eu sou uma mãe ou um pai melhor, eu sou um vizinho melhor. Talvez o problema que você tenha visto na sua volta, que está tirando a tua paciência, não seja sobre as pessoas com quem você está julgando, seja sobre você, que você não está bem. Então, procurar ajuda é o primeiro passo para uma retomada nessa vida, né? Para a gente se sentir melhor e viver com mais paz. Bem, essa era a mensagem. Fiquem todos com Deus e até a próxima semana, se Deus quiser. Saúde a todos.
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1: Muito bem, né? 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Está aí falando sobre saúde, né? Doutor Matheus Fabro, participando com a gente amanhã desta quinta-feira, dentro da nossa reportagem de rua. Logo mais, né? O doutor Matheus vai estar no nosso podcast, no nosso portal sananduvafm.com.br. 13 para as 10, temos um intervalo comercial. Próximo bloco, os resultados das loterias.
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1: Na melhor programação do rádio, né? Estúdio Atualidades, muita notícia, muita informação para você nas suas manhãs de segunda a sexta-feira, né? Das 9 às 11h30. A gente fica juntos por aqui comigo, Sandro. E hoje, quinta-feira, tempo bom em Sananduva, apenas com variação de nebulosidade, né? Temperatura subindo gradativamente, podendo chegar aos 23 ou 25 graus para hoje. Nesse momento, 18 graus e 3 décimos. 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Está na hora de trazer os resultados das loterias. Confira suas apostas nas loterias oficiais. 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Começamos com a dupla Sena, concurso 3004 no primeiro sorteio. As dezenas sorteadas foram 09, 10, 16, 28. Melhor, 09, 10, 16, 18, 28 e 46. Né? E no segundo sorteio, dezena 01, 03, 08, 10, 16 e 45. Lotomania, concurso 2971, dezena 01. 02, 03, 06, 07, 18, 19, 20, 22, 25, 46, 49, 51, 63, 65, 68, 69, 86, 88 e 92. Ninguém acertou os 20 pontos da Lotomania. Quina, concurso 7.108. Dezena sorteada 04, 28, 29, 30 e 67. Também não houve acertador no prêmio principal da Quina, está acumulado para hoje em 13,7 milhões de reais. Loto Fácil, concurso 3.778. Confira suas apostas 01, 02, 03, 05, 06, 08, 09, 10, 13, 14, 16, 17. 18, 20 e 22. Também ninguém acertou, né? Os 15 pontos da Loto Fácil está acumulado em 5 milhões para hoje. Dia de sorte, concurso 1.288. Dezena sorteada 02, 04, 06, 07, 09, 16 e 24. Mês da sorte, o mês de julho. E a Loteria Federal, concurso 6.097. Anote os prêmios. Quinto prêmio, 57.347. Quarto prêmio, 2.173. Terceiro prêmio, 71.189. Segundo prêmio, 24.230. E o primeiro prêmio, 30.921. 30.921, primeiro prêmio da Loteria Federal. Lembrando que a Mega Sena está acumulada para hoje, né? Então a Mega está acumulada para hoje em mais de 50 milhões de reais. 5 minutos, faltando agora para as 10 horas da manhã. Próximo bloco a gente atualiza aí a previsão do tempo.

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8: Vamos atualizando a previsão aqui para a Sananduva região. Teremos tempo bom para hoje, apenas com variação de nebulosidade. À tarde pode ter mais presença de nuvens, né? Que aumentam à noite também, podendo trazer chuvas para amanhã, durante a madrugada e pela manhã. Tá prometendo aí de 6 a 8 milímetros de chuva para amanhã, sexta-feira. Em Sananduva para hoje, máximas de 23 a 25. Para amanhã, mínimas em torno de 10, máximas de 20 graus. Sábado, final de semana de tempo nublado pela manhã e o sol entre nuvens à tarde. As temperaturas caem em torno de 6 a 7 na mínima, máximas de 18 a 19. Domingo será de tempo nublado e aberturas de sol, com queda brusca nas temperaturas, né? Pode fazer de 1 a 3 graus, na mínima máximas de 10 a 12 graus para domingo, dia 6, e para fechar o final de semana, né? Então, quinta-feira de tempo instável e calor antes de forte onda de frio no estado, né? Prometendo ir para o final de semana. Agora em Sananduva, a temperatura está em 18 graus.
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8: Agora 10:04.
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5: 10 horas e 6 minutos, 10 e 6. Começamos a segunda hora do Estúdio Atualidades de hoje, desta quinta-feira, 13 de setembro. 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E a Câmara Municipal de Vereadores de Sananduva realizará uma audiência pública hoje, dia 13 de setembro, às 18 horas, para discussão das metas e prioridades previstas no projeto de lei executivo número 30, de 28 de julho de 2026, que dispõe sobre as diretrizes orçamentárias para o exercício econômico e financeiro de 2027. A audiência atende ao disposto do artigo 48, no inciso 1, né, da Lei de Responsabilidade Fiscal. Será um espaço para apresentação e discussão das prioridades que irão orientar o planejamento orçamentário do município para o próximo ano. Então, a participação da comunidade é importante para acompanhar e contribuir com as decisões relacionadas ao planejamento do município. Então, hoje, dia 3 de setembro, às 18 horas, na Câmara Municipal de Vereadores de Sananduva, uma audiência pública para discussão das metas e prioridades previstas no projeto de lei executivo número 30. Compareça você também. Seguimos com mais informações. Uma nova regra do Pix amplia a partir de... Já em vigor, né? A partir do dia 1º, na última terça-feira, de 30 para 80 dias, o prazo para contestar uma devolução realizada pelo Mecanismo Especial de Devolução, o MED, quando houver suspeita de fraude. A mudança foi estabelecida pelo Banco Central e busca proteger principalmente comerciantes, prestadores de serviço e pequenos negócios vítimas de golpes que usam o próprio sistema de segurança do Pix. O novo prazo vale para quem recebeu um Pix de forma legítima, mas teve o dinheiro devolvido posteriormente por causa de uma contestação considerada fraudulenta. A contagem começa na data da devolução feita pelo MED, né, o Mecanismo Especial de Devolução. O prazo para quem enviou um Pix e foi vítima de fraude continua sendo de 80 dias, contados a partir da transação original, né? Então, nova regra do Pix amplia prazo para contestar golpe. Essa informação está no nosso portal também, sanandovfm.com.br. E estão abertas as inscrições para o processo seletivo dos colégios Tiradentes da Brigada Militar para o ano letivo de 2027. Em Passo Fundo, são oferecidas 73 vagas para novos alunos. Do total, 43 vagas são destinadas a dependentes de policiais militares, 3 para dependentes de bombeiros militares, 9 para estudantes da rede pública e 18 para ampla concorrência. As inscrições podem ser realizadas até o dia 21 de setembro próximo. A taxa é de R$ 170,00. A prova do processo seletivo será aplicada no dia 18 de outubro. Além de Passo Fundo, o processo contempla unidades dos colégios Tiradentes em Porto Alegre, Santa Maria, Ijuí, Santo Ângelo, São Gabriel, Pelotas e Caxias do Sul. E dentro da nossa reportagem de rua, o pessoal da Asfrapan, Associação São Francisco de Proteção aos Animais, no oferecimento do Supercar Tio João, Cooperativa Casa, Reformare, Magnetic, Loja Doce 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
2: Seguimos girando por Sananduva e a Unidade Móvel nesta manhã também vai abrir espaço, claro, para o pessoal da Asfrapan aqui em nossa cidade, que faz um trabalho voluntário maravilhoso aí em prol dos animais, né? E tem como assessoria de imprensa a Biane Frison, e é ela que conversa com a gente por aqui, Sandro. A Biane, muito bom dia, seja bem-vinda.
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5: 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Agora 10h16. Sananduva FM. Além de informação, também tem música para você na melhor companhia. Uma ótima quinta-feira, né? Zé de Camargo Luciano.

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2: 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Informa a temperatura. 19 graus em Sananduva.
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2: Agora 10h26, estamos de volta com o Estúdio Atualidades, a melhor companhia com você na manhã desta quinta-feira. 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

0: Logo mais, nosso colega Edson traz informações do esporte municipal aqui no nosso programa, né? Direto aí do Centro Esportivo Municipal Vitor Camozato. E a gente atualiza também informações do agronegócio, né? Vamos trazendo para você na manhã desta quinta-feira, as cotações também, né? As variações do soja, do milho, né? Segundo as notícias agrícolas. Como é que está o mercado para hoje, né? Soja e grãos despencam em Chicago nesta quinta-feira com realização de lucros e possível alívio no Mar Negro. O mercado agrícola amplia as perdas com sinais de possível avanço diplomático entre Rússia e Ucrânia. E a realização de lucros segue presente em Chicago e futuros do milho têm queda de mais de 2 dígitos nesta quinta-feira. Apesar deste forte recuo, o cenário segue sendo otimista para os preços, né? Juros altos e nova realidade tributária são os desafios para a manutenção da liderança do algodão brasileiro. O presidente da Associação dos Produtores detalha os pilares estratégicos para a comercialização e competitividade internacional e a gestão de risco da cotonicultura, né? Ministro da Agricultura visita Olival em Viamão. André de Paula entregou à Estância das Oliveiras 10 reconhecimentos internacionais. Ele conheceu a propriedade da família Guelzer durante também a sua visita na capital e também em Esteio. Algumas informações também da Expo Inter. Impactos do clima nas lavouras serão investigados no Censo Agropecuário 2027. O último levantamento nos empreendimentos agropecuários ocorreu em 2017. E as principais características de estabelecimentos e produtores agropecuários serão investigados no 12º Censo Agropecuário Florestal Aquícola, considerado a maior operação de levantamento de dados da agropecuária no país. A coleta de dados, realizada pelo IBGE, ocorrerá entre março e outubro de 2027. O último levantamento nos empreendimentos agropecuários ocorreu no ano de 2017, há quase 10 anos então. A pesquisa levanta dados sobre o total de estabelecimentos, distribuição e uso de terras, utilização de pessoal e mão de obra, características sociodemográficas do produtor, práticas agrícolas, armazenamento da produção, máquinas agrícolas, pecuária e produção animal, produção vegetal, entre outros. Nesta edição, a pesquisa contará com novidades nos temas, né? Entre elas, será investigada a sucessão do produtor, as perdas na lavoura por conta do clima, o destino municipal da produção vendida e o uso de novas tecnologias no campo, como drones, máquinas de agricultura de precisão e plataformas digitais. Então vem aí, né, o Censo Agropecuário 2027. Agora 10 horas e 30 minutos. 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E suspensão da União Europeia às importações de carne, frango, ovos, mel e peixe começa a valer no Brasil. A restrição entra em vigor nesta quinta-feira e atinge produtos brasileiros de origem animal, né? Setores buscam reverter a medida e alertam para a importância estratégica do mercado europeu. E o governo federal não se manifesta sobre essa suspensão, né, das importações da União Europeia, né? Temos mexendo o Super Tio João Edson.
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10: 10h36.
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1: Estamos de volta com o Estúdio Atualidades, um oferecimento da Cooper Campos, Mantovani Imóveis e Eletros, Unimed Alto da Serra, Retífica Mecânica ZZ, Corsan, Nossa Natureza Movimenta a Vida, Dá 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Sananduva. 20 para as 11. Vamos até as 11h30 com o Estúdio Atualidades. Daqui a pouquinho temos informações do esporte municipal. E vamos falar sobre o El Niño, na informação que está aí na imprensa. O fenômeno El Niño será muito forte nos próximos meses e deve prosseguir até fevereiro, advertiu nesta quinta-feira a Agência Climática da ONU. O evento meteorológico natural eleva as temperaturas da superfície no centro e no leste do Pacífico Equatorial, o que tem o potencial de desencadear mudanças nos padrões de ventos, pressão e chuvas em todo o planeta. Na América Latina, países como Panamá e El Salvador decretaram estado de emergência por El Niño, que já forçou inclusive a redução do tráfego de navios pelo Canal do Panamá. O Equador, por sua vez, decretou alerta vermelho diante da forte intensificação do fenômeno. Segundo a Organização Meteorológica Mundial, o El Niño alcançará o ponto máximo até o final do ano, mas os impactos no clima prosseguirão durante 2027. O fenômeno está claramente estabelecido e vai se intensificar até se tornar um fenômeno muito forte nos próximos meses, com grandes impactos nos padrões de precipitação e temperatura, além de riscos associados a inundações, secas e calor extremo, afirmou a agência da ONU. O secretário da OMM, né, a Organização Meteorológica Mundial, vinculada à ONU, a Argentina, Celeste Saulo, enfatizou que o episódio atual pode ser mais potente que tudo o que foi observado desde que começamos nosso monitoramento há 4 décadas, disse ela. Embora não seja provocado pelas mudanças climáticas, os cientistas esperam que o El Niño agrave as temperaturas de um planeta que está esquentando devido à queima de combustíveis fósseis, ao mesmo tempo em que intensifica os fenômenos meteorológicos extremos. O El Niño está se tornando gigantesco diante de nossos olhos, alertou o secretário-geral da ONU, Antônio Guterres. A ciência não deixa margem para dúvidas. O planeta se encontra em águas desconhecidas e essas águas estão esquentando. As temperaturas da superfície do mar estão aumentando, as temperaturas continuam subindo e o mundo está na zona de perigo do clima extremo, acrescentou em um comunicado, né? E o fenômeno costuma atingir o ponto máximo no fim do ano, mas o calor dos oceanos é liberado mais lentamente para a atmosfera, o que eleva as temperaturas globais durante os 12 meses seguintes. O ano mais quente já foi registrado foi 2024, né, após o último El Niño. O fenômeno costuma acontecer a cada 2 a 7 anos, né, durar, né, entre 9 e 12 meses. As condições oscilam entre El Niño e seu oposto, né, o La Niña, com estados neutros no meio, né? Então, alerta da meteorologia. El Niño será muito forte e prosseguirá até fevereiro, alerta a ONU. O fenômeno climático eleva temperaturas e provoca mudanças nos padrões de chuva em todo o planeta. 17 para as 11. 11 horas a gente atualiza os indicadores econômicos, né? E a área a ser cultivada com milho no Rio Grande do Sul na safra 2026-27 deve ser 7,4% maior do que a safra passada, alcançando 896,4 mil hectares e uma produção estimada, né, em 6,9 milhões de toneladas, 7,1% maior do que a registrada na safra passada. A produtividade estimada para o milho é de 7.711 quilos por hectare, o que corresponde a 0,25 menos do que da safra passada, que foi de 7.730 quilos por hectare. As projeções iniciais da safra de grãos de verão foram apresentadas pela Imater e Reaceascar na última terça-feira, no café da manhã para a imprensa durante a 49ª Expo Inter, que ocorre até próximo domingo no Parque de Exposições Assis Brasil Misteio. O levantamento foi feito entre 10 e 24 de agosto, envolvendo quase a totalidade dos municípios produtores de soja, milho, milho-silagem, feijão e arroz. De acordo com as estimativas iniciais, o Rio Grande do Sul deve atingir uma produção de 35.639.371 toneladas, 8,6% a mais do que a safra passada, né, as projeções. A soja é a cultura que impulsiona essa produção, com uma estimativa de 15,3% superior à produção obtida na safra passada. O feijão, no caso do feijão da primeira safra, produtividade projetada, né, um aumento de 8,1% em relação à safra anterior. Milho e silagem também apresenta pequenos aumentos para a próxima safra em área, como em produtividade também, né? O arroz também deve haver, ou melhor, no arroz deve haver queda, né, na área cultivada e na produção. 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A rádio que todo mundo ouve, né? Música e informação para você. E a gente vai de César Enote Fabiano, amanhã.

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2: 19 graus e meio.
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2: E esse é o Estúdio Atualidades aqui na 97 FM, a rádio que todo mundo ouve, a melhor programação do seu rádio, muita informação e música também, né? Do 4 agora para as 11. 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Temos informações do esporte municipal. Nosso colega Edson traz para a gente, dentro da nossa reportagem de rua da Sananduva, com o patrocínio, né, da Escola de Educação Infantil Mãe Coruja, Farmácias Confiança, também da Estilo Nobre 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
6: Muito bem, Sandro e ouvintes, de volta por aqui nesta manhã, aquele encontro marcado de toda quinta-feira, diretamente aqui do Departamento de Desportos, com o responsável pela pasta, o Josimar Sauer, para atualizar algumas informações. Primeiramente, Josi, bom dia, seja bem-vindo.
7: Bom dia, Edson, bom dia, Sandro, bom dia a todos os ouvintes da Rádio Sananduva. Mais uma vez, é um prazer para nós estar aqui falando um pouco dos trabalhos realizados pelo Departamento de Desportos nesse ano de 2026.
6: Perfeito. Josi afunilou e está chegando aí a praticamente quase as finais da Copa Sananduva Futsal.
7: Exatamente, Edson. Temos aí amanhã à noite, a partir das 19h15, perdão, já começamos com os jogos da categoria sub-15, onde temos jogos entre a DS Vermelho, que é aqui de Sananduva, e o time de Lagoa, sub-15, e em seguida a segunda semifinal do sub-15, Lebronze e Galaxy, ambos de Tapejara. Então já temos aí, abrindo a noite, com duas semifinais do sub-15, e em seguida passamos para as semifinais do masculino livre, onde temos os confrontos entre River e Tic-Tac, Santa Cruz e Palestra Itália. Então, semifinais da Copa Sananduva, amanhã, 4/9, sexta-feira, aqui no ginásio Vitor Camusato. Fica o nosso convite para toda a comunidade sananduvense.
6: Perfeito, então. Falamos também, né, Josi, sempre atualizando aí, com relação aos bochófilos.
7: Exatamente, Edson. Temos também as semifinais das bochas, onde temos confrontos definidos, então, Coasa e Santa Polônia, Juventus contra Ouro Verde. Então, a gente tem até o 3/9 para fazer as semifinais, para depois nós fazermos as finais do Campeonato Municipal de Bocha desse ano de 2026. Então, agradecer e parabenizar a todas as equipes que participaram aí. Tivemos 11 equipes esse ano. Agradecer a todos aí que organizaram os confrontos, organizaram o almoço, que sempre dá bastante movimento aí nos finais de semana quando tem o Municipal de Bocha. Então, a gente já convida também o pessoal para ir acompanhando, que logo divulgam-se as datas aí das semifinais do Municipal de Bocha desse ano de 2026.
6: Perfeito. Agora falando em inscrições, né? Inscrição, isso aí para o Rural de Bochas e o vôlei misto. Como é que está o andamento?
7: Exatamente, Edson. Temos bastante procura aí nas duas modalidades, né? O Rural de Bocha, tivemos a iniciativa aí de ver como é que vai funcionar. Então, as inscrições vão ficar abertas até dia 27/9, para no dia 30 a gente já fazer a reunião. E do vôlei misto também, as inscrições ficam abertas até dia 27/9, para que no dia 1 a gente já faça a reunião também. Então você pode ver que a gente tem bastante coisa simultânea rodando, e também já estamos organizando aqui para abrir as inscrições do Outubro Rosa, onde vamos ter a modalidade do pádel e do vôlei de areia, e também da bocha feminina. Então temos aí pelo menos 3 competições já abertas as inscrições, e ainda teremos mais uma etapa das Olimpíadas Escolares que a gente está organizando. Então temos pelo menos aí 7 competições simultâneas rodando aí. Então somente agradecer a toda a comunidade sanandovense que participa, e agradecer o pessoal do Departamento dos Esportes aí, os colegas, pelo belo trabalho que estão desempenhando aí.
6: Perfeito. Muito bem. Josi, deixar o espaço aberto. Mais alguma colocação? Se você quer reforçar mais algum assunto, por gentileza.
7: Edson, agradecer o espaço, reforçar os convites aí para as semifinais da Copa Sananduva. Teremos na final aí do dia 11/9, né, um jogo festivo com o JK, então a gurizada está empolgada aí, acho que vai dar bastante gurizada no ginásio. Então só convidar o pessoal que acompanha as redes sociais do Departamento de Esportes, que a gente sempre vai divulgando lá, e pelas páginas da Prefeitura também, e agradecer a vocês pela parceria e o espaço de sempre, que com certeza ajuda muito para que as informações cheguem até todo o povo sanandovense. Desejar aí uma ótima quinta-feira e um bom final de semana que está por vir.
6: Perfeito. Obrigado, Josi. 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
2: Dólar cai a R$5,10 na abertura do pregão de hoje. Bolsa abre em alta com petróleo e política no radar. Preço do petróleo sobe, né? Volta a se aproximar de US$100 e pressiona bolsas ao redor do mundo. Estamos atualizando nesse momento as cotações do mercado financeiro. Dólar caindo a R$5,09. Nesse momento, a queda de 0,2%. O euro subindo 0,09% a 5,92%, índice Bovespa subindo 1,52% aos 188.028 pontos. Ontem, o Ibovespa fechou em forte alta de mais de 2%. Alta de 1,42% nesse momento atualizado, né? 5,9 a cotação do dólar. 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
2: Convite para a missa de 30º dia de falecimento de Carmelinda M. Simeonato. Os familiares da sempre lembrada e amada Carmelinda M. Simeonato convidam para a missa de 30º dia de seu falecimento, que será celebrada nesta quinta-feira, hoje, às 19 horas, na Igreja da Comunidade de Santo Antônio dos Fagundes. A família antecipa agradecimentos pela presença de todos.
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2: Agora 11:06.

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1: De volta ao Estúdio Atualidades, né? Vamos começando a terceira e última hora, agora 11h09, né? 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E às 11h30, Estúdio Atualidades com você, na manhã então desta quinta-feira. Logo mais a gente atualiza mais uma edição da previsão do tempo, né? Às 11h30. E nesse momento em Sananduva, 19 graus e 9 décimos, né? 20 graus e a temperatura. Vamos até Chapecó, Santa Catarina. 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
1: Muito bem, 11h16, 499-9967-8738, Cotacom de Chapecó, Santa Catarina, atendendo todo o sul do Brasil. E na manhã desta quinta-feira, a Escola Estadual de Ensino Fundamental Amélia Lenz e Raimundi, o grupo escolar, realizou mais um momento cívico da programação da Semana da Pátria. A atividade contou com a presença do prefeito municipal, representantes da Secretaria de Educação, alunos e equipe da escola, além de apresentações que marcaram este importante momento de valorização do civismo e do amor à pátria. Então estamos aí na Semana da Pátria.

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11: Muito bem, de volta ao Estúdio Atualidades, nesta manhã de quinta-feira. De tempo

0: bom, né? O sol predominando, temos pouca variação de nebulosidade, né? Agora o sol já está aí elevando as temperaturas. Daqui a pouquinho a gente atualiza aí a previsão do tempo. Nesse momento, 21 graus e meio em Sananduva. 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E a força do agronegócio na economia gaúcha vai muito além da produção no campo e se conecta diretamente com a indústria. Antes e depois da atividade rural, a indústria está presente no setor desde o fornecimento de máquinas, equipamentos e outros insumos até a transformação de matérias-primas em produtos de maior valor agregado. Os reflexos se fazem presentes no mercado de trabalho. 39% dos empregos formais nas fábricas gaúchas estão vinculados ao agronegócio, segundo um levantamento especial divulgado ontem pela Fiergs, a Federação das Indústrias do Estado do Rio Grande do Sul. São mais de 341 mil postos de trabalho em quase 15 mil estabelecimentos industriais ligados ao agronegócio. Também é notável o peso econômico do segmento nas vendas e no comércio exterior. As indústrias ligadas ao agronegócio movimentam 296 bilhões de reais em vendas e respondem por 11 bilhões de dólares, né? Cerca de 56 bilhões de reais em exportações, o equivalente a 52% das vendas externas do estado. Para o presidente da Fiergs, Cláudio Bier, os números comprovam, né, a relevância da integração entre lavoura e indústria para o desenvolvimento do Rio Grande do Sul. O agronegócio gera empregos, investimento, inovação e renda. A pesquisa mostra a dimensão dessa cadeia e a importância de se continuar fortalecendo a competitividade no setor. Mas desafios como juros altos e eventos climáticos severos afetam os produtores. Criar condições para a retomada dos investimentos é fundamental. O Rio Grande do Sul é o 5º no ranking nacional de maior número de indústrias ligadas ao agronegócio. Também se destaca, né, na produção de insumos agropecuários, com 847 estabelecimentos responsáveis por 44,5 mil empregos. O estado ocupa, né, a segunda posição entre os estados brasileiros, tanto em número de estabelecimentos quanto de emprego nessa atividade. E as indústrias gaúchas respondem ainda por mais da metade da fabricação de tratores agrícolas e quase 50% da quantidade de máquinas para a colheitadeira, né, das colheitadeiras no país. Então, o segmento agrícola, além do campo, né, as indústrias ligadas ao agronegócio concentram quase 40% dos empregos em fábricas no Rio Grande do Sul. E a suspensão das importações de produtos brasileiros de origem animal pela União Europeia começa a valer hoje, quinta-feira, atingindo carnes bovina e suína, carne de frango, ovos, mel, pescados e animais vivos destinados à produção de alimentos. A decisão impede que esses produtos sejam exportados para os 27 países do bloco e está relacionada a exigências europeias para o controle do uso de antimicrobianos na produção animal. A medida não decorre da identificação de irregularidades nos produtos brasileiros, mas da avaliação da União Europeia de que os mecanismos de controle adotados pelo Brasil ainda são insuficientes para atender às regras do bloco. A União Europeia proíbe o uso de antimicrobianos para estimular o crescimento dos animais e também restringe na produção animal substâncias reservadas ao tratamento de seres humanos. O Brasil foi excluído em maio da lista de países considerados em conformidade com essas exigências. Desde então, o governo e o setor privado tentam evitar a interrupção do comércio, O ministro da Agricultura e Pecuária, o MAPA, adotou novas regras e o setor produtivo criou protocolos de controle e rastreabilidade. Apesar das medidas, a União Europeia não suspendeu a entrada em vigor da restrição. Entidades das cadeias atingidas acompanham as negociações e avaliam os impactos, né? As consequências, porém, variam entre os setores. Então, está valendo desde hoje, na parte de hoje, a suspensão da União Europeia às importações de carne de frango, carne bovina, suína, ovos, mel e peixes pela União Europeia. 11h28, temos logo na sequência a previsão do tempo.
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0: Previsão de tempo bom para esta quinta-feira, apenas com variação de nuvens. À noite, né, a nebulosidade aumenta, máxima para hoje de 23 a 25. E, consequentemente, né, aumento de nebulosidade pode trazer chuvas amanhã. Já baixou a quantidade, né? Em torno de 1 a 3 milímetros apenas. Mínimas ficam em torno de 12, máximas de 20 a 21. Sábado, final de semana, tem queda nas temperaturas. Olha só, 8 na mínima, máximas de 20, com tempo nublado pela manhã, mais aberturas de sol à tarde. Domingo, temperaturas caem bastante, está prometendo de 2 a 3 milímetros na mínima, melhor, de 2 a 3 graus na mínima, né? Máximas de 11 a 14 graus para domingo. Segunda-feira também vai ser gelada, com a chegada da massa de ar frio, né? Massa de ar polar que chega aí final de semana. 2 na mínima, máximas de 17, com um tempo bom aí para segunda-feira, dia 7, feriado nacional. Agora em Sananduva, 20 graus e meio. 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
0: 11h33.
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2: 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E noite de Grenal decisivo pela Copa do Brasil, né? Grêmio oficializa a venda de Gabriel Meck para o Porto. Meio atacante vai render 60 milhões aos cofres do Tricolor. Luiz Castro ganha opção no meio-campo do Grêmio para o Grenal 4-5-4. Né? Nardoni deve ficar no banco de reservas no clássico desta quinta-feira. E o Inter mantém a escalação indefinida, mas a estratégia está definida para o Grenal. Pezzolano deve apontar, né? Ou melhor, apostar novamente em postura cautelosa, enquanto o elenco volta a se concentrar após protesto por salários atrasados. E Vitinho é peça certa no Grenal de hoje, mas posição ainda é mistério. Inter faz pagamento aos jogadores na véspera do Grenal. O clube antecipou os salários que venceriam no dia 8 e quitou 50% do valor mensal dos direitos de imagem antes do clássico decisivo da noite de hoje, né? Então hoje tem clássico Grenal pelo jogo de volta aí, né? Da Copa do Brasil. Qual dos dois vai seguir, né? Pelas quartas de final, direto da Arena às 20 horas. E a gente encerra então o Estúdio Atualidades de hoje, agradecendo o carinho da sua audiência, sua companhia. 11h37, oferecimento aí da Cooper Campus, Mantovani Imóveis e Eletros, também da Unimed 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Logo na sequência, tem o programa institucional do Sintraf, Sindicato dos Trabalhadores da Agricultura Familiar. Depois teremos o informativo Vicato. Meio-dia tem horário político gratuito e obrigatório das emissoras de rádio e TV. E meio-dia e 30, o jornal RSA News. Eu retorno às 5 horas da tarde. Te espero por aqui na Voz do Pampa. Abraço, Sandro.
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4: 11:42.
5: 20 graus.
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10: Muito bom dia. Hoje, dia 3 de setembro, iniciando um novo mês. E no programa do sindicato de hoje já vamos deixando uma mensagem sobre o que a importância das coisas que a gente faz na vida. A mensagem é de Cora Coralina, uma poetisa e contista brasileira que foi para a poesia já bem, na idade bem avançada, a partir dos 70 anos. Né? E o que ela nos deixou? O que vale na vida não é o ponto de partida, e sim a caminhada. Caminhando e semeando, no fim terás o que colher. Que a gente vá refletindo e vá pensando sobre essas coisas e tocando a nossa vida com alegria e com gratidão a ela. É uma semana onde as atenções elas se voltam para a Expo Inter, em Porto Alegre, e um dos setores que está se destacando na Expo Inter, no pavilhão da agricultura familiar, é o trabalho dos quilombolas, marcando aí presença inédita na Expo Inter e reivindicando espaço permanente. No primeiro dia, dedicado à agricultura quilombola, reuniu comunidades do litoral médio, pesquisadores e representantes do poder público em Esteio. Pela primeira vez na história da Expo Inter, as comunidades quilombolas tiveram um dia dedicado à sua agricultura, aos territórios e aos saberes tradicionais. Esse dia marcado, que foi no sábado, dia 29, no primeiro dia da 49ª edição da feira no Parque Estadual de Exposições Assis Brasil em Esteio, na região metropolitana do Porto Alegre. A atividade, então, reuniu comunidades quilombolas do litoral médio gaúcho, lideranças, pesquisadores, estudantes, extensionistas e representantes de órgãos públicos. A programação ainda incluiu debates sobre agricultura, territorialidade, cultura, ancestralidade, produção de alimentos, sociobiodiversidade e desenvolvimento rural. Durante esse encontro, as comunidades apresentaram alimentos, sementes crioulas, artesanato e outros produtos ligados aos seus modos de vida. Também foram realizadas aí uma roda de conversa e a exibição de um documentário sobre as comunidades quilombolas dos Teixeiras e da Casca. A iniciativa aí, realizada na Expo Inter, a qual segue até o dia 6 de setembro. 2.000 expositores no pavilhão da agricultura familiar, são 509 expositores de 218 municípios, incluindo então os empreendimentos quilombolas. A presença deles na Expo Inter também representa uma tentativa de ampliar o reconhecimento da contribuição histórica dessas comunidades negras rurais para a agricultura do Rio Grande do Sul. O Dia da Agricultura Quilombola foi organizado aí pela Emater, pelo Fórum das Comunidades Quilombolas do Litoral Médio e pelo Programa de Pós-Graduação em Desenvolvimento Rural da Universidade Federal do Rio Grande do Sul. Além da marca, né, da participação inédita na feira, o encontro também terminou com uma reivindicação para que as próximas edições da Expo Inter se tenha a criação de um espaço permanente e específico para a agricultura quilombola. Neste ano, 3 empreendimentos participaram do pavilhão da agricultura familiar na área do artesanato. A proposta destas comunidades é ampliar a sua presença e criar um espaço que reúna alimentos, sementes crioulas, artesanato, cultura, conhecimentos tradicionais, pesquisas e políticas públicas. E a iniciativa lá também busca dar maior visibilidade à participação das populações negras na formação rural do Rio Grande do Sul e às diferentes formas de produção e organização social aí, desenvolvidas nos territórios quilombolas. O orçamento de 2017 prevê aí um salário mínimo de R$ 1.741. A nova regra de correção fez aí o governo elevar a previsão para o salário mínimo do próximo ano, o qual já havia sido proposto na Lei de Diretrizes Orçamentárias. Na semana passada, já adiantado pelo ministro da Fazenda, Dário Durigão, o valor representa aí um aumento nominal de 7,4%. Em relação ao salário atual. Ainda, a alta obedece à regra aprovada no fim do ano passado, que limita o crescimento do salário mínimo a 2,5% acima da inflação do ano anterior. O valor final do salário mínimo em 2027 pode ficar ainda maior, caso o Índice Nacional de Preços ao Consumidor, o INPC, suba mais que o esperado até novembro. O indicador aí é uma das medidas de inflação calculadas pelo Instituto Brasileiro de Geografia e Estatísticas. Temos como recado do programa de hoje também, dentro do programa de distribuição de sementes, nós temos à disposição a aveia agora de verão e esta a pronta entrega, e também semente de batatinha de 2 variedades à disposição aí. Ainda podemos Pode-se fazer pedido de mudas de batata doce até o dia 18 de setembro. E as mudas vão chegar aí no final deste mês. Também, você que ainda não fez o CCIR, exercício 2026, esse programa está em andamento. E o ITR, Imposto Territorial Rural, prazo final 30 de setembro. Nosso sindicato orienta que seja feita a documentação da terra agora nesse período, fazer as duas junto. Caso você tenha necessidade, a gente oferece esse serviço aqui no sindicato de enviar a declaração via os sistemas oficiais aí. Basta você trazer a declaração do ano passado, tanto do CCIR como do ITR, que a gente encaminha para o exercício agora de 2026. Quero também, no programa de hoje, trazer uma outra história que está acontecendo na Expo Inter, que é uma história aqui da região nossa, aqui do município vizinho de Cacique Doble. O vinho da adega Carini, que já está premiado há 3 anos, né? E contar um pouquinho dentro do pavilhão da agricultura familiar, né? E contar um pouquinho dessa história, né? Como é que no município de Cacique Doble, o trabalho com a uva e o vinho, no caso da família Carini, atravessa aí gerações. Passou por períodos de crise, exigiu recomeços e hoje avança com a participação dos filhos no negócio. Às vésperas, então, da 4ª edição da feira, a família vive outro processo. A implantação gradual de práticas voltadas à transição do modelo produtivo e à frente desta trajetória, o senhor Aldemir Carini. Ele conta que a produção de uvas e vinho faz parte da história da família desde os avós e os pais. A atividade, porém, enfrentou uma forte crise nas décadas de 70 e 80, quando os produtores aí da região tiveram dificuldades para comercializar a uva e muitos acabaram erradicando aí os parreirais. Em 1987, o Aldemir Carini ele deixou o município de Cacique Doble e foi para Flores da Cunha, onde trabalhou justamente com parreirais. Mesmo longe da propriedade, ele não abandonou o que hoje é o negócio da família. Nas folgas, ele retornava para iniciar novamente o plantio de uvas. As primeiras uvas desse recomeço deram origem, em 92, ao primeiro vinho produzido pela família após a retomada. O negócio aí foi ganhando maior estrutura, maior força a partir dos anos 2000, especificamente em 2015. Os anos 2000, então, ele registrou, agosto de 2022, participou aí pela primeira vez da Expo Inter. E a estreia surpreendeu a ele e a família como um resultado que se repetiria nas duas edições seguintes. Primeiro lugar, então, do concurso de produtos da agroindústria familiar com o vinho de mesa seco de uva Bordeaux da adega Carini. Para ele, os resultados disso tudo estão ligados a uma combinação entre experiência, cuidado com matéria-prima e qualificação. Então, na produção dos parreirais, a família busca controlar a quantidade de uva aí para priorizar a qualidade. Também investindo sempre em capacitação, os filhos aí realizando cursos e já assumindo parte importante destas atividades. Segundo ele, vão sempre se capacitando para ter um produto de qualidade ano após ano. E o importante disso tudo também, a sucessão familiar e novos conhecimentos. Hoje, aquilo que era o negócio dele, do irmão dele, tem 5 integrantes da família que trabalham diretamente na atividade. Eles estão concorrendo novamente aí às premiações na Expo Inter com os vinhos produzidos aí pela adega Carini. Vinho este que nós premiamos também, o pessoal, presenteamos, ou melhor dizendo, nosso associado aí quando dá a comemoração dos 60 anos do sindicato. Dessa forma, encerramos o nosso programa. Um abraço a todos e até a semana que vem. 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
17: Olá, bom dia! O informativo Picarto chega no seu rádio com as atualizações do mercado de grãos para o dia de hoje. A soja abriu a sessão em baixa na Bolsa de Chicago. Após altas consecutivas, o mercado se ajusta. Mesmo assim, os preços se mantêm firmes nos balcões com a forte demanda e as previsões climáticas vindas lá do meio-oeste americano. O trigo também trabalha em alta por tensões no Mar Negro, que gerou incerteza sobre o abastecimento global do cereal. O milho também segue trabalhando em alta no Brasil. A B3 acompanha essa valorização do mercado internacional, repassando para o produtor nos preços de balcão. No câmbio, o dólar abriu a sessão de hoje cotado a R$ 5,16, uma baixa de 0,46%. No balcão, soja passando para R$ 140,00 a saca, milho R$ 63,00 e o trigo R$ 74,00 a saca. Essas eram as atualizações do mercado de grãos para o dia de hoje. A todos um bom dia e até a próxima edição.
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16: Meio-dia e 26.
17: 20 graus. 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
1: De volta por aqui, Sandro e ouvintes. E olha, a Unidade Móvel, como a gente sempre faz a cada 15 dias, vem diretamente aqui do Cine, em Sananduva, né? Para buscar aquelas informações, para falar sobre vagas de emprego com a responsável Alisiane. E hoje ela nos passou algumas informações, né? Que vamos repassar a partir de agora. Então, a disponibilidade de vaga de emprego em Sananduva para a produção de uma empresa local, né? Então, você que está querendo trabalhar, precisa trabalhar, tem vaga de emprego à vontade nesta empresa, na linha de produção. É só vir conversar com a Lisiane aqui no Cine em Sananduva, que ela vai repassar todos os detalhes para você ser encaminhado para essa vaga de emprego. São muitas vagas de emprego, né? Então, na linha de produção desta empresa aqui em nossa cidade. Também com relação ao seguro-desemprego, Sandro e ouvintes, segue os encaminhamentos normais. Hoje, segundo as informações que ela nos passou nos últimos dias, o seguro-desemprego está sendo encaminhado a maioria das cidades vizinhas, né? O pessoal vem de Cacique Doble, Santo Expedito do Sul, vem também de São João da Antiga, Maximiliano de Almeida, até Machadinho estão encaminhando seguro-desemprego aqui em nossa cidade. E fica o recado que a Lisiane nos passou também, né? Que o pessoal entra em contato com a Prefeitura de Sananduva, que o pessoal vai repassar aqui para o pessoal do Cine, porque pode haver algum desencontro de horários, né, no Cine. O Cine pode estar fechado, né, para alguma atualização, enfim. Então, antes de vir para Sananduva, o pessoal da região, atrás dessas vagas de emprego, ou encaminhar alguma documentação pelo Cine, que entra em contato com o pessoal da Prefeitura Municipal de Sananduva e também com o pessoal aqui do Cine, né, para ver a disponibilidade dos horários aí e os dias de atendimento também, ok? A princípio é de segunda a sexta-feira, né, em horário de expediente aqui da nossa cidade.
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2: O Tribunal Regional Federal da 4ª Região, TRF4, determinou que uma profissional formada em pedagogia remova publicações em redes sociais e plataformas digitais que ofereçam diagnósticos, laudos e avaliações de transtornos mentais e do neurodesenvolvimento, além de se abster de realizar atos privativos de médico. O tribunal aceitou a ação proposta pelo Conselho Regional de Medicina do Estado do Rio Grande do Sul, CREMERS, contra a atuação da pedagoga neste tipo de atividades. O cirurgião geral e cirurgião do aparelho digestivo, Mohamed Hamaoui, que é conselheiro da Comissão de Divulgação de Assuntos Médicos CODAMI do CREMERS, explica a ação realizada.
3: O CREMERS tomou conhecimento da divulgação de serviços que ofereciam diagnósticos de transtornos como autismo, TDAH, depressão e ansiedade, inclusive com a emissão de laudos contendo CID. Diante desses elementos, o Conselho entendeu que poderia estar ocorrendo a realização de atos que a legislação reserva ao médico e, por isso, buscou o Poder Judiciário. É importante deixar claro que a iniciativa não tem como objetivo impedir e desvalorizar o trabalho da pedagoga ou de qualquer outra profissão. Cada profissão tem competências próprias e fundamentais. O que o CREMERS busca é garantir que atos médicos sejam realizados por profissionais legalmente habilitados.
2: Mohamed Hamaoui também ressalta como este tipo de situação pode ser prejudicial aos pacientes.
3: Uma pessoa sem informação adequada pode interpretar sintomas de maneira equivocada, deixar de reconhecer uma doença importante ou atribuir um diagnóstico que não existe. Isso pode provocar uma sequência de consequências: atrasos no diagnóstico correto, tratamentos necessários, encaminhamentos inadequados, sofrimento para o paciente e sua família, e em algumas situações, risco direto à saúde. Na área da saúde, boa intenção não substitui formação técnica. Existem médicos, psicólogos, pedagogos, fisioterapeutas, enfermeiros e diversos outros profissionais, todos com papéis importantes e complementares. O problema começa quando alguém ultrapassa os limites de sua formação.
2: Também, segundo informa o Cremers, com a decisão, a Ré deverá remover todas as publicações, anúncios e conteúdos digitais que ofereçam diagnósticos, laudos, pareceres clínicos, avaliações de transtornos mentais ou do neurodesenvolvimento, bem como quaisquer outras atividades privativas do médico, e abster-se de divulgar, ofertar ou realizar diagnósticos e laudos clínicos em nome próprio, limitando a atuação às atividades compatíveis com a formação em pedagogia. Em caso de descumprimento, foi fixada a multa diária. Agência Rádio Web, produção e reportagem, Diego Abrião.
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5: A justiça determinou que uma construtora devolva integralmente os valores pagos por um comprador de um imóvel de um programa habitacional popular. A decisão é da 20ª Câmara Civil do Tribunal de Justiça do Rio Grande do Sul, que reconheceu o atraso na entrega da obra e rescindiu o contrato de compra e venda. O consumidor havia adquirido um apartamento em 2016 e, segundo o processo, quitou todas as parcelas cobradas diretamente pela empresa, mas nunca recebeu o imóvel. O empreendimento só foi concluído em novembro de 2018, além do prazo de tolerância previsto no contrato. Posteriormente, o comprador perdeu a unidade para a Caixa Econômica Federal por inadimplência do financiamento habitacional. A relatora, desembargadora Cláudia Lima Marques, entendeu que a construtora descumpriu a principal obrigação prevista no contrato, que era entregar o imóvel no prazo. Com isso, a empresa deverá devolver os valores pagos pelo consumidor, incluindo parcelas, recursos próprios e dinheiro proveniente do FGTS. A decisão também determinou o pagamento de R$10 mil por danos morais e aplicou multa de 10% do valor corrigido da causa por litigância de má-fé. Segundo a relatora, a empresa apresentou no processo uma versão do contrato com alterações relevantes em relação ao documento entregue ao comprador, inclusive sobre o prazo de conclusão da obra e a cobrança de juros de obra. O pedido havia sido negado em primeira instância, mas a sentença foi reformada após o recurso do consumidor. Com informações do Tribunal de Justiça do Rio Grande do Sul, Jean Costa.
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7: A proposta que acaba com a escala de trabalho 6-1 avançou no Senado Federal, mas a votação definitiva deve ficar para depois do primeiro turno das eleições. A Comissão de Constituição e Justiça aprovou nesta quarta-feira o texto que reduz a jornada semanal de 44 para 40 horas e garante 2 dias de descanso sem redução salarial. Durante a discussão, o líder da oposição no Senado, Rogério Marinho, do PL, fez uma crítica enfática à proposta e alertou para o risco de aumento dos custos e dos preços.
8: Reduzir jornada e manter o nível salarial significa que o empresário vai ter que repassar os custos. É óbvio, é ululante, é claro, é transparente, é cristalino. E quem diz o contrário ou tem má fé ou é burro.
7: Apesar da aprovação na comissão, o governo optou por não forçar a votação no plenário diante da incerteza sobre o quórum necessário. A PEC precisa do apoio de pelo menos 49 senadores em 2 turnos. A expectativa agora é que a análise ocorra apenas após o primeiro turno das eleições. O ministro da Secretaria-Geral da Presidência, Guilherme Boulos, acompanhou a votação na CCJ e criticou o fato de a proposta não chegar ao plenário antes das eleições de outubro.
9: Então, votar antes da eleição é um direito que a sociedade brasileira tem. Até para, no momento do voto, os eleitores possam avaliar se a posição dos seus candidatos ao Senado, assim como dos seus candidatos a deputado, como do seu candidato a presidente da República, né, que essa posição está em consonância com a maioria da sociedade, com o desejo dos trabalhadores brasileiros ou não.
7: O relatório do senador Omar Aziz manteve o texto aprovado pela Câmara e rejeitou as 36 emendas apresentadas. Com isso, se a proposta passar pelo Senado sem alterações, poderá ser promulgada sem retornar à Câmara dos Deputados. Agência Rádio Web, de Brasília, Yuri Hudson.
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10: Nova regra do Pix, que começou a valer esta semana, tem como objetivo evitar golpes. Com a mudança, passou de 30 para 80 dias o prazo para que uma pessoa conteste uma devolução feita pelo mecanismo especial de devolução. Essa ferramenta permite que a vítima resgate o dinheiro em casos de fraude, golpe ou erro. Significa que se a pessoa devolveu o valor e depois percebeu que foi uma armação, agora ela tem quase 3 vezes mais tempo para resolver a questão com o banco. O prazo que já existia no Pix valia para quem efetuava a transação e era vítima de golpe. Nesse caso, são contados 80 dias a partir do momento em que o dinheiro foi enviado. O novo prazo é para quem recebeu um Pix de forma legítima e teve o dinheiro devolvido depois, após uma contestação falsa realizada pela outra pessoa. Esse golpe tem sido aplicado principalmente em lojistas, prestadores de serviço e pequenos empresários. A pessoa entra em contato alegando que fez o Pix errado de valor mais alto e pede para devolverem a diferença ou valor cheio. O comerciante, no caso, acredita que vai corrigir um erro e o suposto cliente aciona um mecanismo especial de devolução. Se essa contestação for considerada procedente, o golpista acaba recebendo o valor 2 vezes. Da Rádio 2, Fabíola Altran.
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15: Eu sou Humberto Ferretti e esse é o Giro Rural. O mês de setembro será marcado por chuva acima da média no sul, no sudeste e em parte do centro-oeste. A previsão é do Instituto Nacional de Meteorologia. No nordeste, elas ficarão dentro ou abaixo da média. E no norte, vai chover menos que o normal. Em relação às temperaturas, elas ficarão dentro da média nos estados do sul e em boa parte de São Paulo. Nas demais regiões, setembro será mais quente que o normal, principalmente na área central do país. Sem esquecer do El Niño, e que é o mês de transição do período frio e seco para o chuvoso e úmido. O preço do leite no campo voltou a subir. Dados do CPEA indicam que em julho o produtor recebeu em média R$ 2,87 por litro, alta de quase 5% na comparação com o mês anterior e com o mesmo período do ano passado. Entre os motivos está a demanda em alta. Os pesquisadores, porém, alertam para uma possível queda de preços nos próximos meses, consequência, por exemplo, do aumento da produção com o fim da entressafra e do aumento das importações. A safra brasileira de sorgo, que aumentou em 2025, crescerá de novo em 2026. Aliás, ela será bem maior que a anterior. A Conab fala em um avanço de 20% para mais de 7 milhões e 300 mil toneladas, consequência de um crescimento de 33% da área de cultivo para mais de 2 milhões e 100 mil hectares, já que o rendimento das lavouras encolheu 9%.
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18: O IMET avisa que a quinta-feira no sul começa com muito frio. Curitiba tem a manhã mais gelada entre todas as capitais do Brasil, com mínima de 7 graus e risco de geada em áreas mais altas. A máxima na cidade chega a 22 graus. Florianópolis também amanhece fria, com 15 graus de mínima, e Porto Alegre fica entre 13 e 25 graus, com chuva chegando à noite. A dica é se agasalhar bem, principalmente pela manhã. As informações são do Instituto Nacional de Meteorologia. Sofia Muniz, o tempo e a temperatura.
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20: Eu sou Humberto Ferrer e esse é o podcast Na Bola.
21: Dia de clássico gaúcho pela Copa do Brasil. 20h no horário de Brasília, a Arena do Grêmio em Porto Alegre vai ficar pequena para o Grenal de volta das quartas de final. O duelo colocará frente a frente dois rivais que vivem momentos complicados e lutam contra o rebaixamento no Brasileirão. Hoje, porém, até por se tratar de um clássico, ambos precisam esquecer o que acontece na Série A e ter foco total na Copa do Brasil. Depois do 0-0 da ida, a disputa está aberta. Quem vencer passa de fase para encarar o Atlético Mineiro e novo empate leva para os pênaltis. A outra semifinal será entre Palmeiras e Vasco. Ontem o Verdão se classificou ao empatar por 0-0 com o Santos na Vila Belmiro. Neymar começou entre os titulares, mas precisou ser substituído por lesão. Já o Vasco, fora de casa, bateu Vitória por 2-0. Destaque ainda para o Brasileirão. O Flamengo venceu o Mirassol por 2-0 em jogo atrasado da quarta rodada. E agora está apenas um ponto do líder Palmeiras.
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27: Meio-dia e 45,
28: 21 graus.
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1: Meio-dia, 53.
2: 21 graus.
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12: É tarde demais, então, minha gente. No ar, a partir de agora, aqui na programação da Sananduva FM. Eu sou Edson da Costa. E aí, tudo bem? Tudo legal? Olha que maravilha. A partir de agora, a gente vai fazer a companhia até as 15h, no comando da 97 Sananduva FM. 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Simbora, minha gente! Olha, então, até as 13, eu tô aqui, você tá aí, a gente tá ligadaço. Através da Rádio Mais Ouvida. Beleza, joia? Temperatura 22 graus. Volume do rádio, que a partir de agora só tem as melhores por aqui. Ok?

0: E na rádio que todo mundo ouve, o primeiro bloco musical do Tarde Demais, teve os atuais, né? Pássaro Livre. Olha, ouvimos Humberto e Ronaldo, Saudade Véia, e Matheus e Cauã com Ana Castela. Ilusão de Ótica, 1:18.
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2: Vamos lá então com o Radar do Trânsito, IRS-135, que liga Passo Fundo, passando pelo pedágio, deixou uma coxilha Tapejara. Passando aí por Estação Sertão Urubango até Getúlio, até Erechim, né? Temos 4 veículos por minuto, o trânsito foi normal e a maior de veículos leves. Vamos dar uma espiadinha aqui na 285, que liga Passo Fundo à Lagoa Vermelha e ramificações. O trânsito flui normal, não tem alteração e é maior de veículos pesados. A IRS 343, Sananduva, Cacique, São José, Barracão, também flui normal, não tem alteração. A 470, que liga Lagoa Vermelha, Barracão, divisa aí com Santa Catarina, o trânsito flui normal, não tem alteração e também é maior de veículos pesados o fluxo, né? Espiando aqui a 126, Sananduva passando pelo trevo de Biaçá, direção ao trevo de Lagoa Vermelha da 285, o trânsito flui normal, não tem alteração e as demais rodovias seguem normalmente o fluxo. A gente vai acompanhando e monitorando online.
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2: Temperatura em 23 graus.
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Vamos que vamos, meu povo querido. E a hora certa é 1h24, não dá pra parar, não. Chega mais, Gustavo Lima. Na programação da Rádio Mais Ouvida.

0: todo mundo ouve. Olha que maravilha. Passou por aqui para fechar mais um bloco. Calma, ela é fatal. Léo Magalhães, Norinha. E o Gustavo Lima, Pensamentos Intrusivos. Temperatura 23 graus.
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0: Vamos lá, atualizando por aqui então a previsão do tempo, com mínimas, né, em torno aí de 10 graus durante a madrugada. A máxima poderá ultrapassar os 24 graus. Não temos previsão de chuva para hoje. Para amanhã, mínimas de 12, máxima de 21 graus. Olha, baixou para 1,4 milímetros a previsão de chuva para amanhã. E o sábado, né? Mínimas de 8, máxima de 20 graus. Não chove.
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0: 24 para as duas.
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0: de volta, minha gente. Olha a sequência da nossa programação nesta tarde. 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
0: 21 pras duas.
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0: Vamos que vamos, minha gente. Olha, fechou por aqui com Rainha Musical. Foi Deus pra falar a verdade, por te amar assim. Guilherme e Santiago mendigando amor. Breno e Matheus em cima do pé. Em cima do peão.
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0: E o Internacional mantém a escalação indefinida ainda para o Grenal de hoje à noite. Valendo vaga para a próxima fase da Copa do Brasil. Mas a estratégia está definida no Internacional. Já no lado gremista, Grêmio oficializou venda de Gabriel Meck para o Porto. E Luiz Castro ganha opção no meio-campo para o Grenal 4-5-4 hoje às 8 da noite na Arena. Nardone poderá ser titular.
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quase fechando a primeira hora do programa. Faltando apenas 7 minutinhos para as 14h. Vamos com mais música. O ritmo da 97 é diferente. Oh!

0: Muito bem, a primeira hora do programa ficou por aqui, então, com o Destaque Nacional, melhor a gente terminar. Ainda teve Cléo de Baia, Rafael, Término em Risco, Bom de Sertanejo, Ela Não Larga Eu e Eu Não Largo Ela. Olha a hora, 2:02.
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0: Muito bem, vamos trazendo algumas informações. Olha, a PEC que acaba com a escala 6x1 deve ser votada no Senado até o final de outubro. É, Randolfo Rodrigues afirma que base aliada tentará aprovar proposta antes do primeiro turno das eleições e acusa a oposição de articular esvaziamento do plenário. E a Brigada Militar realiza prisão por tráfico de drogas e entorpecentes em Lagoa Vermelha. A Brigada Militar de Lagoa Vermelha realizou na madrugada de hoje uma prisão por tráfico de entorpecente no bairro Gaúcha. Durante patrulhamento extensivo, a equipe abordou um indivíduo que tentou fugir a pé. Após a abordagem, foi realizada a busca pessoal que resultou na apreensão de 6 porções de substância características de cocaína e 14 porções de substância com características de crack, além de um aparelho celular. O indivíduo recebeu voz de prisão e foi encaminhado para atendimento médico e em seguida foi apresentado à delegacia de polícia, juntamente com o material apreendido, dando início ao procedimento legal cabível. A ação reforça o trabalho e monitoramento e a segurança realizado nas comunidades dos municípios da região.
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Muito bem, gente. Olha a sequência da nossa programação nesta tarde. 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Olha a sequência na programação desta tarde aqui na rádio que todo mundo ouve, com mais música. Agora 2:09, temperatura 23 graus e meio.

0: Sana do BFM, minha programação é diferente. Olha a banda Champion, Boca Louca. Yasmin Santos com a Japinha Conde. Perdeu ela e me perdeu. Também a Sétima Essência. A Menina Que Eu Fui. Não se perca na hora. Agora 2h18.
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Muito bem, minha gente, tamo de volta, tamo de volta. Olha a temperatura, 23 graus, sol radiante lá fora e a 97 não para por aqui. Eu falei 2h22? Bora!

0: Vamos, minha gente, na 97, olha, a banda universitária, ela vai quebrar a cara. Manu e Mariana Fagundes. Beber até esquecer. Joel Carlos com Silminho. 97.7. 24 graus.
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0: Homem procura trabalho como cortador de grama em serviços gerais. Interessados, entrar em contato pelo fone 999638627. 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
0: 24 para as 3.
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Vamos que vamos, minha gente. Olha a nossa programação seguindo por aqui nesta tarde, com patrocínio da PS Atacarejo, Preço Atacado no Varejo, das lojas Quero Quero. 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Agora 23 para as 3 por aqui. A melhor música do seu rádio.

Na 97, a melhor música, gente. Olha, Selma Cantos, Morena Misteriosa, João Bosco e Gabriel vestido no limite, ainda andando Moreno com Remeleixo, bom demais, má sorte. 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

0: bem, vamos finalizando minha participação nesta tarde. Na sequência, Jean Martinazzo, nosso colega, assumindo a programação da 97. E eu volto amanhã às 6 da matina. Tá bom, meu povo? Um abraço do Edson. E até amanhã. Valeu!
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9: 22 graus.
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9: 15 horas e 33.
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5: 22 graus.
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8: Muito bem, vamos de informação na tarde, atualizando as principais informações. O presidente do Senado, Davi Alcolumbre, afirmou que não considera normal a existência de mais de 100 pedidos de impeachment contra ministros do Supremo Tribunal Federal encaminhados ao Senado. Outras informações, o homem acusado de se passar por técnico do Grêmio, Luiz Castro, para aplicar golpes em jogadores, foi preso nesta quarta-feira em Itaperuna, no Rio de Janeiro. Segundo a investigação, o criminoso utilizava perfis falsos e chegou a pedir dinheiro para um suposto projeto social. Um jogador do Grêmio teria feito uma transferência de mais de 20 mil reais via Pix. O golpista também entrou em contato com outros atletas, entre eles o zagueiro Walter Kinnemann, e tentou abordar o ex-jogador D'Alessandro. A operação foi realizada pelas polícias civis do Rio Grande do Sul e do Rio de Janeiro.
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8: 16:04.

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1: Muito bem, 16:05, gente. Tamo de volta. Vamos lá, vamos trabalhar. A melhor programação pra você. Eu sou Jean Martinazzo, muito prazer, fi. Até as 5 da tarde, tamo junto aqui na programação top da sua rádio. 16:06, temperatura. Temperatura neste exato momento na casa dos 21 graus. 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Sorteio valendo aqui no programa, mecânica rotora do Beck, um balanceamento ou uma geometria. A fim de participar, manda o WhatsApp, meu querido. Os travessos para começar bem.

0: Essa é a Marília Mendonça aqui na tarde para recordar. Troca de calçada, 16h13. Boa tarde.
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0: Esse é o Amor I Love You aqui na tarde, Vega Alexandre. Tem sorteio valendo aqui na tarde, um balanceamento ou uma geometria da mecânica rotora do Beck, meu querido. Sai daí não, tamo junto. A melhor programação pra você.
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1: Na programação Show da Sua Tarde, 16h30. Daqui a pouquinho eu tô de volta, gente. Tem previsão no tempo na sequência. Sorteio valendo balanceamento ou uma geometria da mecânica rotora do Beck.
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1: 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E o tempo segue, está para amanhã, pode ter até um predomínio de uma passada de chuva aqui para a região. Já o final de semana a chuva dá uma trégua e o sol volta a prevalecer, trazendo temperaturas aí máxima em 20 graus e mínima 8 para o sábado. Para amanhã, temperatura máxima 21, a mínima 12.
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1: Muito bem, estamos de volta.
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1: 16h34.
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1: 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Tem sorteio valendo aqui na tarde. Manda o Whats aí, meu querido.
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Na 97 é bom demais. Gabriel Gava, o seu papai sopra. Tem sorteio valendo aqui no programa 996730977. É um balanceamento ou uma geometria da mecânica rotura do Beck, meu querido.

Esse é o Pixote, nem de graça. 15 para as 5. Break rapidão. Já já tem os indicadores econômicos aqui na tarde também. Tem informação para você, meu querido. E às 5 tem Sandro da Santa.

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10: 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Informação, o dólar comercial operando com uma leve queda neste final da tarde, a R$ 5,10 na sua venda. O euro R$ 5,93. Já o dólar turismo teve uma queda para R$ 5,30. O Bitcoin valorizando a sua moeda para R$ 416.618 neste final de tarde.

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3: 20 graus.
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3: Estamos de volta. 9 faltando para as 5. Ganhador aqui da tarde foi Ivone Pastorel. Alô, Ivone, parabéns, tá bom? Ganhador então do brinde da mecânica rotora do Beck. Para você que não ganhou, não se estressa, não. Amanhã eu tô de volta. Tem mais sorteios aqui amanhã na nossa programação. Vem aí, Sandro Dalla Santa e a voz do Pampa. Eu volto amanhã. Tchau, tchau.

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1: Estamos chegando, moçada. Muito boa tarde. 17 horas e 4 minutos, né? 5 e 4 da tarde. Está começando a nossa programação gaúchesca. Começando aí a voz do Pampa de hoje, né? Desta quinta-feira, 13 de setembro de 2026. Estamos no mês Farroupilha, o mês do gaúcho, né? Setembro tá aí, prenunciando mais uma semana Farroupilha. E vamos, a partir de agora, até às 19 horas, com o melhor da música do Rio Grande. Do 146º dia do ano, 36ª semana, 67,4% do ano já se passou, né? Hoje é dia do biólogo, dia de São Gregório Magno e também dia do guarda civil. E atualizando a fase da lua, né? Vamos ver aqui, estamos saindo da lua cheia, amanhã inicia a lua minguante, né? Tempo bom na Sananduva, apenas com variação de nebulosidade, 20 graus e 8 décimos, a temperatura 75%, umidade relativa do ar. 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Nosso WhatsApp, você pode participar, solicitar sua música, a gente vai atendendo sua participação na 99673-0977. Do Rio Grande Antigo, os Monarcas, para nós começar. Louco de especial o programa de hoje, né, moçada? Serva teu mate, até a proxegue.

0: A voz romântica do nativismo, Wilson Paim, Retorno e os Monarcas do Rio Grande Antigo. Começamos. É a voz do Pampa de hoje, desta quinta-feira, moçada, 17h15.
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0: Em Sananduva, 20 graus.
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0: Melhor da música do Rio Grande para você, né? No seu final de tarde, sempre com uma boa e autêntica música gaúcha aqui na nossa programação, música galponeira, nativista, campeira, fandangueira, né? E a sua participação também, né? Nosso WhatsApp está aí 99673-0977. 17h20,

0: Délcio Tavares, Vento Negro, né? Um clássico do nativismo. E também o saudoso Porca Véia, com a Vaneira Liberdade, 17h28.
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0: Muito bem, atualizando as informações do agronegócio, agroindústrias familiares faturaram R$734 milhões no Rio Grande do Sul no ano passado, mostra o censo apresentado na Expo Inter 2026. O documento foi elaborado pela Imater RS-ASCAR, pela STR, SPGG e também a partir das respostas, né, de mais de 3,1 mil empreendimentos agrícolas, né? O Departamento de Economia e Estatística do Estado, através de Rodrigo Feix, apresentou os dados do Censo das Agroindústrias Familiares Gaúchas na Expo Inter em um painel hoje, quinta-feira. Importadores da União Europeia antecipam compras de frango brasileiro antes de restrição. A BPA relata avanço dos embarques ao bloco europeu e diz que o movimento ajudou a reduzir risco imediato de excesso de oferta no mercado interno. Soja inverte o sinal em Chicago, fecha em alta e mantém janela aberta às vendas no Brasil. Ao lado da comercialização, porém, está a atenção ao início do plantio aqui e a colheita nos Estados Unidos. Oportunidades estão sendo aproveitadas. E o milho recua em Chicago e na B3 nesta quinta-feira com a realização de lucros. Físico segue sustentado pela demanda, né? O movimento externo também refletiu expectativas sobre o Mar Negro. Enquanto no Brasil, exportações, ração e etanol dão suporte às cotações. 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
0: 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Miguel Marques, Conceitos, 17h35. Caiu um pouquinho a temperatura, né? Vamos atualizando aqui no centro de Sananduva, 19 graus.

0: Os Serranos e a Milonga, Eu Sou do Sul e Miguel Marques, Conceitos, né, tchê? Só marca velha de fundamento aqui na nossa programação, faltando 18 minutos para as 18 horas. 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
0: 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Informa a temperatura. Em Sananduva, 19 graus.
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0: Atualizando as informações do trânsito, não temos registro de acidentes nas últimas horas nas rodovias aqui da nossa região, tanto estaduais quanto federais, não? O trânsito flui normalmente, trânsito moderado na RS-135, sentido Passo Fundo Erechim, para hospedagem de Coxilha, estão passando, né, segundo informações do portal da IGR, de 7 a 9 veículos por minuto, né? O trânsito é moderado nos dois sentidos neste trecho. O motorista, mantenha uma distância segura do veículo da frente. Evite usar o celular enquanto dirige e sempre utilize o cinto de segurança, inclusive os passageiros do banco traseiro, né? Segurança do trânsito, uma responsabilidade de todos. Esse foi o Radar do Trânsito. Dirija com prudência.
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0: 12 minutos agora para as 18 horas, vamos sorvendo mate, né, aprumando mais música para a gente arrematar esta primeira hora do programa. Daqui a pouquinho a gente traz informações para você em mais uma edição do RSA News, informações atualizadas. Logo mais às 18h30 tem previsão do tempo, 18h45 tem o 97 Esportes, edição Grenal, né? E hoje tem Grenal decisivo aí na Copa do Brasil, né? Um jogo da volta aí, né? Na arena. Aí está nosso amigo Ivanir Bonês, aí da secção São Judas, né? Do lado aí, né? Do santuário, né? Secção São Judas, do outro lado aí, né? Um abraço, moçada. Abraço, Bonês. Secção São Judas, Sananduva, no costado com a gente. Não, o Bonês está oferecendo para os amigos e os vizinhos. O pessoal que está no costado com a gente, né? O Grupo Cojuna, herança do pai do Gaitaço.

0: Aí a Nicole Carrion e os Ribeiros, o Fio da Meada. E também Grupo Cordiona, Herança do Pai do Gaitaço, né? 3:30 para as 18, a gente arremata aí a primeira hora da Voz do Pampa de hoje. Logo na sequência tem informações no RSA News, edição das 18 e depois a segunda hora do nosso programa. Temperatura em Sananduva 18,5 graus, né? Caindo a tarde, caindo a temperatura. E vamos matando, né, moçada? Você no costado da melhor programação gauchesca do seu rádio.
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6: Atualizando as principais informações, destaques desta quinta-feira, a Câmara dos Deputados aprova fim da taxa das brusinhas e texto segue para análise do Senado. Senadores apresentam proposta que aumenta para 60 anos idade mínima de indicados ao Supremo. Ministro André Mendonça fala em honrar a confiança do povo em discurso para religiosos sobre eleições. Investigadores da Polícia Federal rebatem críticas de Daniel Vocaro e dizem que ele pode fazer delação com o Procurador-Geral da República. União Europeia suspende importação de carnes e de outros produtos de origem animal do Brasil. E indústrias ligadas ao agronegócio concentram quase 40% dos empregos em fábricas no Rio Grande do Sul. Festejos Farroupilhas movimentam mais de 650 milhões na economia gaúcha nesse mês de setembro. Polícia Rodoviária Federal reforça fiscalizações nas rodovias durante o feriadão do 7 de setembro. Operação Independência 2026 começa à meia-noite de amanhã, sexta-feira, e segue até segunda-feira, com foco em infrações que podem provocar acidentes graves. Também informações aqui da região. Vamos atualizando para você aqui no programa, né? Operação da Brigada Militar aborda 43 veículos e flagra infrações de trânsito em Tapejara. Homem é atraído para falsa negociação e assaltado, né? Enquanto entregava drone de R$250 mil em Passo Fundo. Em Lagoa Vermelha, homem é preso em flagrante por tráfico de drogas. Mais informações, sananduvafm.com.br. Acessa lá.
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6: Agora 18:02.
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6: É, moçada, apreciando aí o pôr do sol, né, nesse final de tarde desta quinta-feira, semana trotando, amanhã já é sexta, né, início de um feriadão do 7 de setembro, feriadão da Independência, né, tia? Daqui a pouco mais a gente atualiza a previsão do tempo. Agora 18:04. 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Nosso chasque para Sertão, um abraço, pessoal da Morada do Cantar, né? Abraço Juscelino Cortes, todo o pessoal tá sempre ligadito com a gente, namorado do Cantar em Sertão. Bom final de tarde, né? E graças sempre pela sintonia, né? O pessoal pediu os Chacreiros. Antes temos Zé Cláudio Machado e a Milonga Gauchada.

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1: E o melhor da música do Rio Grande, né? Então essa marca foi lá para Sertão, aí para o Juscelino, todo o pessoal da Morada do Cantar, né? Os Chacreiros, Campeão do Dança e Namoro. E a milonga do saudoso Zé Cláudio Machado, Gauchada. 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
1: 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E atenção você que está em busca de uma oportunidade de trabalho. A Menon realiza o Dia D de Recrutamento e Seleção neste sábado, dia 5, das 8 às 11 horas e 30 minutos e das 13h30 às 17 horas. Serão diversas oportunidades disponíveis com vagas para o setor administrativo, depósito, ajudante de motorista.

Sábado tem o Jantar Show Baile no CTG 12 Braças com Newton Ferreira, Grupo Galderiaço, um evento que marca aí a abertura da Semana Farroupilha, dos festejos Farroupilhas em Sarandu, no cardápio Feijoada, com vários acompanhamentos. Né? Ingressos para sócios a R$ 50,00, não sócios R$ 60,00, aí com a patronagem do CTG 12 Braças. Também o pessoal da Campeira, aí, nosso amigo Luizinho Quadri, e todo o pessoal que está envolvido aí, trabalhando para fazer esse grande evento, então, neste sábado, no CTG 12 Braças. Jantar Show Baile com Newton Ferreira, Grupo Galderiaço, abertura dos festejos Farroupilhas em Sananduva. E é ele que a gente vai ouvir agora, né? Pra quem não escolhe serviço, Newton Ferreira, 18h22.

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1: Saudoso Leopoldo Racier e o clássico Minha Querência, né? O nativismo de ontem, de hoje e de sempre aqui na nossa programação. E o Newton Ferreira, né? Para quem não escolhe serviço. 18h30.
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10: Olha, a meteorologia está prometendo chuva para amanhã, sexta-feira. Tem mudança no tempo, olha só, em torno de 10 a 15 milímetros, né? Mínimas em torno de 10, máximas de 18 a 20 graus. Sol pode até aparecer entre nuvens à tarde, né? Se chover, chove pela manhã. Final de semana será de tempo bom com queda nas temperaturas. Ao menos sábado teremos sol entre nuvens pela manhã, mais presença do sol à tarde, 7 a 8 na mínima, máximas de 18 a 20. No domingo as temperaturas caem ainda mais, né? De 2 a 3 graus na mínima, máximas de 11 a 13 graus, com tempo nublado e aberturas de sol, variação de nuvens para domingo. E na segunda-feira, o feriado, né? Feriadão. Segunda-feira teremos tempo bom, apenas com variação de nuvens. Mínimas permanecem entre 2 e 3, máximas de 15 a 17 graus, né? Vai cair bastante as temperaturas no final de semana, especialmente no domingo e também feriadão aí na segunda-feira, né? Segundo a meteorologia. Agora em Sananduva, a temperatura está em 18 graus.
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10: Início de noite, né, tia? Vamos que vamos, troteando os ponteiros, agora 18h36. 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Um abraço a todos os universitários. Pessoal que está no trecho, indo para as faculdades e universidades da região, né? Pessoal que está no ônibus, sempre acompanhando a cena do VFM, né? Moçada, uma boa viagem para vocês. Uma noite de quinta-feira, né, tia? Walter Moraes, cantando Rio Grande.

0: Música abertura assim, com os Tiranos, Chorando de Amor, bonitaço esse valseado, né? Também o Walter Moraes cantando o Rio Grande. Faltando 15 para as 19.
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0: 18 graus em Sananduva.
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0: Informações que antecedem o Grenal. O Grêmio oficializa a venda de Gabriel Meck para o Porto, né? Meio atacante vai render 60 milhões de reais aos cofres do Tricolor. E Luiz Castro ganha opção no meio campo do Grêmio, né? Nardoni deve ficar no banco de reservas no clássico de hoje à noite. E o Inter mantém a escalação indefinida, mas estratégia está definida, né, para o Grenal. E Vitinha, peça certa no Grenal, né? Mas a posição ainda é mistério. E o Campeonato Brasileiro é o pano de fundo do Clássico Grenal de hoje à noite, né? Jogo de volta pela Copa do Brasil, nas quartas de final. Classificação e eliminação na Copa do Brasil hoje à noite na Arena deve trazer consequências para os rumos dos trabalhos de Paulo Pezzolano e também de Luiz Castro.
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1: No arremate da Voz do Pampa de hoje, 8 minutos para as 19 horas. Obrigado pelo carinho da sua audiência, pela sua companhia aqui na Sala do VFM. Lembrando que logo mais teremos a Voz do Brasil, né? 20 horas tem Território Sertanejo e a música gaúchesca volta amanhã às 17 horas aqui na Sanandu. 5 da manhã tem Canto Nativo, né? Das 5 às 7 da manhã, para você começar o seu dia com o melhor da música do Rio Grande, música nativista. Uma seleção especial para você a partir das 5 horas da manhã aqui na Sanandu. Abraço, Sandro. Obrigado aos nossos patrocinadores e anunciantes pela parceria também. Fica o nosso abraço, uma boa noite de quinta-feira, né, para todo mundo. Cristiano Quevedo, Bandeira do Império. Até mais, moçada.

0: 18:59:30.
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3: Olá, boa noite.
2: Boa noite para você que nos acompanha em todo o país.
3: Quinta-feira, 3 de setembro de 2026.
2: Vamos aos destaques do dia.
3: Saúde das mulheres tem novas regras.
2: Sancionada a lei que assegura o direito de realizar avaliação médica completa pelo menos uma vez ao ano no SUS. Márcia Fernandes.
4: O objetivo é reforçar a prevenção e ajudar a identificar doenças e outros problemas de saúde o mais cedo possível.
3: Mais segurança no Pix.
2: Contestação de golpes fica mais fácil para o usuário. Nazi Brum.
5: O sistema vai facilitar a identificação do tipo de golpe e a vítima terá um campo disponível para descrever como ocorreu a situação.
3: Está chegando o fim do prazo para escolher os livros didáticos que vão ser usados a partir do ano que vem.
2: Escolas públicas têm até 8 de setembro para definir as obras. Gabriela Noronha.
6: Os livros didáticos serão utilizados nos próximos 4 anos por estudantes e professores do 1º ao 5º ano do ensino fundamental.
3: Hoje, na apresentação da Voz do Brasil, eu, Mariana Jungmann e Luciano Seixas.
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3: A saúde das mulheres ganha novas regras no SUS.
2: Uma lei publicada nesta quinta-feira garante o direito a uma avaliação médica completa, pelo menos uma vez por ano, com exames de rotina e ações de prevenção.
4: As mulheres vão ter direito a uma avaliação médica completa pelo SUS, pelo menos uma vez por ano. A medida está prevista em uma lei publicada nesta quinta-feira no Diário Oficial da União. O objetivo é reforçar a prevenção e ajudar a identificar doenças e outros problemas de saúde o mais cedo possível. A avaliação deve incluir exames de rotina e de triagem, definidos de acordo com a idade e as principais doenças que atingem a população feminina. O atendimento também vai levar em conta fatores como condição de saúde, situação socioeconômica e local de residência. A nova lei prevê ainda campanhas para incentivar os cuidados com a saúde das mulheres. Entre as ações estão orientações sobre alimentação, atividade física, saúde mental e vacinação, além da realização de exames preventivos. As novas regras entram em vigor 180 dias depois da publicação da lei. Márcia Fernandes, para a Voz do Brasil.
3: Foi apresentada hoje a Central de Comando das UTIs Inteligentes do SUS, que monitora em tempo real os pacientes internados em 6 hospitais do Brasil.
2: Sediada na Universidade de São Paulo, a sala contará com monitoramento 24 horas e vai contribuir para o atendimento dos pacientes.
3: Para isso, as UTIs Inteligentes vão utilizar a conectividade e a inteligência artificial, como destacou o ministro da Saúde, Alexandre Padilha.
7: Inteligência artificial é uma realidade quando é aplicada a uma estrutura, ou seja, trazer essa incorporação tecnológica para servir os pacientes do SUS. Isso é inovação com acesso. Essa é uma tecnologia que vai ser apropriada também pelos hospitais privados, pela saúde suplementar, vai crescer na densidade tecnológica do país.
2: A expectativa é reduzir as complicações clínicas e o tempo de internação dos pacientes, aumentar a rotatividade dos leitos e o acesso aos serviços do SUS.
3: O início das aulas desperta aquele interesse pelo material novinho que vai acompanhar o aluno durante toda a jornada daquele ano.
2: Escolas públicas de todo o país têm até a próxima terça-feira para decidir quais livros serão usados pelos próximos 4 anos.
6: Escolas públicas de todo o Brasil têm até o dia 8 de setembro para escolher os livros didáticos que serão utilizados nos próximos 4 anos por estudantes e professores do 1º ao 5º ano do ensino fundamental. O processo de seleção faz parte do Programa Nacional do Livro e do Material Didático, iniciativa executada pelo Fundo Nacional de Desenvolvimento da Educação, o FNDE, em conjunto com o Ministério da Educação. Para auxiliar as equipes na decisão, Fernanda Pacobaíba, presidente do FNDE, explica que o MEC disponibiliza o Guia Digital, ferramenta que reúne informações sobre as obras aprovadas. Segundo Fernanda Pacobaíba, os livros selecionados passam por uma análise criteriosa.
0: O que o FNDE disponibiliza a partir de uma seleção junto com o Ministério da Educação, quais foram as obras selecionadas. Então, vamos imaginar, para português, tem 4 possibilidades. E aí é o professor, junto com a rede, que vai dizer, ah, eu quero a obra do autor X, porque ela tem mais a ver com a minha peculiaridade aqui.
6: A escolha dos materiais, segundo a orientação do MEC, deve ser realizada de forma coletiva, incluindo professores, coordenadores e gestores escolares. E essa decisão tem até oficina para preparar toda a equipe na escola pública onde a Juliana Cristina Silva trabalha em Brasília. Ela é coordenadora pedagógica e afirma que é fundamental que os livros atendam à realidade dos estudantes.
8: A professora é o quem está na sala de aula mais próximo ao aluno.
6: Roberto Alves, diretor da mesma escola onde a Juliana trabalha, conta que mesmo em um cenário cada vez mais cheio de telas e aparelhos eletrônicos, o livro didático segue como um aliado essencial no processo de ensino e aprendizagem.
9: O livro físico ele é muito importante ainda, apesar de tanta tecnologia, né? Então as crianças gostam de receber, coloca o nome, coloca o telefone, coloca a série, porque não pode perder o livro, tem que ter cuidado. O livro é um parceiro do dia a dia.
6: Após a análise das obras e a definição dos livros escolhidos, o diretor da escola ainda deve enviar o registro no sistema PNLD Gestão, com acesso pela conta gov.br. Reportagem Gabriela Noronha.
3: E professores podem ter acesso a descontos em compras e serviços. Para isso, devem participar da iniciativa #TôComProf.
2: Com mais de 40 empresas físicas e online aderiram à iniciativa de bancos e farmácias a aplicativos de alimentação e cursos de pós-graduação.
3: As empresas podem ser identificadas por meio do selo #TôComProf ou ser verificadas na página do programa no portal do MEC.
2: Para ter acesso aos benefícios, basta apresentar a Carteira Nacional Docente do Brasil.
3: O documento pode ser solicitado por professores da educação básica e superior de escolas públicas e privadas de todo o país, que estejam no exercício da profissão.
2: Confira como obter o documento com Graziela Mendonça.
10: Professores da educação básica e superior já podem solicitar a Carteira Nacional Docente do Brasil. O documento pode ser emitido por profissionais em exercício em instituições públicas ou privadas de todo o país. A solicitação é feita pela internet, no sistema oficial da Carteira Nacional Docente, com acesso pela conta gov.br. O sistema verifica os critérios de elegibilidade e os dados do vínculo com a instituição de ensino. Para solicitar o documento, é necessário ter o CPF regular e cadastro ativo no E-Social pelo empregador. Depois da conferência dos dados, o professor deve completar o cadastro, enviar uma foto e confirmar as informações para a emissão da versão digital. O documento tem validade de 10 anos e possui QR Code para verificação. Ele também permite acesso a benefícios previstos para professores, como descontos em hotéis, estabelecimentos credenciados e eventos culturais, além de condições específicas em produtos e serviços. Para saber mais e solicitar a Carteira Nacional Docente, acesse maisprofessores.mec.gov.br. Graziela Mendonça, para a Voz do Brasil.
3: E por falar em pesquisa, você que é professor da educação básica, uma oportunidade de formação profissional e acadêmica.
2: O Ministério da Educação e a Coordenação de Aperfeiçoamento de Pessoal de Nível Superior, a CAPES, divulgaram mais de 8 mil vagas em cursos de pós-graduação para docentes da rede pública de ensino.
3: As oportunidades contemplam mestrado e doutorado acadêmico em áreas como matemática, letras, biologia, história e demais áreas do currículo escolar.
2: Também serão oferecidas mais de 1.000 vagas para mestrados profissionais nas áreas de educação inclusiva e educação tecnológica.
3: Os interessados podem se inscrever pelo portal Formação Mais Professores no endereço gov.br/mec.
2: uma mistura improvável que promete construir casas mais frescas e sustentáveis.
3: Cientistas da Universidade Federal de Lavras, em Minas Gerais, desenvolveram um bloco de concreto usando fibra de coco e restos de mineração.
2: O novo material reduz a transferência de calor e pode criar ambientes mais confortáveis.
3: Os detalhes dessa novidade você confere agora no quadro Ciência em Prática.
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12: Uma forma sustentável para um velho conhecido da construção civil. Um bloco de concreto mais resistente, feito com fibra de coco e resíduos de mineração da rocha quartzito.
13: Sou Isabelle Cristina de Carvalho Terra, sou engenheira civil e doutora em engenharia de biomateriais da Universidade Federal de Lavras. A pesquisa, ela teve como objetivo avaliar a possibilidade de produzir blocos de concreto para alvenaria incorporando dois tipos de resíduos. Resíduo de quartzito, que é proveniente da mineração, e fibras de coco, proveniente de resíduos agroindustriais.
12: Dois ingredientes inusitados e uma receita que promete conforto para os lares brasileiros. Os blocos de concreto prometem amenizar o calorão dos materiais tradicionais.
13: Os blocos convencionais de concreto, eles podem apresentar elevada transferência de calor. Então, a pesquisa mostrou que a utilização das fibras de coco reduz a condutividade térmica dos blocos. Então, na prática, isso pode contribuir para menor transferência de calor, ambientes internos mais confortáveis, menor necessidade de climatização artificial, possibilidade de redução do consumo de energia. A contribuição ambiental da pesquisa, ela é bastante significativa, porque ela transforma dois materiais que seriam considerados resíduos em matérias-primas para a construção civil. A incorporação desse material em blocos de concreto oferece uma alternativa de destinação tecnicamente viável. Isso representa uma lógica de economia circular.
12: Acompanhe a pesquisa na página da Universidade Federal de Lavras. E esse foi o Ciência na Prática, com produção de Warby Calil e edição de Edinaldo Júnior. E nosso encontro com o Saber Científico volta na próxima semana. Até lá!
2: O Pix tem novas regras para que os usuários tenham mais clareza para contestar uma operação identificada como fraude ou golpe.
3: As mudanças deverão ser efetuadas pelos bancos, dando mais liberdade para que o usuário encaminhe documentos e informações.
14: Disponível desde 1º de outubro de 2025 nos aplicativos das instituições que oferecem um Pix, a funcionalidade de contestação por meio do Mecanismo Especial de Devolução, MED, passa a contar com uma jornada mais orientativa. O sistema vai facilitar a identificação do tipo de golpe e a vítima terá um campo disponível para descrever como ocorreu a situação, inclusive com a possibilidade de anexar documentos e comprovantes que serão analisados pela instituição financeira. O MED também vai trazer orientações em casos que não envolvam fraudes, como a não entrega de produtos comprados por meio do Pix, direcionando o usuário para os canais de atendimento do consumidor. Outras mudanças se referem a funcionalidades dos aplicativos. As instituições deverão informar quando houver mudanças no destinatário de contatos salvos para operações de Pix. A função Pix automático deverá trazer em destaque a identificação do recebedor. As novas regras entram em vigor em 1º de março de 2027. O prazo é para que as instituições façam as alterações em seus aplicativos. Nazi Brum, para a Voz do Brasil.
2: Rico em proteína e nutrientes, como por exemplo ômega 3, uma gordura boa que faz bem para o cérebro e para o coração.
3: Pode ser feito assado, cozido, grelhado, ensopado.
2: Estamos falando de peixes e frutos do mar.
3: E já começou a semana do pescado, que estimula o consumo dessa carne tão saudável.
15: Incentivar o consumo de pescado no Brasil. Esse é o objetivo da Semana do Pescado, que este ano é realizada entre 1º e 15 de setembro. Criada em 2003 pelo Ministério da Pesca e Aquicultura, a iniciativa também tem o objetivo de valorizar o empreendedorismo pesqueiro. A campanha propõe que as pessoas criem o hábito de incluir o consumo do pescado ao menos uma vez por semana.

0: O peixe foi o meio de sobrevivência do seu Francisco dos Santos Bezerra, que desde os 9 anos de idade já acompanhava o pai, que era pescador. Hoje, aos 65 anos, está aposentado da profissão.
1: Saía assim 2:30 da manhã e quando era 1 hora da tarde já estava chegando de volta. Minha família toda eu criei a custa de pescaria.
0: E foi justamente o pescado que fez a merendeira Marli Pereira de Souza ganhar até prêmio. Só de saber os ingredientes, já dá vontade de experimentar essa receita, que leva o nome de peixe joia rara.
2: Leite de coco, extrato de tomate, vem a batata inglesa, vem o queijo mussarela, que dá todo o diferencial, né? Todo o sabor no peixe. Nós colocamos o tomate, a cebola, o pimentão, a manteiga para dar aquela refogada, aquela apurada, e é onde vai dando sabor.
0: E esse prato é um dos preferidos de Ana Júlia Ramos da Silva, de 9 anos.
3: Gosto muito do peixe porque o peixe é macio e também do queijo e da batata.
0: A diretora escolar Maria Ângela Rolim de Oliveira garante que os alunos aprovam essa refeição.
4: Na escola, a gente usa muitas estratégias para a criança aceitar bem o peixe. Então, aqui na escola, eles amam o peixe assado. Eles amam esse peixe, né, que a nossa merendeira faz com batata, com queijo mussarela. Então, assim, tem uma boa aceitação.
0: O pescado chega até as escolas públicas de diferentes regiões do país por meio do PNAE, o Programa Nacional de Alimentação Escolar. Uma pesquisa nacional realizada pelo FNDE em parceria com o Ministério da Educação e o Ministério da Pesca e Aquicultura aponta o potencial de ampliação do pescado na merenda escolar. O levantamento revela que a inclusão do pescado nas escolas ainda possui espaço para crescimento. O ministro da Pesca e Aquicultura, Édipo Araújo, ressalta que a cadeia produtiva nacional está muito organizada e preparada para atender a demanda.
5: São pescadores, pescadoras, armadores, aquicultores, feiras e empresas que envolvem essa cadeia. O pescado brasileiro, ele precisa estar no centro da mesa da população brasileira.
0: E quem ficou com vontade de comer peixe pode conferir receitas, espécies de peixes, além de dicas sobre como escolher o pescado, saber se ele está fresco e bem armazenado no site comapescado.com.br. Reportagem Luciana Colares de Holanda.
6: Uma plataforma abre possibilidades para que pessoas com deficiência pratiquem atividades esportivas.
7: Mas quem pode participar? No Paradesporto, atletas com diferentes tipos de deficiência podem competir.
6: Para promover disputas justas e significativas, existe um sistema de classificação que determina quem é elegível para competir e agrupa os atletas em classes esportivas, considerando o impacto da deficiência nas atividades fundamentais de cada modalidade.
8: A atleta paralímpica de tênis de mesa, Carla Maia, conta como o esporte transformou sua vida.
9: Trouxe propósito, me trouxe desafio, me trouxe saúde, oportunidade até como repórter depois. Por isso eu indico para todo mundo.
8: E para quem deseja começar a praticar uma modalidade paralímpica, como Carla Maia, o Comitê Paralímpico Brasileiro oferece uma plataforma que reúne orientações sobre como dar os primeiros passos e permite localizar clubes e associações que desenvolvem atividades esportivas adaptadas. A página Quero Ser Atleta Paralímpico está disponível no site cpb.org.br. Ela apresenta informações para quem pretende iniciar no esporte, seja por lazer e inclusão, ou seja, com o objetivo de seguir uma trajetória no alto rendimento. A ferramenta também facilita a busca por instituições que atuam no esporte paralímpico. Segundo o Comitê Paralímpico, existem atualmente mais de 1.000 associações dedicadas ao desporto para pessoas com deficiência em todas as regiões do Brasil. O secretário nacional de Paradesporto do Ministério de Esporte, Fábio Araújo, explica qual é o primeiro passo para encontrar a modalidade adequada.
10: Então, procure uma entidade que ofereça um esporte inclusivo acessível e seguro, porque quando você insere o esporte na sua vida, você não está falando só de competição, você está falando de empoderamento, que ela vai buscar uma educação melhor, uma vida social, ela vai buscar seus direitos, ela vai buscar emprego melhor. Então, o esporte é a porta de entrada para muitas outras coisas dentro da vida da pessoa com deficiência.
8: E o tipo de deficiência e como ela impacta a execução das atividades não impede a prática de qualquer modalidade. No paradesporto, os atletas passam por uma classificação. O objetivo é minimizar o impacto da deficiência sobre o resultado da competição. O processo é realizado por classificadores certificados que levam em consideração quanto a deficiência afeta a execução das tarefas e atividades fundamentais de determinado esporte. Assim, os atletas podem competir de forma justa em cada modalidade. Reportagem Cleide Lopes.
7: Dia 7 de setembro, próxima segunda-feira, celebramos a independência do Brasil. Mas para chegar a essa conquista, a história começou bem antes de 1822.
6: Foi resultado de um processo que não ocorreu apenas às margens do Ipiranga, mas que envolveu guerras na Europa e Brasil.
7: E não só com personagens dos livros, mas brasileiros anônimos em diversas regiões do país.
6: Vamos conhecer um pouco mais sobre essa história na reportagem de Graziele Bezerra.
11: No início do século XIX, a Europa estava em guerra. O imperador francês Napoleão Bonaparte decretou o impedimento do comércio dos países europeus com a Inglaterra. Diante da recusa de Portugal em aderir e a ameaça de uma invasão francesa, o príncipe regente Dom João decidiu transferir a corte portuguesa para o Rio de Janeiro. Foi então que o Brasil deixou de ser colônia e passou a integrar o Reino Unido de Portugal. Anos depois, com a queda de Napoleão na Europa, as cortes portuguesas passaram a exigir o retorno da família real. Dom João retornou a Portugal, mas deixou aqui seu filho, Dom Pedro I, que protagonizou o chamado Dia do Fico. Em 9

0: notícias e decisões das cortes portuguesas. E foi ali que ocorreu o episódio que entrou para a história como o Grito da Independência. Como detalha o historiador e diretor do Museu do Ipiranga, Paulo Garcês Marins.
1: Aqui foi declarada a independência, porém, essa independência foi pactuada no Rio de Janeiro, naquilo que viria a se tornar a Corte Imperial, com as elites do país fazendo um movimento bastante conservador nesse processo de independência.
0: Outros personagens tiveram participação direta no processo de independência, como o ministro José Bonifácio e a princesa Leopoldina, esposa de Dom Pedro. Sem eles, provavelmente Dom Pedro não teria conseguido aguentar a pressão entre a corte de Lisboa e os interesses brasileiros, segundo o jornalista e escritor Laurentino Gomes. Mas ele lembra também de outros brasileiros que protagonizaram a independência.
2: Os brasileiros de 1821 e 1822 sonharam grande. Brasileiros ricos, imperiais, mas também brasileiros pobres, brasileiros escravizados, brasileiros simples, anônimos. Sonharam que o Brasil poderia se manter como um país unido, que não se dividisse, um país que se tornasse independente de Portugal e tivesse grandes ambições. Esse Brasil aconteceu, nós temos o Brasil hoje graças aos sonhos daquela época.
0: Para consolidar a independência, ocorreram confrontos em diferentes regiões do país. Houve combates e mortes no Ceará, no Piauí, no Pará e, sobretudo, na Bahia, onde foram desencadeadas as batalhas de Pirajá e de Itaparica. Com colaboração de Malu Prado, reportagem Graziele Bezerra.
3: Quem estava na lista de espera do ProUni e foi chamado tem até o dia 14 de setembro para comprovar as informações apresentadas na inscrição.
4: A documentação deve ser entregue à instituição de ensino indicada pelo candidato.
3: Cada faculdade ou universidade define o formato de recebimento dos documentos exigidos, que pode ser presencial ou online.
4: Quem não apresentar os dados no prazo, perde a vaga.
3: O programa Universidade para Todos usa a nota do Enem para conceder bolsas em instituições particulares de ensino.
4: E essas foram as notícias do governo federal.
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3: Fique agora com as notícias do Poder Judiciário e do Congresso Nacional. Boa noite.
4: Boa noite para você. Até amanhã.
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7: Jornada Ítalo-Hispano-Brasileira de Direito Público foi encerrada no Supremo Tribunal Federal com um debate sobre integridade do processo democrático eleitoral.
8: Para STJ, comprador de celular defeituoso não está dispensado automaticamente de aguardar prazo legal para conserto.
7: Bancário chamado de devagar, devagarinho, obtém aumento de indenização na Justiça.
8: Boa noite, eu sou o Arthur Filho.
7: E eu sou Walter Lima.
8: A 17ª Jornada Ítalo-Hispano-Brasileira de Direito Público foi encerrada nesta quinta-feira no Supremo Tribunal Federal com debate sobre integridade do processo democrático eleitoral e o papel da Justiça Constitucional.
7: O encontro, iniciado ontem, reuniu magistrados, professores e pesquisadores do Brasil, da Itália e da Espanha. Marta Ferreira.
9: A jornada teve como tema resistência democrática e justiça constitucional. Na terceira e última sessão do evento, os debates abordaram a atuação da justiça constitucional para garantir a regularidade das eleições. O diretor do Centro de Estudos Constitucionais do STF, Fernando Facuri Scaff, apresentou o panorama dos acontecimentos posteriores às eleições presidenciais de 2022 e exibiu vídeo institucional sobre os ataques às sedes dos três poderes em 8 de janeiro de 2023. Ele citou as investigações, os processos e os julgamentos decorrentes dos ataques. Segundo Scaff, o cenário político brasileiro continua marcado por disputas intensas e críticas ao Supremo e ao sistema de justiça.
8: STJ entende que comprador

0: Dor de celular defeituoso não está dispensado automaticamente de aguardar prazo legal para o conserto.
1: O prazo definido em lei é de até 30 dias para o fornecedor resolver o problema. Fátima Uchoa.
2: A Defensoria Pública do Rio de Janeiro ajuizou ação civil pública contra as operadoras Claro, Oi, TIM e Vivo, alegando que o celular é produto essencial e por isso seria abusiva a prática dos fornecedores de não disponibilizar o direito imediato à troca, à devolução do valor pago ou ao abatimento do preço. Mas o Tribunal de Justiça Estadual discordou. No voto condutor do julgamento pelo STJ, o ministro Ricardo Villas Boas Cueva observou que, em regra, só após os 30 dias é que a lei garante ao consumidor uma dessas três opções. E embora o celular seja importante na vida cotidiana, cabe ao juiz analisar cada caso se o aparelho é essencial para a pessoa, a ponto de serem dispensados os 30 dias.
0: Um bancário que era alvo frequente de apelidos e brincadeiras ofensivas por causa de uma doença relacionada ao trabalho vai receber uma indenização maior por danos morais.
1: A decisão é da terceira turma do Tribunal Superior do Trabalho, Samanta Flor.
3: O bancário foi diagnosticado com LER-DORT, doença que afetava os movimentos e dificultava que ele realizasse algumas tarefas. O trabalhador passou a ser alvo frequente de comentários e brincadeiras ofensivas entre os colegas. Para a terceira turma do TST, além da repetição das ofensas, houve omissão da empresa em impedir a situação. Por isso, a corte elevou a indenização por danos morais de 10 mil para 20 mil reais.
0: Tribunal Superior Eleitoral celebra Pacto Nacional pela Paz e Tolerância nas eleições 2026.
1: Acordo busca promover diálogo, segurança, pluralismo e fortalecimento da democracia no pleito de outubro. Fábio Ruas.
4: O pacto foi firmado nesta quinta-feira com instituições da sociedade civil e organizações religiosas. O objetivo é fortalecer a democracia, promover a convivência pacífica e contribuir para a realização de eleições livres, seguras e legítimas. Na abertura do evento, o presidente do TSE, ministro Cássio Nunes Marques, disse que o tribunal dá um passo que transcende o calendário eleitoral, por um propósito comum de fortalecer a democracia brasileira e reafirmar um de seus pilares constitucionais, o pluralismo político. Ele disse também que é necessário construirmos um ambiente em que ninguém tenha medo de votar, de manifestar opinião, de participar da vida pública ou de defender as próprias convicções.
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0: A você, uma boa noite.
1: E até amanhã.
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7: Eu sou Paula Groba.
8: E eu sou Humberto Pinheiro.
7: E estes são os destaques de hoje do Jornal do Senado, que começa agora.
8: Aprovada MP da taxa das blusinhas, que zera imposto sobre compras internacionais de até 50 dólares.
7: Congresso aprova medida para acelerar fila de benefícios do INSS.
8: Senado aprova a criação de Universidade Federal da Fronteira Norte.
7: Boa noite.
8: Boa noite.
7: O Senado confirmou o fim da taxa das blusinhas, que é um imposto nas compras internacionais de até 50 dólares.
8: A medida ainda determina a realização de avaliações periódicas sobre os impactos da desoneração fiscal. E mais, o texto ainda prevê isenção de impostos para medicamentos de doenças raras que não tenham similar no Brasil. Repórter Márcio Maturana.
9: Agora é definitivo. Compras internacionais de até 50 dólares, cerca de R$ 250, não pagam mais um imposto de importação, que era de 20%. A senadora Leila Barros, do PDT do Distrito Federal, foi a relatora na comissão mista da medida provisória.
10: Enquanto o viajante que se desloca ao exterior já goza de isenções de tributos federais sob a bagagem no valor de $1,000, a família de baixa renda que não viaja não dispõe desse mesmo canal desonerado. A única forma de disposição desse extrato social para adquirir produtos importados de pequeno valor é pela remessa internacional.
11: Nas compras de até $3,000, as alíquotas da importação serão reduzidas de 60% para 30%. Uma das mudanças é a isenção de impostos para medicamentos de doenças raras que não tenham similar no Brasil. Outras são a adoção de medidas para a venda de produtos ilegais e a realização de avaliações periódicas sobre os impactos da desoneração. O primeiro em 3 meses e os seguintes em intervalos de no máximo 6 meses, como explicou Leila Barros.
12: A gente atendeu em parte a maior preocupação do setor, que é a avaliação, dando essa autonomia ao Ministério da Fazenda, a avaliação de 6 em 6 meses e também passar pelo Executivo a avaliação do Congresso Nacional anualmente.
11: O imposto sobre importações de até $50 ganhou o apelido de taxa das blusinhas, mas existia para qualquer tipo de produto, como eletrônicos ou cosméticos, em compras internacionais que ficaram populares em sites e aplicativos de celular. Já a cobrança do ICMS continua igual para compras de qualquer valor, porque a alíquota desse imposto é definida pelos estados.
7: E o Senado enviou para a sanção presidencial a prorrogação até 2030 de incentivos fiscais a programas de atenção à saúde oncológica e de pessoas com deficiência.
8: Com a medida, empresas poderão continuar direcionando parte de seus impostos para financiar projetos de entidades sem fins lucrativos que atuam na prevenção, no diagnóstico e no tratamento. Repórter Pedro Pincer.
13: O projeto altera o funcionamento do Programa Nacional de Apoio à Atenção Oncológica e do Programa Nacional de Apoio à Atenção da Saúde da Pessoa com Deficiência. O texto prorroga até o ano calendário de 2031 a possibilidade de dedução do imposto de renda para doações destinadas aos dois programas. Com a medida, empresas poderão continuar direcionando parte dos seus impostos para financiar projetos de entidades sem fins lucrativos que atuam na prevenção, diagnóstico e tratamento de doenças oncológicas, bem como em serviços de reabilitação e tecnologias assistivas. A relatora, senadora Mara Gabrilli, do PSD de São Paulo, ressaltou que a aprovação não vai significar aumento de despesas.
14: Não há no texto ampliação de percentuais de dedução, criação de novos benefícios ou majoração de despesa orçamentária direta. Os limites e condições para usufruto do benefício permanecem inalterados, de modo que a renovação do incentivo não implica aumento de renúncia fiscal em termos percentuais, mas apenas a manutenção do regime vigente por mais um ciclo.
13: O texto também atualiza a legislação para incluir o termo correto transtorno do espectro autista e adequa as referências às normas de certificação de entidades beneficentes.
7: A fila de benefícios do INSS é um dos principais desafios da Previdência. Para reduzir a espera de quem precisa de uma resposta sobre aposentadorias, auxílios e outros benefícios, o Congresso aprovou uma medida provisória que amplia a força-tarefa do INSS e da Perícia Médica Federal.
8: A medida reforça as equipes do órgão e da Perícia Médica Federal com o objetivo de acelerar a análise dos pedidos que estão há mais de 30 dias na fila. Repórter Rodrigo Rezende.
15: O Congresso aprovou a medida provisória que ampliou a força-tarefa do INSS e da Perícia Médica Federal com o objetivo de diminuir a fila de cidadãos que aguardam benefícios previdenciários. A ideia da MP é dar celeridade à análise dos pedidos, principalmente para aqueles que estão aguardando há mais de 30 dias na fila. A relatora, senadora Zenaide Maia, do PSD do Rio Grande do Norte, destaca que desde a edição da MP, os resultados já são significativos.
16: Os resultados alcançados em 2026 evidenciou a efetividade do programa. Entre janeiro e junho, o número de processos pendentes de análise ou de perícia médica inicial caiu de 2,7 milhões para 1,7 milhão. A redução foi ainda mais expressiva nos processos com tempo de espera superior a 45 dias, que passaram de 1,7 milhão para apenas 557 mil.
15: Como não houve modificação por deputados e senadores no conteúdo da MP enviada pelo Poder Executivo, o texto será agora promulgado pelo Congresso.
7: Atos de crueldade contra animais poderão estar entre as hipóteses que autorizam a aplicação de medidas socioeducativas de internação para crianças e adolescentes.
8: Projeto com essa determinação teve a votação concluída na Comissão de Constituição e Justiça e deve seguir diretamente para análise da Câmara dos Deputados. Repórter Bruno Lourenço.
17: O projeto de lei inclui ações contra animais praticadas com crueldade extrema ou com potencial concreto de causar lesão grave ou morte, como nova hipótese de internação para menores de idade. A proposta também aumenta penas para maus tratos contra animais em geral. A relatora, senadora Leila Barros, do PDT do Distrito Federal, defendeu maior cuidado com os animais.
10: A vedação à crueldade, ela constitui fundamento central do direito animal brasileiro e confere proteção aos animais individualmente considerados. Essa proteção constitucional também se relaciona à dignidade da pessoa humana na medida em que a submissão de animais à crueldade degrada os próprios valores éticos que devem orientar as ações humanas e a atuação estatal.
17: O texto ainda aumenta a punição em casos que envolvam tortura, abuso sexual ou transmissão das agressões pela internet.
7: E avançou no Senado a criação de um serviço de telefone nacional gratuito para encaminhar denúncias de maus tratos a animais. A proposta assegura o direito ao anonimato dos denunciantes.
8: O projeto define como maus tratos atos de crueldade, abandono, agressão, mutilação, falta de alimentação e cuidados, além de trabalho excessivo ou inadequado. O abandono também é considerado maus tratos. A matéria seguiu para análise do plenário em regime de urgência.
7: O Senado aprovou o projeto do Executivo que cria a Universidade Federal da Fronteira Norte.
8: A nova instituição herdará a estrutura, os estudantes, servidores e professores atualmente vinculados ao campus Oiapoque da Universidade Federal do Amapá. Repórter Alexandre Campos.
15: A população do extremo norte do Amapá, que vive no município do Oiapoque e imediações, contará com uma nova instituição de ensino superior. Isso porque o Senado aprovou nesta quinta-feira o projeto do Executivo que cria a Universidade Federal da Fronteira Norte a partir do desmembramento da Universidade Federal do Amapá. Em julho, um projeto semelhante havia sido analisado pelos senadores. No entanto, a proposta foi vetada pelo governo por ter sido apresentada por parlamentar e não pelo Poder Executivo, como manda a Constituição. Representante do Amapá, o presidente do Senado, Davi Alcolumbre, destacou a importância estratégica da Universidade Federal da Fronteira Norte.
18: É fundamental termos a condição de formarmos capacidade intelectual na academia, na universidade, no conhecimento, nessa nova perspectiva das riquezas da exploração do petróleo e das riquezas que o petróleo pode proporcionar para o Brasil e vai proporcionar para a Amazônia, de conhecimento, de inteligência, e a universidade, só ela é capaz de gerar todas essas perspectivas.
15: Além da oferta de vagas em cursos de graduação e pós-graduação, a nova instituição também atuará em pesquisa e extensão e buscará promover o desenvolvimento regional. O projeto segue para a sanção presidencial.
8: Com edição de Paulo Groba e trabalhos técnicos de Eliseu Caires, o Jornal do Senado fica por aqui. Acompanhe agora as notícias da Câmara dos Deputados. Boa noite.
7: Boa noite e até amanhã.
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1: Plenário da Câmara zera imposto sobre importações de até 50 dólares.
19: Câmara confirma Brasil em acordos de proteção à mulher no trabalho.
1: Deputados aprovam Plano Nacional de Cultura para a próxima década.
19: Boa noite. A Câmara aprovou o Plano Nacional de Cultura para os próximos 10 anos. O repórter Antônio Vital tem os detalhes da proposta.
20: A Câmara dos Deputados aprovou o projeto do governo que institui o Plano Nacional de Cultura para os próximos 10 anos. A proposta estabelece princípios, diretrizes, eixos estratégicos e mecanismos de gestão para orientar as políticas culturais do país. Entre os princípios das políticas públicas voltadas para o setor estão o respeito à diversidade cultural, a valorização dos trabalhadores e a garantia de direitos, como o acesso universal à cultura, a liberdade de expressão e a preservação do patrimônio imaterial. Entre os eixos estratégicos estão o financiamento descentralizado, a redução das desigualdades regionais no acesso aos recursos, a presença das artes e da cultura nos currículos escolares e a proteção de culturas tradicionais, indígenas e de matriz africana. Outro eixo é a proteção de direitos autorais no ambiente digital, principalmente em função do uso de ferramentas de inteligência artificial. Cada eixo apresenta objetivos que servirão de base para a elaboração de metas específicas, ainda a ser definidas. O texto também prevê mecanismos de monitoramento do alcance dessas metas, tanto pelo governo federal quanto por estados e municípios. A proposta foi enviada pelo governo ao Congresso no ano passado, a partir de debates da 4ª Conferência Nacional de Cultura e consultas abertas ao público pela plataforma Brasil Participativo, com mais de 85 mil acessos. O relator da proposta, deputado Pedro Czai, do PT de Santa Catarina, acrescentou outros pontos ao projeto, como a prorrogação até 2028 do prazo para que estados e municípios façam a adesão ao Sistema Nacional de Cultura ou criem seus próprios fundos de cultura como condição para receberem recursos da Política Nacional Aldir Blanc de Fomento à Cultura. Esse prazo hoje termina no ano que vem. Pedro Czai disse que os objetivos, diretrizes e eixos estratégicos do Plano Nacional de Cultura contam com fontes de recursos e incentivos fiscais já existentes, mas ele anunciou que o governo vai elaborar um projeto para aumentar as fontes de financiamento para o setor.
2: As ações estratégicas e os indicadores serão democraticamente construídos com estados e municípios do Brasil. Isso para deixar claro, diferente do Plano Nacional de Educação, nós fizemos metas, definimos financiamento, definimos PIB, etc. Neste ponto, em relação ao financiamento, nós vamos apresentar um outro projeto para discutir novas formas de financiamento da cultura brasileira.
20: O projeto cria um colegiado para gerir o Plano Nacional de Cultura, com representantes do Ministério da Cultura, do Conselho Nacional de Política Cultural e dos órgãos gestores dos estados e municípios. A aprovação do Plano Nacional de Cultura para os próximos 10 anos foi acompanhada no plenário pela ministra da Cultura, Margarete Menezes, e foi comemorada pela bancada do governo. A deputada Jandira Fegali, do PCdoB do Rio de Janeiro, destacou a importância da cultura para o país.
21: Cultura é economia, é trabalho, é disputa, é compreender o Brasil profundo, é entender o que ele é capaz, de que forma a gente faz a integração civilizatória de toda a sociedade na sua diversidade. Não há nenhuma luta de resistência e luta por independência que a cultura não tenha sido um fator fundamental. E no momento que tenta nos recolonizar, aprovar esse plano é um instrumento de resistência.
20: O projeto que institui o Plano Nacional de Cultura para os próximos 10 anos foi enviado para análise do Senado. Da Rádio Câmara de Brasília, Antônio Vital.
22: Saúde. Rosiana Sarney, do MDB do Maranhão, quer obrigar o SUS a encaminhar pacientes com câncer para hospitais privados quando os prazos legais para diagnóstico ou início do tratamento não forem cumpridos. A medida também prevê encaminhamento preventivo quando o atendimento público estiver prestes a estourar o prazo.
19: Rosiana Sarney afirma que a proposta dá efetividade aos prazos já previstos para o atendimento oncológico. Pelo texto, o paciente deverá ser comunicado do encaminhamento, terá transporte garantido quando necessário e continuará acompanhado pela rede pública durante todo o tratamento.
22: Previdência. Beto Preto, do PSD do Paraná, propõe que a remuneração de adolescentes e jovens contratados como aprendizes deixe de entrar no cálculo da renda familiar do Bolsa Família. A medida valeria durante a vigência do contrato de aprendizagem e preservaria os demais critérios do programa.
19: Beto Preto explica que a proposta evita que famílias percam o benefício quando um jovem consegue o primeiro emprego como aprendiz. O deputado afirma ainda que a mudança incentiva a qualificação profissional e reduz a evasão escolar.
22: Trabalho. A Câmara aprovou a adesão do Brasil a dois tratados internacionais sobre trabalho que protegem as mulheres. O repórter Marcelo Lascher traz os detalhes.
23: A Câmara dos Deputados aprovou a adesão do Brasil a dois tratados internacionais sobre direitos dos trabalhadores e, em especial, as mulheres. Um dos textos aprova a adesão do Brasil à Convenção da Organização Internacional do Trabalho, a OIT, com medidas contra violência e assédio no trabalho. A Convenção 190 da OIT é o primeiro tratado internacional a reconhecer o direito de todas as pessoas a um mundo de trabalho livre de violência e assédio. Os países que ratificarem o texto ficam obrigados a adotar medidas para proibir violência e assédio contra trabalhadores e garantir reparação às vítimas e sanções aos autores. A Convenção considera violência e assédio baseados no gênero como práticas inaceitáveis e inclui o assédio sexual como violência praticada contra as pessoas em razão de seu sexo e gênero. Outro trecho estabelece que as medidas previstas na Convenção se aplicam à violência e assédio que ocorrem no trabalho, inclusive durante os deslocamentos do empregado. A adesão do Brasil ao tratado recebeu parecer favorável da relatora, a deputada Benedita da Silva, do PT do Rio de Janeiro, mas foi criticada pelo deputado Kim Kataguiri, do Missão de São Paulo. Segundo ele, os termos que designam o assédio no ambiente de trabalho são vagos e podem encarecer os encargos trabalhistas.
0: Gente, não é à toa que só 30% dos países que integram a OIT concordaram com esse tratado. Nós, mais uma vez, Brasil, América Latina, África, estamos sendo feitos de tonto pela Europa, que vão lá, usam seus 3 votos, cada país lá na OIT, e empurram legislação trabalhista para nós. A gente fica com a legislação mais cara, a gente fica com a legislação mais burocrática.
23: O plenário também aprovou a adesão do Brasil a outra convenção da OIT, esta voltada para promover a igualdade de oportunidade de tratamento para trabalhadores, homens e mulheres, com responsabilidades familiares. Segundo a Convenção, as responsabilidades familiares não podem ser usadas como uma razão para demissão. Os trabalhadores devem ter direito à livre escolha de um emprego, levando em conta suas necessidades com responsabilidades familiares. A deputada Benedita da Silva também ofereceu parecer favorável à adesão do Brasil a esse tratado.
3: A ratificação da Convenção reforça demais as respostas às interrupções de trajetória laboral impostas pelas responsabilidades de cuidado, que reduzem a densidade contributiva das trabalhadoras e comprometem sua cobertura previdenciária na velhice.
23: As propostas que ratificam a adesão do Brasil às 2 convenções da Organização Internacional do Trabalho sobre assédio e cuidado seguiram para análise do Senado. Da Rádio Câmara de Brasília, com informações de Antônio Vital, Marcelo Larcher.
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6: Segurança Pública.
19: Silvia Cristina, do PP de Rondônia, defende a aprovação da proposta de emenda à Constituição que reduz a maioridade penal de 18 para 16 anos. A deputada argumenta que a medida pode ajudar a reduzir a violência e responsabilizar jovens envolvidos em crimes graves.
24: Silvia Cristina cita a experiência pessoal com a violência ao lembrar o assassinato do pai e diz que criminosos adultos usam adolescentes para cometer delitos. Para ela, é preciso endurecer as punições para quem participa da destruição de famílias por meio da criminalidade.
25: Se diminuir a maioridade, até porque rapaz e meninas, aos 16 anos, eles já votam, já casam, já sabem muito bem, já têm noção do que estão fazendo, a gente diminui essa violência que assola o Brasil. Então é um fato que causa muita discussão, mas para quem sabe já sofreu na pele o efeito da violência, não pode deixar de ser favorável a algo que a gente sabe que tem que ser mais rigorosa. Nós temos que ser mais rigorosos nas penalidades de quem sabe que está destruindo família.
19: Sargento Faur, do PL do Paraná, apoia a redução da maioridade penal para casos de crimes graves. O parlamentar lembra sua experiência na Polícia Militar para defender punições mais severas a infrações hediondas e de envolvimento com o crime organizado.
26: Muitas vezes fala-se que queremos prender crianças. É mentira. Nós queremos prender menores bandidos. Menores cometem crimes graves transportando drogas químicas, estuprando e matando crianças, matando pessoas para roubar precisam ser punidos severamente de acordo com a gravidade dos seus crimes. Comissão especial instalada, já começamos os trabalhos e tive contato com o relator e ele deu a entender que vai fazer uma consulta pública, um plebiscito para que o povo decida finalmente se quer ou não a redução da maioridade penal no Brasil.
22: Na opinião de Sargento Faur, a revisão da legislação penal responde a uma demanda expressiva da sociedade por mais segurança. O deputado garante que a maioria dos integrantes da comissão especial é favorável à proposta.
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5: Justiça.
19: Acácio Favacho, do MDB do Amapá, é autor de proposta que consegue gratuidade da justiça a pessoas que recorram ao judiciário para obter atendimento de saúde do poder público ou de planos privados. Pela matéria, o benefício poderá ser concedido antes da análise da situação financeira do paciente.
22: A gratuidade abrange ações sobre medicamentos, tratamentos, cirurgias, internações e outros recursos relacionados à saúde. Acácio Favacho avalia que a medida facilita o acesso à justiça em situações nas quais os gastos médicos podem comprometer a renda do paciente.
5: Política.
19: Vinícius Gurgel, do PL do Amapá, apoia projeto que impede condomínios e proprietários de proibir o funcionamento de sedes partidárias em imóveis comerciais. De acordo com a proposta, a regra vale desde que sejam respeitadas normas de segurança, acessibilidade e vizinhança.
22: Vinícius Gurgel considera que a medida protege a liberdade de organização dos partidos políticos. O texto torna nulas cláusulas que imponham esse tipo de restrição e prevê que o prejudicado solicite a reparação por eventuais danos. A matéria está no Senado após a aprovação da Câmara.
5: Desenvolvimento Regional.
19: Altineu Cortes, do PL do Rio de Janeiro, defende um regime especial para acelerar obras de reconstrução em cidades atingidas por eventos climáticos extremos. Ele explica que a proposta simplifica licitações, reduz prazos administrativos e prioriza a recuperação da infraestrutura.
22: Na visão de Altineu Cortes, é preciso agilizar as ações de reconstrução e prevenção em estados e municípios em situação de calamidade pública. Para ele, o Estado precisa garantir socorro rápido e eficiente às populações afetadas por desastres naturais.
19: Paulo Litro, do União do Paraná, apresentou o projeto que reforça as regras de segurança para a abertura de comportas de barragens. A proposta do parlamentar determina que a liberação da água seja feita de forma gradual, conforme o volume de chuvas e o nível dos reservatórios.
22: Paulo Litro também propõe a instalação de sistemas de alerta para moradores de áreas próximas às barragens. O texto, que atualmente tramita na Comissão de Integração Nacional, prevê ainda a divulgação dos planos de abertura das comportas para reduzir riscos de inundações.
5: Votação.
19: Deputados aprovam medida que isenta de imposto compras internacionais de no máximo 50 dólares. O repórter Antônio Vital tem mais informações sobre a chamada taxa das blusinhas.
20: A Câmara dos Deputados aprovou medida provisória que isenta do imposto de importação as compras internacionais de até 50 dólares, conhecida como taxa das blusinhas. A medida provisória, aprovada faltando 5 dias para perder a validade, já está em vigor desde maio, quando foi publicada. Até então, as compras de até 50 dólares pagavam taxa de 20%. O texto também zera a alíquota de importação para medicamentos destinados a doenças raras que não tenham similar nacional. Estabelece ainda a taxação de 30% para as compras entre 50 e 3 mil dólares, com a possibilidade de o governo impor limites para os produtos mais caros. Além disso, obriga as plataformas de comércio eletrônico a adotarem mecanismos contra fraudes, como preços fictícios abaixo dos preços reais e fracionamento das compras de modo a evitar a taxação. O descumprimento sujeita as empresas a multas, suspensão de atividades e até proibição de operar no país. O texto final cria ainda um sistema de avaliação periódica sobre os impactos da isenção, com dados sobre os impactos da medida sobre os empregos, a arrecadação e o comércio. Os relatórios devem considerar especialmente setores considerados mais atingidos pela concorrência de produtos importados, como de roupas, calçados, brinquedos e cosméticos. Deputados da oposição criticaram a proposta e disseram que o fim da taxação sobre os produtos importados prejudica a indústria e o varejo nacionais. Foi o que disse o deputado Gilson Marques, do Novo de Santa Catarina.
10: O empreendedor brasileiro, aquele que paga DARF, que paga Selic a 15%, que contrata e pagar um imposto caríssimo, tem que concorrer com o exterior. A China, por exemplo, que tem regra trabalhista análogo à escravidão, que se diz, entra no solo brasileiro sem nada de imposto.
20: Já deputados da base do governo disseram que eventual prejuízo a comerciantes e fabricantes brasileiros será compensado com a entrada em vigor da reforma tributária no ano que vem, o que vai acabar com o imposto cumulativo sobre os produtos. O deputado Reginaldo Lopes, do PT de Minas Gerais, disse que a medida beneficia quem não pode fazer compras pessoalmente no exterior.
11: É fundamental para aquelas pessoas de menor poder econômico, que não têm condição de fazer viagens internacionais, como os 16 milhões de brasileiros assim fazem e têm o direito à isenção até $2.000.
20: Já o presidente da Câmara, Hugo Mota, disse que a medida beneficia também aqueles empreendedores que dependem de compras no exterior para seu comércio. Ele disse que a Câmara está atenta ao impacto da isenção no setor de varejo.
12: Sabemos que existem preocupações da indústria e do varejo em relação a essa medida. E a Câmara dos Deputados não dará as costas a essas preocupações. A Câmara continuará dialogando com o setor produtivo, buscando conciliar a proteção do poder de compra das famílias, sem deixar de olhar para a competitividade da indústria e a força do varejo nacional.
20: A medida provisória que isenta do imposto de importação as compras internacionais de até $50 seguiu para análise do Senado. Da Rádio Câmara de Brasília, Antônio Vital.
24: Logo em seguida, a aprovação da MP na Câmara, o Senado retomou sessão própria com a inclusão do tema na pauta de votações.
13: Economia.
19: Mauro Benevides Filho, do União do Ceará, é autor de proposta que obriga o Banco Central a enviar ao Congresso as informações solicitadas por deputados e senadores. Ele explica que a medida visa dar mais transparência à relação entre a instituição e o Poder Legislativo.
14: Restabelecer a obrigatoriedade do Banco Central prestar informações ao Congresso Nacional, tanto à Câmara quanto ao Senado, de qualquer informação que o Congresso deseje. Por exemplo, eu quero pedir informação não só do Brasil, quero pedir informação quanto é a taxa de juros lá da Suíça. O Banco Central tem isso e terá que informar para a gente poder fazer uma avaliação da atuação do Banco Central, que eu acho que o Banco Central hoje privilegia muito o sistema financeiro, com taxas de juros muito elevadas, em detrimento da iniciativa privada, das famílias, das pessoas, e nós temos, portanto, que acabar com isso.
24: Mauro Benevides Filho avalia que a fiscalização do Congresso pode ampliar a responsabilidade do Banco Central na definição da política monetária do país. Ele avalia que a taxa de juros atual representa um custo adicional de pelo menos R$300 bilhões por ano.
19: Kleber Verde, do MDB do Maranhão, apresentou o projeto que altera o sistema de consórcios para garantir novos direitos aos participantes desistentes e excluídos. O deputado propõe regras para a devolução de valores, limita multas e veda a cobrança de taxa de administração após a saída do grupo.
24: Kleber Verde acrescenta que o texto prevê o envio de saldos não resgatados ao Banco Central para, segundo ele, facilitar o resgate do dinheiro.

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1: 8 e 1, 17 graus.
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9: Do nosso Território Sertanejo. Programação show da sua noite. Obrigado pela sua audiência, né? Você que tá trabalhando aí, dando carona pra gente. Uma excelente noite. É o nosso território. Em minha comunicação, Jean Martinazzo. Muito prazer. 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Pessoal que acompanha a nossa programação, é o nosso Território Sertanejo, levando muita música boa pra você aqui na programação show da sua rádio. Tamo junto!
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9: 20 horas e 4!

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3: E o nosso território tá de volta, edição desta quinta-feira para você aqui na 97.7. Uma excelente noite, obrigado pela sua audiência. E o nosso território segue movimentando, levando muita música boa para você aqui na programação da 97. Gente, obrigado pela sua audiência. Mais uma vez, a gente agradece imensamente da sua preferência, você que acompanha, que quer ser um dos nossos patrocinadores aqui do programa, só entrar em contato aqui, a gente conversa, traz todas as informações certinhas para você e vamos divulgar a sua empresa aqui na programação. No nosso território, dando sequência, o melhor do sertanejo não para não.
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3: No território, 20 horas e 18.

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2: 8h30,
3: 17 graus.
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8: Em o nosso território, tá de volta, gente. Boa noite pra você, boa noite. Uma excelente noite, obrigado pela sua audiência, agradecendo aí aos nossos patrocinadores do programa, Giareta Implementos Agrícolas, tem queima de estoque ali na Giareta, pagamento facilitado para você, máquinas revisadas, oportunidade imperdível, é na Giareta, é o Davi ali, agorizada, atende aqui as lojas de Sananduva, Getúlio Vargas e Tapejara, Enfim. 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E o nosso Território Sertanejo dá sequência, com muita música boa para você!
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8: Olha a hora, 20 horas e 36.

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11: E o nosso território tá de volta, edição desta quinta-feira para você aqui na 97.7. Uma excelente noite, obrigado pela sua audiência. E o nosso território segue movimentando, levando muita música boa para você aqui na programação da 97. Gente, obrigado pela sua audiência. Mais uma vez, a gente agradece imensamente da sua preferência, você que acompanha, que quer ser um dos nossos patrocinadores aqui do programa, só entrar em contato aqui, a gente conversa, traz todas as informações certinha para você e vamos divulgar a sua empresa aqui na programação. No nosso território, dando sequência, o melhor do sertanejo não para, não.
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11: Olha a hora, 10 faltando para as 9.